para a Copa. Era se o Neymar ia estar na lista ou não. O debate maior hoje não era a lista completa, era sim se o Neymar ia estar ou não. E chamou o Neymar. Eu imagino que assim o Ancelotti tira um peso das costas dele. Porque se não leva o Neymar, vai levar a pau da imprensa na internet, os fãs do Neymar iam atacar ele de toda forma. E aí se perde a Copa do Mundo, que é mais provável de acontecer esse ano, aí o Ancelotti não ia ser perdoado, ia ficar pra história. Ah, mas se tivesse levado o Neymar, então, no fim das contas, leva o Neymar, o Ancelotti vai ficar, já renovou para a próxima Copa do Mundo 2030, então talvez agora é o momento de transição, é a última Copa do Neymar, talvez lá em 2030 o Neymar já vai ter se aposentado, então leva ele, deixa ele no, nem que seja no banco. Questão é se não vai ter aquelas polêmicas, a turma dos parças, não vai contaminar ambiente, mas é um risco que o Ancelotti não tinha muita saída, já que o Neymar tá jogando, apesar de não estar jogando bem, mas não estar lesionado, não, pelo menos está em condições de estar em campo. Ah, leva o Neymar aí fica para se acabar perdendo a Copa do Mundo, pelo menos tinha o Neymar no banco, não vai ficar com essa crítica. São os 26 nomes. A seleção vai ter amistosos, deixa eu ver as datas. No dia 31, no domingo, último domingo do último dia de maio, a seleção enfrenta o Panamá no Maracanã, aí viaja para os Estados Unidos e depois enfrenta o Egito amistoso no dia 6 de junho. E a estreia da seleção no Mundial no dia 13 de junho, isso vai ser num sábado em Nova Jersey, contra o Marrocos. Depois, no dia 19, enfrenta o Haiti. 19 é na sexta-feira da semana seguinte. E no dia 24, na quarta-feira da semana seguinte também, enfrenta a Escócia em Miami. É, os compromissos da seleção na fase de grupos. Agora 9:06, Vanderlei de Nova Prata, Brasil vai perder com Neymar. Aí a CBF fica aliviada. Brasil perde com Neymar e sem Neymar. Eu concordo, Vanderlei, é isso aí. Não acho que a seleção ganhe a Copa do Mundo esse ano. Eu tava vendo a lista da França. É absurdo, a seleção francesa num outro patamar. Os jogadores que foram selecionados é um nível assim, comparado com o Brasil, olha, é absurdo. É muita diferença. E aí, vai perder com Neymar ou sem Neymar, então leva de uma vez. Obrigado, Vanderlei, pela mensagem, pela companhia. Agora 9:07, turma de Estrela, Marcelo, Duda, Mike, Daniele, obrigado pela mensagem. Eliandra Ferreira, boa noite, valeu pela participação. Jorge Werner também tá na escuta, muito obrigado pela mensagem. 9:07, aqui na Espaço, Paulo Miklos.

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0: 9:31, 9:31 aqui em Farroupilha, 8 graus a temperatura. Às 10 horas a gente aproveita e ouve a previsão do tempo para a sequência da semana. Previsão acertou, veio essas mudanças na temperatura, especialmente hoje e também ontem. Até o final de semana estava indicando que muda a coisa a partir dessa terça, mas às 10 horas a gente atualiza com calma. Agora intervalo e na volta mais música e informação aqui na Noite na Espaço. 9:31.
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5: A banana é fonte de energia para o corpo, rica em potássio e vitaminas. A banana auxilia no funcionamento muscular e é uma ótima opção para começar o dia com mais disposição e energia. A vida é melhor quando se tem saúde.
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0: 9:39, virando agora 9:50, estamos de volta com a noite na Espaço. 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Em Farroupilha, 8 graus a temperatura. Destaques, plantão policial está movimentado, informações de Caxias do Sul, homem baleado em discussão com um vizinho em Caxias. Fato aconteceu na sexta-feira, foi divulgado hoje pela Guarda Municipal. O autor dos disparos fugiu, não tem informações se acabou preso. A informação divulgada foi da Guarda Municipal relatando aquilo da sexta-feira. por conta de desavenças entre vizinhos, aconteceu essa tentativa de homicídio, homem atingido com tiros de espingarda. Também um indivíduo foi preso com 350 porções de cocaína em Caxias, uma mulher presa com 80 porções de cocaína também em Caxias. Em Nova Prata, Neto foi preso suspeito de matar o avô. O corpo do homem de 63 anos foi encontrado no último domingo na casa dele, suspeita que havia sido morto 2 dias antes, e nessa segunda-feira o neto dele, que tem diversos antecedentes, foi preso também em Nova Prata, no mesmo bairro da casa onde o avô foi encontrado. Mais destaques também, notícias, tudo no site da Espaço FM, nas nossas redes sociais, Facebook e Instagram. Querido Luciano Silva, aquele abraço, obrigado pela mensagem, grande amigo, sempre sintonizado, participando, e aqui na Espaço tem Vinícius Cantuária.

0: 11:35, 7 graus, intervalo na noite, né? Espaço. Na sequência, vamos ouvir a previsão do tempo para os próximos dias em Farroupilha e na Serra Gaúcha. 10:36, já voltamos.
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0: 11:20, voltamos com a noite na Espaço, no oferecimento Energia Esportes, Boutique Animal, promoções da Fruteira Vicentina para amanhã, bandeja com 30 ovos brancos, R$12,99, saco com 4 quilos de carvão, R$14,99, abacate R$4,99, pinhão R$11,99, bergamota pocan R$3,99, kiwi e maçã gala R$5,99 o quilo. 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Para esta terça-feira, o sol volta a aparecer e predomina o dia inteiro, sem nuvens no céu, noite estrelada também sem nuvens. Acabou então a instabilidade para os próximos dias e volta a esquentar. A máxima é 15 graus para esta terça, mesma coisa para quarta-feira. Na quinta cai um pouquinho de novo, a máxima é 12 graus e a mínima é 2 graus na quinta-feira. Sexta tem mais nuvens, mais nebulosidade, a máxima é 14. Sábado máxima 16 e domingo máxima 18 graus. Todos esses dias sem chuva. Nenhum dia tá apontando qualquer probabilidade de alguma pancada. A mudança é na sexta, que tem mais nuvens, mas ainda assim o sol aparece ao longo do dia. Nos outros dias, terça, quarta, quinta, sábado e domingo, é sol o dia todo e noites estreladas. Como eu falei, amanhã a máxima é 15 graus, a mínima é 2 graus. 10 horas com 41 minutos, Dani de Forqueta na escuta, Luciano Neubert no Lami em Porto Alegre, obrigado pela mensagem, também recado aqui do Gabriel, obrigado pela mensagem, pela sua participação. Agora, 18 para as 11 na Espaço, tem Capital Inicial.

0: 11:27, reta final da noite, né? Espaço, intervalo bem rápido. Na volta, o bloco final desta segunda-feira, 7 graus aqui em Farroupilha. 11:27, já voltamos.
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0: 11:33, reta final da noite na Espaço, no oferecimento Energia, Esportes, Boutique Animal, Imobiliária Farroupilha, venda e locação de imóveis. 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Agora 11:33 aqui em Farroupilha, 7 graus, tempo tá aberto aqui no centro da cidade. No site da Espaço, mais destaques, mais informações. Fala do esporte, o Brasil de Farroupilha vai fazer sua estreia no futebol profissional em 2026. Na próxima quarta-feira enfrenta o Monson nas Castanheiras, pelo Troféu Dunga, né? A Copa da Federação Gaúcha de Futebol, que nesse ano toda a edição da Copinha da Federação, uma personalidade do futebol gaúcho é homenageada, e nesse ano muito bacana, homenageando o Dunga, que é mais legal ainda quando é homenageada uma figura viva, alguém que ainda está presente entre nós. E o Dunga, além de capitão do Tetra e ídolo do Internacional, último técnico de seleção brasileira que fez um trabalho bom, foi a Copa de 2010. Aquela Copa, o Brasil podia ter ido mais longe, hein? Caiu pra Holanda nas quartas, mas talvez a que mais deu aquela empolgação que podia conseguir alguma coisa. O Dunga também faz um trabalho de assistência social muito bonito em Porto Alegre. O Brasil vai fazer a sua estreia contra o Monson, equipe que não é mais de Porto Alegre, é uma SAF, joga em Capão da Canoa, aliás, está sediado em Capão da Canoa, mas não tem estádio lá, então joga em outros municípios. Jogou o gauchão em Novo Hamburgo, é uma confusão total, até ia fechar essa equipe, mas sobreviveu por enquanto, mas está toda endividada. O Brasil joga no grupo com Monson, Santa Cruz e Gramadense. O Brasil, tomara que tenha montado um bom elenco, uma preparação para a divisão de acesso que vai começar no segundo semestre. Só que a Copinha só tem 8 times e vale vaga na Série D do ano que vem. Daqui a pouco o Brasil consegue aí conquistar um título de expressão com essa Copinha e garantir vaga no cenário nacional. É difícil, o Brasil não deve ter um elenco comparado com os outros times, mas quem sabe dá. No grupo B, que tem o mais pesado, que é o Brasil de Pelotas, que está jogando também a Série D do Brasileirão, mas tem Bagé, Grêmio, Farroupilha, que é de Pelotas, e o Guarani de Bagé, que está na Série D e jogou o gauchão esse ano. Jogo então às 8 horas na quarta-feira. A comunidade aqui de Farroupilha está convidada. O ingresso custa R$20 e quem já se associou esse ano tem entrada gratuita. 11:36, vamos com o bloco final dessa segunda-feira aqui na Espaço. Começamos com Ana Carolina e Seu Jorge.

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11:53, fim de papo na noite, né? Espaço dessa segunda-feira. Muito obrigado pela sua companhia. Voltamos nesta terça, às 8 horas, logo após a Voz do Brasil, no site da Espaço, giro pelo Rio Grande, debate cenários políticos e econômicos. Homem é baleado em discussão com um vizinho em Caxias. Homem preso com quase 350 porções de cocaína em Caxias. Neto é preso suspeito de matar avô em Nova Prata. Brasil de Farroupilha estreia na Copa da Federação Gaúcha na quarta-feira nas Castanheiras. Farroupilha aplica mais de 9 mil doses de vacina contra a gripe. Carlo Ancelotti convoca os 26 jogadores da seleção brasileira para a Copa do Mundo com Neymar e goleiro Everton do Grêmio. Polícia Civil de Canela investiga ameaça de morte e perseguição contra a mulher através de rede social. Adolescente morre em grave acidente no norte gaúcho, carro conduzido por um menor de idade. Mulher presa com 80 porções de cocaína em Caxias. Esses e outros destaques, site, aplicativo e redes sociais da Espaço FM. Encerramos com Fábio Júnior. A Espaço volta às 6 da manhã com o programa Rogério Portolan. Boa noite, boa terça, até mais.

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1: Senhoras e senhores, 6:16, bom dia, frio na terça-feira. Estamos aqui no prédio da Espaço FM, 9 graus. Deixa eu dar uma conferida. Previsão para hoje. A previsão é de sol com pouca nebulosidade e o calorzinho hoje entre 15 e 17, dá uma subida. Estamos nesse momento aqui no prédio da Espaço FM, tá variando entre 9 e 10 graus. Bom dia, Padre Marcelo.
2: Ave Maria, cheia de graça, o Senhor é convosco. Bendita sois vós entre as mulheres, bendito é o fruto do vosso ventre, Jesus. Santa Maria, Mãe de Deus, rogai por nós, pecadores, agora e na hora de nossa morte. Amém. E que desça sobre você, sobre o nosso Brasil, sobre nossas famílias, a bênção do Deus Todo-Poderoso, Pai, o Filho e o Espírito Santo.
1: Amém. Amém, amém. Saúde, segurança, proteção, trabalho, felicidade, fé. Nossa Senhora de Caravaggio, rogai por nós. Menino Jesus, abençoai-nos. Divino Espírito Santo, iluminai-nos. É, Divino Espírito Santo, iluminai-nos. Bom dia, 6:17. Rádio ligado aqui na Espaço FM. Bom dia, Nossa Senhora Aparecida, Santa Ana, São José, Nossa Senhora de Fátima, Nossa Senhora Imaculada Conceição, rogai por nós. Nossa Senhora da Saúde, rogai por nós. Santa Ana, São José, São Joaquim, Santo Antônio, rogai por nós. Rádio ligado aqui na Espaço FM, bom dia. Para quem tá na estrada, senhoras e senhores, para quem tá na estrada, senhoras e senhores, bom dia, São Cristóvão. Por nós, amém. Bom dia, boa viagem. São Brás nos proteja. 6:18.
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1: Agora 6:20, bom dia, a temperatura tá variando entre 9 e 10 graus. Manda foto pra cá, como é que tá a temperatura no teu bairro, na tua localidade, do interior da tua cidade, fica à vontade. Utiliza o WhatsApp 99611-1971. espaçofm.com.br. Giro pelo Rio Grande, debate cenários políticos e econômicos em 2026. Promoção parceira, Sim de Loja, Sim de Gêneros, Casa Cheia, homem é baleado em discussão com vizinho. Caxias do Sul, neto é preso suspeito de matar o avô em Nova Prata. Homem é preso com quase 350 porções de cocaína. Brasil de Farroupilha estreia na Copa Federação Gaúcha na quarta-feira, amanhã no Estádio Municipal. Farroupilha aplica mais de 9 mil doses de vacina contra a gripe. Carlo Ancelotti convoca os 26 jogadores da seleção para a Copa do Mundo com Neymar e o goleiro. O Everton do Grêmio, Polícia Civil de Canela, investiga ameaça de morte e perseguição contra a mulher através da rede social. De rede social, adolescente morre em grave acidente no Norte Gaúcho. Carro era conduzido por um menor de idade. Tem o nome da vítima fatal, Bianca Biazu Silvestre, de 15 anos de idade. Centro Dia do Idoso registra alta demanda e projeta ampliação nos atendimentos. espaçofm.com.br. Prefeito Jonas Tomazini assina ordem de início para pavimentação da Avenida Perimetral Oeste, em São Luís, terceiro distrito. Luiz Carlos Miller com vice-prefeito Tiago Brunet, aqui na Espaço, aqui no Panorama.
4: O município não para e, através da parceria com o Estado, através da parceria com as empresas, com a SICS, nós conseguimos, nesse mês, dar início à terceira obra de desenvolvimento e infraestrutura na nossa cidade. Aqui, na frente do Grêmio São Luís, onde, além de também colaborar com a comunidade para sair do barro, para sair do pó, também vamos colaborar com esse projeto incrível que nós temos na nossa cidade, que contempla 180 crianças que vêm aqui todos os dias para aprender futebol, para aprender a ser esportista, para aprender a fazer as coisas melhores da vida. Então, esse é o nosso objetivo, é sempre estar ao lado da nossa comunidade, é sempre estar buscando esse desenvolvimento, neste caso aqui em infraestrutura, terceira obra já que iniciamos. Começamos semana passada na Avenida das Indústrias, depois na Avenida dos Imigrantes. Então, é essa parceria, quando a gente diz a frase, tamo junto, é isso aí. Basicamente, é nós estarmos juntos, todos mesmo, nessas parcerias público-privadas com as empresas, com a SICS e com o governo do Estado do Rio Grande do Sul, para fazer com que o nosso dinheiro, aquele imposto que nós pagamos, não saia daqui e vá para não sei aonde. Então, esse dinheiro hoje, cada vez mais, ele tem conseguido ficar aqui no nosso município e, com isso, a gente consegue mais obras e mais desenvolvimento para nossa comunidade.
5: Obras essas que são possíveis graças ao comprometimento também da administração municipal no sentido de fazer os projetos para que sejam contemplados através do governo do estado com essas parcerias com as empresas.
4: Sem dúvida nenhuma, Miller, nós estamos, né, num momento político instável, num momento econômico instável, onde os municípios deixam de arrecadar, né? E para que a gente possa continuar fazendo obras, para que a gente possa continuar perto da nossa comunidade e auxiliando, nós precisamos dessas parcerias, nós precisamos das empresas, nós precisamos do Estado do Rio Grande do Sul, que há pouco tempo não conseguia nem pagar as contas. Minha mãe é professora e eu dizia que há 8 anos atrás ela ganhava o salário dela dividido em 5, 6 parcelas, e hoje todos os funcionários ganham no seu dia, as contas estão em dia, e o Estado agora consegue dar essa cobertura, consegue dar esse apoio para esse programa PIA, que é fantástico, programa de acesso asfáltico. Mas também não é só na obras de infraestrutura, a gente vê nos hospitais. Eu sou médico e tenho visto a transformação, inclusive quinta-feira estive com a Secretaria Estadual de Saúde, onde nós aqui na frente vamos ter boas notícias para o Hospital São Carlos, para nossa comunidade, mas eu posso afirmar que houve uma transformação da saúde, principalmente do interior do Estado do Rio Grande do Sul, nos últimos anos, onde nós descentralizamos os serviços de alta complexidade, que antes eram destinados basicamente na região metropolitana e Porto Alegre, e a gente fazia no interior do estado ambulancioterapia, botava o nosso doente na ambulância e levava até a capital. E hoje nós conseguimos ter vários centros regionais de alta complexidade e somos contemplados aqui na nossa cidade, em Farroupilha, com o Hospital São Carlos, tendo vários serviços de alta complexidade financiados também pelo Estado do Rio Grande do Sul. Então, é com muita satisfação que nós começamos essa segunda-feira dando mais esse início de obra e mais essa boa notícia para nossa comunidade.
1: Evento registrado ontem, na segunda, ontem de manhã, aí no Grêmio Esportivo São Luís, terceiro distrito. Prefeito Jonas, vice. Tô vendo a foto aqui, o Tiago Brunet, o secretário Matheus Paim, ordem de início para pavimentação da Avenida Perimetral Oeste em São Luís, terceiro distrito. Professora Neuza Molon, que é presidente que é presidente do clube do Grêmio Esportivo São Luís, fala da importância dessa obra, Neuza.
6: Nós estamos em ritmo de festa, porque no sábado a gente comemorou os 60 anos da Associação Grêmio São Luís, então começamos a semana com muita alegria, com essa obra que está saindo na frente da associação, que nos permitirá um melhor acesso e terminar um pouquinho com a poeira que tinha, né? Tanto nos nossos eventos como na escolinha que essas crianças treinam no campo, e tinha muita poeira. Então, com essa obra vai amenizar bastante. E esperamos que continuem as obras até a RS. A comunidade usa muito essa estrada e também outras pessoas. Ela tem muito movimento, essa estrada. Então, para nós é motivo de grande alegria. E a semana também, além desse início de obra que o prefeito está anunciando, que a gente agradece muito, nós temos o início da nossa obra da arquibancada da Associação Grêmio São Luís. Isso para nós é motivo de muita alegria. Então só temos a comemorar, dentro desses 60 anos, essas novas obras dentro da nossa comunidade.
5: Duas obras importantes: o asfalto que vai passar em frente à Associação do Grêmio São Luís, que, como a senhora comentou, elimina todo o pó, elimina o barro no dia de chuva, melhora a qualidade dos eventos e, claro, a construção também da arquibancada.
6: É verdade, para nós é muito bom essas coisas, notícia boa sempre é bom, né? Então nós agradecemos às pessoas envolvidas, empresas que colaboraram, ao governo do estado, também à prefeitura municipal, a todas as pessoas que se envolveram. E também na nossa obra, essas pessoas que se envolveram, ao Darcy principalmente, que faz os nossos projetos, né? E a todos os nossos sócios, a comunidade que se envolve bastante. Então eu só tenho que agradecer. Eu sempre digo assim, eu, por exemplo, e outras pessoas que tiveram à frente da Associação Grêmio São Luís, nós somos pedintes, porque trabalhamos em prol dos outros, das nossas crianças. Então nós recebemos muitos não, mas também recebemos muitos sim. E é esses, com esses que nós queremos contar e continuar com essa carga de força que a gente tem para levar avante essa nossa sociedade.
1: Neuza nos informa mais sobre os 60 anos do Grêmio Esportivo São Luís, São Luís, terceiro distrito. Essa obra, gente, essa obra, a distância dela é 3.300 metros. Essa festa toda ontem aí, para dar início ao trecho de 300 metros. Leandro Perger, empresário Planeta Água.
7: É um presentão, né, para nós aqui, para a comunidade também, está fazendo 60 anos, né, o Grêmio São Luís. E a gente percebe, né, que quando começa a se movimentar, vem trazendo prosperidade, né? Então, da parte aí da prefeitura também, Darcy Leves, né, que conseguiu essa questão do PIA para fazer o asfalto, né? E onde passa asfalto, tem estrada, as coisas vão melhorando e vão prosperando. Então, está todo mundo aí de parabéns e a gente está muito feliz aqui por estar iniciando esse asfalto.
1: Deixa eu ouvir também, para fechar a rodada, o Cleiton Ferrabuli, presidente da Associação de Moradores aí do terceiro distrito, Farroupilha.
8: Sem dúvida nenhuma, é mais uma fuga de carros aqui no terceiro distrito, aonde um dos nossos problemas maiores é a subida de carros aqui no Morro São Luís. Isso vai diminuir em virtude desse início de projeto que está sendo feito nessa perimetral aqui. Lógico, está sendo feita uma etapa muito importante, uma pista de rolamento de 10 metros já estruturada para fluxo de carros de alto porte, enfim, que vai, sem dúvida nenhuma, já desovar um pouquinho o fluxo que nós temos na nossa rodovia.
5: Cleito, uma rodovia importante que ela passa pela 813, entra na perimetral e chega até a RSC 453.
8: Isso mesmo, sai da 813 e chega na 453, ali próximo da Lema, enfim, ao posto Silvestrin, nessa região ali. Mas agora, nesse primeiro momento, é feita a primeira etapa, aqui que vai passar logo o campo do Grêmio São Luís aqui, onde se inicia o primeiro projeto, o primeiro passo de tudo isso. Lógico que se vai algum tempo ainda para contemplar todo o percurso, né? Mas sem dúvida nenhuma, já o grande fluxo de veículos que trafegam aqui começam a ser reduzidos, que passam pela 813.
1: Leito, obrigado. 6:30, valeu, Miller. Matérias ontem de manhã, Grêmio Esportivo São Luís, terceiro distrito, foi no interior do Grêmio Esportivo em razão do mau tempo ontem pela parte da manhã. trecho que vai entregar cerca de 300 metros de asfalto em uma área total de mais de 3.300 metros quadrados. Estão participando do programa as empresas Trombini, Planeta Água, Tecnovidro, Biamar Fabrita e Euro Company. O investimento total será de R$1.140.270. Darcy Leves, parabéns aí, o projeto que andou, tá aí o resultado. Mega Sena aumenta prêmio especial de 30 anos para 300 milhões. Farroupilense Maria Clini Lopes Nol assume diretoria distrital da Câmara dos Dirigentes Lojistas. Maria Clini, bom dia. Massa de ar frio trajeada e temperaturas negativas no Rio Grande do Sul. Pai veste recém-nascida com pilcha para cumprir desejo de mãe que morreu no parto. Centro de Mídia Caravaggio será inaugurado nessa quarta-feira. Escola Presidente Dutra promove noite especial em homenagem ao Dia da Família. Toda a direção, comunidade querida, Escola Presidente Dutra, bairro Medianeira, parabéns. Missa solene marca o encerramento oficial dos 150 anos de imigração italiana no Rio Grande do Sul. Invernada veterana do Ronda Charrua conquista segundo lugar em rodeio em Esteio. Granja Cipe conquista títulos na FenaSul e confirma destaque na genética leiteira gaúcha. Falando em agricultura, Renan Bontan, agenda da tua secretaria, Secretaria da Agricultura, para esta semana. Renan, por favor.
9: Estamos aqui hoje novamente num início de obras muito importante para o nosso município, que tiramos um pouco de estrada e chão e colocamos asfalto. Isso dá qualidade de vida também para os nossos moradores, isso é muito importante. Miller, a secretaria, como você falou, ela não, realmente ela não para, temos um cronograma já montado. Infelizmente, essa semana começamos com um tempo que não nos permite a trabalhar, né? Mas assim que as máquinas puderem estar na rua, estaremos trabalhando. Continuamos na região da Serraria, onde a gente está fazendo um alargamento e um revestimento muito bom lá para aquela comunidade. Seguimos os trabalhos também na comunidade de São Roque e também estamos com um trabalho na comunidade de Linha Miller, sentido a Desvio Blaut. Então a gente está trabalhando com as equipes sempre atentos. Também estaremos trabalhando na comunidade de Linha 30 e Monteberco II. Então a gente está sempre com as máquinas posto a trabalhar. Só realmente essa semana, com essa chuvinha que tá tendo aí, a gente acaba não indo pro trabalho, mas com certeza assim que o tempo melhorar, estaremos avançando nos trabalhos.
1: Renan, qualquer novidade, manda 6h33, Renan Bontan, secretário municipal da agricultura aqui, Rádio Espaço, aqui, Panorama, show da informação, interatividade, já tem uma geral, o pessoal que tá chegando, tem informação, tem utilidade pública, tem alguma queixa, alguma reclamação, sugestão de pauta, envia pelo WhatsApp 99611-1971. Tempo instável, tem cerração, muita umidade, temperatura variando entre 7 e 9, 7 e 10 graus. Deixa eu liberar falecimentos, Grupo L Fórmulo. Eledina Fernandes Nienoff, 81 anos. Erondina da Silva Vieira, 94. Osmar Motter, 56. Isso é Caxias do Sul. Alcides Redoardo Pereira. Alcides Redoardo Pereira, idade 73. Débora Terezinha Canária, 65 anos. Gilberto Luiz Maté, 58. João Francisco Matana, 90 anos de idade. Maria Justina dos Reis, 70 anos de idade. Caxias do Sul, Rolindo Luiz Biazus, idade 82 anos. Municípios de Bento Gonçalves, Farroupilha e São Marcos, até o presente momento, nenhum atendimento. Municípios, deixa eu liberar Santa Maria, Delmira Jussara Ragazon, 73 anos, Eunice da Silva Pedroso, 78, João Batista da Silva, 78 anos, José Eri Camargo, 91. Atendimentos, Grupo L Fórmulo em Osório, nenhum atendimento até o presente momento. Sempre agradecer a equipe, Grupo L Fórmulo, Memorial Crematório e Capela São José. 6h37, recebo informação aqui da Fornec Matana, falecimento de Filomena Maria Suzin Onze, 79 anos de idade. A despedida acontece na Capela Nova Vicenza, bairro Nova Vicenza, ao lado aí da igreja. E o sepultamento acontece hoje às 10 horas, cemitério do bairro Nova Vicenza. Já já tem homenagem, tem participação na íntegra. Filomena Maria Suzin Onze, 79 anos de idade. Falecimento de José Adelar Kaiber, idade 82 anos. A despedida acontece. Vamos conferir no Capela Eternidade, aqui no centro, na rua Carlos Fetter, em quase esquina com a Pena de Moraes, na funerária Fornec Matana, na Capela Eternidade. E às 14 horas nós vamos ter aqui, vamos conferir, vai para o Memorial Novo Hamburgo, no Jardim do Memorial Novo Hamburgo, crematório Jardim da Memória. Jardim da Memória em Novo Hamburgo, lá pro crematório. José Adelar Kaiber, 82 anos. Já já durante o panorama, depois das 7, tem homenagem, tem participação na íntegra. Não perca tempo, 6:37. Temperatura aqui no prédio da Espaço FM, cravado nos 9 graus, tempo instável, cerração, umidade. 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Hora 6:37.
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10: A maçã contribui para uma alimentação equilibrada. Consumir maçã regularmente ajuda no funcionamento do intestino e oferece fibras importantes para o organismo. A vida é melhor quando se tem saúde.
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1: Alô, Rio Grande, bom dia, 6:39. Destaque, jornais chegando, circulando, Correio Porto Alegre. Neymar é convocado e vai disputar a Copa do Mundo pela seleção brasileira. A lista completa, a repercussão. Panini tem menor índice de acerto com o Brasil em álbum da Copa. Como Neymar reverteu a expectativa e foi convocado por Ancelotti para a Copa do Mundo. Correio do Povo na capa. Também é destaque os jogadores gaúchos convocados pela seleção brasileira para a Copa de 2026. Terça-feira será de sol no Rio Grande do Sul, congeada e mínima de 0 grau em Bagé. Câmara e Senado defendem no Supremo validade da lei da dosimetria. Vorcaro é transferido para a cela comum na carceragem da Polícia Federal enquanto aguarda análise de delação. Inter reavalia Roquete após problema lombar antes de duelo contra o Vitória. Zagueiro do Grêmio é destaque em estatística na Copa Sul-Americana. Jornais em circulação. Aqui o Correio tem mais por aí. IGP finaliza reconstituição do caso de agricultor morto em Pelotas. Donald Trump diz ter adiado ataque previsto contra o Irã a pedido de líderes do do Golfo. Flávio Dino relata ameaça de funcionária de aérea e pede educação cívica de empresas. Anvisa suspende corticoide e remédio para colesterol. Manchetes, Correio do Povo, em circulação 6:41.
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1: Agora 6:43, vamos chegando, gente. Interatividade vai pro WhatsApp 99611-1971. Já tem um informativo do Sintrafar por aqui. Temperatura 9 graus, tempo instável, tem cerração. 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Deixa eu liberar rapidinho. Feliz aniversário pro Oscar Hortêncio Maioli, esposa Gessi, a filha Daniela, mãe Terezinha, os 9 irmãos, a família Maioli querida, equipe da Arena Calçados. Muita saúde, paz e muitas felicidades. Oscar, você merece tudo de bom, meu irmão. Abraços da mana Nelly. E tem dose dupla na família hoje. Também o garotinho João Pedro Maioli Schmidt está de aniversário. A mãe, a mãe Alexandra, a avó Terezinha, família Maioli, que Deus sempre guie seus passos e lhe proteja. Feliz aniversário, João Pedro, já tem homenagem completa. Família Maioli, bom dia. João Pedro Maioli, bom dia. João Pedro Maioli Schmidt, Oscar Hortêncio Maioli, bom dia. Feliz aniversário, espaço e que delícia. Leocino, já vou ouvir teu áudio por aqui. Gostaria de parabenizar a minha filha Rafaela Bach, que hoje está completando seus 18 anos, dizer que esse dia é muito especial e desejar a ela tudo de maravilhoso que a vida tenha para ela, que ela seja sempre essa menina linda, sonhadora. Feliz aniversário, filha, te amamos. Pai Márcio, a mãe Elione e a irmã Valentina Bach. Já, Rafa, tem homenagem completa para essa turma. Gostaria de mandar um feliz aniversário para Gabriele Sordi, homenagem da mãe Débora, o pai Francisco, o irmão Vinícius. Dizer que amamos muito ela, muito obrigado. Excelente terça-feira. Débora Sordi, bom dia. Gabriele, até o dia. Já, feliz aniversário, Rádio Espaço. Feliz aniversário, que delícia. Nova Sardenha, agora de manhã, termômetro marcando, deixa eu dar uma ampliada aqui, 7 graus, Nova Sardenha, terceiro distrito, João Dias, muito obrigado. Berenice, bom dia, boas-vindas. Sidney Silva dos Santos, bom dia. Aqui os pais da Gabriela e Vitória dos Santos, os pais Sidney e Graziele, parabenizando pelos seus 18 anos hoje, que ela seja sempre essa filha querida, amorosa, educada, carinhosa, estudiosa, trabalhadora. Já tem uma turma linda aqui, os pais queridos aqui, Gabriela e Vitória dos Santos, feliz aniversário, pai Sidney e Graziele. Vamos chegando, Sid, já tem feliz aniversário na íntegra. Aqui os problemas rotineiros, só me dá o crédito aqui. Coloca o nome aí, por favor, quem tá pedindo pra gente poder ajudar. Água com coloração amarelada e cheiro de água sanitária, bairro São Roque. Me passa a rua, o último protocolo que vocês fizeram, o nome também aí, por favor. A gente quer, pra poder ajudar, dar uma resposta aí. Aqui a mesma queixa. Olha só a cor da nossa água. Já duas semanas que está vindo água suja, claro que a gente não toma essa água, nós pagamos um preço alto, tinha que ter uma água limpa, já estamos divulgando, o pessoal está pedindo, vou passar já os telefones para fazer a reclamação aí direto, Corsan, a direção local, a assessoria de comunicação do Corsan já sabe, há mais de duas semanas não conseguem fazer o expurgo aí, total, vamos ampliar. Eu preciso do último protocolo que vocês fizeram junto com a Corsan para poder ajudar de forma assim direta. Vargas, muito obrigado, bom dia. Capelete, um abraço, muito obrigado. Iva, nas ondas da Espaço FM. Eli Catânio, alô Guaporé, Eli Catânio, um abraço, excelente terça-feira, abençoada terça-feira, sempre com o olhar e a proteção de Deus, amém. Um abraço, Irani, nas ondas da Espaço Jonathan, para ti e para a família, nas ondas da Espaço FM, está recebendo informação também. Falecimentos, tem mais um aqui chegando. Me passa o nome aqui. É uma criança que não tem a idade. Deixa eu ver se provavelmente um recém-nascido. Brian Aviel Fernandes. É Brian Aviel Weisseman Fernandes. É uma criança recém-nascida. Sepultamento, cemitério municipal de Farroupilha, cemitério público municipal, às 11:30. Carinha aqui com a família, o atendimento a Fornec Matana, é grupo Fornec Matana, hora 6:49. Rapidinho, tivemos ontem aqui em Farroupilha, o Giro pelo Rio Grande, uma promoção Fé Comércio, uma produção aqui, promoção Sim de Loja, Sim de Gêneros, prefeito Jonas Tomazini prestigiou o evento, prefeito. Ah, deixa eu colocar no ar aqui, eu tô com volume baixo aqui, por favor.
17: Aqui o Sindi Lojas, do presidente Bono, e o Sindi Gêneros, do presidente Boneto, que trouxeram esse evento, então, aqui para o nosso município e deram a oportunidade para que os farroupilhenses pudessem, então, estar informados e atualizados sobre o momento econômico, político, financeiro que o Brasil está vivendo e sobre também essa projeção que a gente tem agora para o período que nós vamos ter das eleições e o próximo ciclo de 4 anos que vem por aí. Eu tenho a percepção de que qualquer decisão ela pode dar certo e pode dar errado, mas sempre que a gente tem informação, sempre que a gente tem dados, sempre que a gente tem análises completas, a gente tem mais chance de acertar. E é isso que a Fecomércio, através dos

0: A gente recebe um fluxo migratório de pessoas de diversas regiões. Mais recentemente, a gente tem recebido pessoas que vêm dos municípios que mais sofreram com as enchentes, e lá elas trabalhavam normalmente na agricultura, então vêm para cá para trabalhar ou no comércio ou na indústria, mas sem uma experiência específica nessa área. Tivemos também diversas pessoas estrangeiras que vieram aqui para o município e muitas vezes trabalhando em áreas diferentes daquelas que estavam acostumadas no seu país de origem. Então a qualificação, ela é sim um grande desafio, porque a gente gera e vem gerando uma quantidade boa de novas oportunidades de trabalho com a vinda de novas empresas para cá, mas ao mesmo tempo a gente tem conversado e feito parcerias, principalmente com as entidades do Sistema S, para que nós possamos oferecer treinamentos, né? E aí a gente tem o SENAC, que faz um excelente trabalho, a gente tem o SENAI, que busca e pleiteia, inclusive, uma ampliação da sua unidade para que nós possamos ter ainda mais pessoas sendo treinadas. Eu acredito que esse é um grande desafio, e o poder público junto com a iniciativa privada, a gente sabe que teve empresas recentemente que abriram escolas nos seus próprios parques fabris, né? E com as instituições do Sistema S, a gente tem condições de melhorar a qualificação das pessoas, porque assim a gente consegue agregar mais renda e mais qualidade de vida para todos.
1: Giro pelo Rio Grande ontem aqui em Farroupilha, pessoal da Fé Comércio, Cindy Loja, Cindy Gênero, Casa Cheia, lideranças da região inteira, convidado cientista político Fernando Schiller, economista Marcelo Portugal, também na mediação jornalista Guilherme Bonhart, presidente da Fé Comércio, Luiz Carlos Bon.
2: Sempre é bom vir a Farroupilha, encontrar esse Cindy Lojas, que tem um espaço muito bonito e muito, muito adequado para exercer a representação, que é o que fazem. E o evento Giro pelo Rio Grande, com foco no tema o Brasil em avaliação, uma coisa assim, né? Que é as políticas públicas. Todos os anos que... O Giro pelo Rio Grande é um evento que acontece há muitos anos em 6 regiões do estado. E nos anos de eleição nacional ou eleição municipal, a gente sempre foca essa questão de escolha dos governantes. E nada mais adequado que vir aqui no público qualificado, formador de opinião no meio de empresários, para dar o nosso tom de como nós entendemos que a economia deve ser conduzida. Vamos lá, não quero aqui criticar governo nenhum, mas o Brasil está se endividando. A dívida PIB já está em 82%. Alguns acham que isso não é problema, sim, mas a economia anda de lado. A mão de obra está plenamente ocupada, mas falta qualificação. Embora o SES, SENAC, o SESC preparem esse trabalhador, mas a formação profissional deles, a formação básica deles é muito fraca. Mas enfim, estamos aqui para trazer o nosso recado sobre como nós entendemos que uma economia deve ser conduzida. Vamos lá, os princípios básicos de um orçamento público: tem que ser equilibrado, não pode ter sucessivos déficits sem razão, né? Sem uma catástrofe. Sem... O orçamento federal está, de fato, cada vez mais deficitário, estatais deficitárias. Então, a gente tem que ver para que lado nós devemos ir.
1: Luiz Carlos Bom, presidente Fé Comércio. Já vou deixar durante o panorama de hoje, o jornalista Gabriel Marquinhos fez inúmeras matérias, muita gente, casa cheia aí, não dá para desperdiçar, muita opinião também a gente coloca no ar depois das 7, no show da informação que segue. Matérias feitas no Giro pelo Rio Grande ontem, auditório Adelino Colombo lotado aí no Cine de Lojas. 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Já tem um feliz aniversário, espaço, feliz aniversário, que delícia. Vamos lá com o informativo do Sintrafar, a Buscaíno Imóveis e Projetos. 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

0: 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Pessoal com áudio, manda pra cá, já vamos escutar geral. Problema da água, gente, vamos repetir em seguida aí os telefones. A gente precisa do teu último protocolo. Faz a queixa, pressiona também pra Corsan ver o tamanho de queixa que a gente tem em Farroupilha. Há duas semanas com água suja saindo da torneira, já foi feito trabalho de expurgo, enfim, não tá resolvendo. André, um abraço, André. Hoje não tá fácil nem para sair do carro. Próximo a SIC de Caxias do Sul, imagens aqui, jardineiro não tem escolha. Vamos à luta. André, um abraço para ti, para a família toda, muito obrigado nas ondas da Espaço. 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
2: Não perca tempo cravando 7 horas no ponto. 7 horas, bom dia, temperatura, estamos aqui no prédio da Espaço FM, estamos com 10 graus a temperatura, a cerração, umidade, a previsão para hoje é em torno de 15 a 17, dá uma subida. Gente, é o seguinte, vamos lá com o informativo Sintrafar, em seguida tem um feliz aniversário Rádio Espaço, que delícia, e segue o show da informação. Gente, hoje, uma terça-feira, né, igualmente, é sempre movimentada, tem informação, tem alguma queixa, tem a sugestão de pauta, assunto que você gostaria que a Rádio Espaço abordasse, tem alguma crítica, enfim, fique à vontade, utilize o WhatsApp 99611-1971. 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Segue o show da informação, segue o panorama. Gente, terça-feira se repete, problema com a água aqui em Farroupilha, água suja, saindo da torneira. Semana passada, é a segunda semana direto aí, a Corsan realizou um trabalho de expurgo, abrindo praticamente todos os hidrantes aqui em Farroupilha. A mudança observada pode ter ocorrido em razão do desprendimento e arraste de partículas acumuladas nas paredes internas das tubulações. Essa é a informação. O que a gente pede para a população é fazer a queixa, o registro junto à Corsan para ter uma pressão mais ainda da comunidade. 0800-646-6444, ligação gratuita. Passa teu endereço, o problema, vamos pressionar, gente, vamos pressionar. 0800-646-6444, vamos focar nesse número, pressão aí. Manda pra cá, gente, o teu último protocolo, manda, envia pra cá teu último protocolo pra gente enviar tudo também direto pra Coxan. Vamos lá, em cima da pressão, gente, o problema continua, o preço é água cara, água tratada, água cara, então essa história deles tem que abrir aí um desperdício de água também para tentar limpar, só que não tá dando resultado. Hoje de manhã, dezenas aqui de ouvintes enviando foto e vídeo, inclusive. Gente, faz o registro junto à Coxan. Nome do proprietário, quem tem o nome da conta, o bairro, a rua certinho, coloca pressão em cima da Corsan também. 0800-646-6444, nos envia teu último protocolo para a gente também pressionar junto à direção local e assessoria de comunicação. 7 horas

0: Qualidade que satisfaz. A gente tem uma agenda hoje aqui movimentada. De repente está faltando a tua homenagem. Eu vou dar um tempinho aí, uns 6-7 minutos. Manda a tua homenagem pelo WhatsApp 99611-1971. Informativo Sintrafá.
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2: Bom dia, ouvintes da Rádio Espaço FM. O programa de hoje do Sintrafar é apresentado pelo presidente Márcio Ferrari e pelo tesoureiro da entidade, Adriano Calegari.
3: Acompanhe todos os destaques da semana.
2: A articulação da FETAG em Brasília garante mais uma vitória para o movimento.
3: A grande atuação da Federação dos Trabalhadores na Agricultura do Rio Grande do Sul, a FETAG, e a Confederação Nacional dos Trabalhadores Rurais na Agricultura dos Agricultores e Agricultoras Familiares, junto ao Conselho Monetário e o Governo Federal e o Banco Central, resultou na aprovação de ajustes nas normas de impedimentos ambientais por acesso ao crédito rural.
2: A decisão foi aprovada em sessão extraordinária do Conselho Monetário Nacional, realizada no dia 12, e representa mais uma conquista importante para a agricultura. Outro importante avanço é a prorrogação dos impedimentos de acesso ao crédito rural para a agricultura familiar até o ano de 2028.
3: A medida atende reivindicações apresentadas pelas entidades para que nenhum agricultor familiar fosse penalizado injustamente no acesso ao crédito rural. Entre as preocupações levantadas pela FETAG estão as questões relacionadas ao PRODES e ao Cadastro Ambiental Rural, o CAR, e outros mecanismos de monitoramento ambiental que muitas vezes não refletem a realidade vivida pelos agricultores familiares.
2: Com as mudanças aprovadas, haverá ampliação das possibilidades de comprovação da regularidade ambiental, mais segurança jurídica aos produtores e prevenção de bloqueios automáticos no acesso aos financiamentos agrícolas.
3: De acordo com o presidente da FETAG do Rio Grande do Sul, Eugênio Zanetti, a aprovação demonstra a força da articulação do movimento sindical em Brasília.
2: A nossa entidade lançou recentemente o auxílio funeral e um seguro para os associados. O auxílio funeral é um benefício para todos os associados do sindicato que mantém as suas mensalidades em dia. Este auxílio está no valor de R$5.000 para o funeral e mais uma ajuda de custos para a família de R$1.300. O seguro de vida é um benefício dentro do auxílio funeral fornecido em caso de morte acidental no valor de R$10.000.
3: Fundo Rural para segurado especial segue em 1,5%. Em março, a Receita Federal tinha divulgado uma instrução dizendo que os agricultores deveriam partir daquele momento a recolher 1,63% com o Fundo Rural. Porém, a informação não estava correta. Para o segurado especial, que é o nosso caso, a contribuição continua em 1,5%.
2: Recebemos a informação aqui na nossa região de que algumas empresas não estão querendo cumprir a instrução normativa da Receita Federal. Por isso, a mesma Receita formatou uma declaração que o agricultor segurado especial, que é o nosso caso, deve apresentar juntamente com o CAEPF para que a empresa cumpra a decisão e não prejudique o agricultor segurado especial.
3: O sindicato está apto a preencher essa declaração e auxiliar na emissão do CAEPF, que deverão ser enviados à empresa. Por outro lado, segundo a Receita Federal, essas empresas podem ser notificadas pelo não cumprimento desta norma.
2: Lembramos aos ouvintes que o expediente do sindicato acontece pela manhã das 7h30 às 11h30, e à tarde, como sempre, das 13 às 17h30.
3: Agora o Sintrafar está com a livre admissão de associados, podendo atender quem não é agricultor. Para mais informações, entre em contato pelo telefone tradicional 3261-1370 ou por mensagem de texto pelo WhatsApp, o 999-238155.
2: Benefícios para os associados na sede do sindicato. Hoje nós contamos com médico clínico geral e ginecologista, dentistas, advogados e agrônomos, além de encaminhar os benefícios previdenciários, como aposentadoria, auxílio maternidade, auxílio doença, inscrição no CAEPF e a confecção do CAF, para investimento e custeio.
3: Através do sindicato também podemos encaminhar o ITER, o INCRA, o CCIR, o Cadastro Ambiental Rural, licenciamento ambiental para a avicultura de corte, corte de vegetação nativa, para os associados também há convênios com psicólogos, cardiologistas, quiropraxistas, terapeutas alternativos, fonoaudiólogos, laboratórios de análise clínicas e por imagem e dentistas.
2: Além de planos de telefonia e planos de saúde, como Unimed e Círculo. Lembramos a todos os ouvintes e associados que na semana que vem, dia 26, feriado da Nossa Senhora de Caravaggio, na segunda-feira, dia 25, não haverá expediente no sindicato.
3: Sintrafar, unindo agricultores, desenvolvendo a agricultura. Uma boa semana a todos. Até a próxima terça-feira.
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0: Não perca tempo. 7:12, bom dia, 7:12, rádio ligado aqui na Espaço, é Panorama Show da Informação, segue tempo instável, temperatura 12 graus aqui no prédio da Espaço FM, estamos com Feltrin Group, Memorial São José, Grupo L Fórmulo, Super Antriaça, Sicredi Serrana, Unimed Serra Gaúcha, Oral Unique Sesc, Cooperativa Vinícola Garibaldi e Ferragem de Biase. Gente, vamos lá com feliz aniversário. aniversário, espaço, feliz aniversário, que delícia, uma agenda hoje aqui muito especial. 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Gente, vou dar um destaque aqui, atenção para os ouvintes, 100%, sempre. Mutirão hoje aqui, questão para a gente pressionar a Corsan. É a segunda semana e o problema continua. Talvez o trabalho, é que a Corsan tem dificuldade em se comunicar. O espaço está aberto, só por nota, enfim, mandou uma nota que deixou muita interrogação, muita pergunta aqui. Segundo a água suja que está chegando, a mudança observada pode ter ocorrido em razão do desprendimento e arraste de partículas acumuladas nas paredes internas das tubulações. Estão fazendo o chamado expurgo, abrindo os hidrômetros aí para colocar a água suja fora, para ter uma renovação, só que não está adiantando. Gente, liga pra cá, mas vamos fazer um mutirão pra ligar pro 0800 da Corsan, uma pressão aí, aí você divulga com eles o endereço certinho, o problema que tá ocorrendo e nos envia teu último protocolo pra gente pressionar também. Só da pressão, gente. Corsan, por favor, a equipe de trabalho da Corsan, 0800-646-6444. Ligação gratuita, 0800-646-6444. É um dos locais, no caso, uma das formas de você se comunicar com a Corsan. Vamos dar uma pressão, gente. 0800-646-6444. Aqui, bairro São Roque. Me dá o crédito, gente, aí. Se tiver o último protocolo, melhor ainda. Identifique-se. Água com coloração amarelada e cheiro de água sanitária. Desde ontem à noite, bairro São Roque. Manda pra cá pelo WhatsApp 99611-1971. Marlene Martins, bom dia, Rádio Espaço. Olha só a cor, mandou foto pra cá. Olha só a cor da nossa água. Já duas semanas que tá vindo água suja, claro que a gente não toma essa água. Nós pagamos um preço alto, tinha que ter uma água limpa. Por gentileza, é bairro Ipanema, Marlene Martins. Marlene, eu vou repetindo, eu preciso do último protocolo que vocês têm que fazer, vamos pressionar. Eu vou liberando aqui, gente, pessoal que tá chegando, o Juliano Fraron. Juliano, bom dia. Já te enviei semana passada sobre um vazamento de água aqui no Santa Rita. Até hoje a Corsan não resolveu o problema. Em frente ao campo do Pipereta. Já fizeram o protocolo, Guilherme? Juliano Fraron. Juliano, faz o protocolo 0800-646-6444 para a gente também estar em cima aí, cobrar da Corsan. Já tem um feliz aniversário aqui, muito especial. Tem outro problema aqui, vazamento. Catilene Oliveira, 98119, final 19. É mais de um mês esse vazamento na rua Garibaldi, em frente à residência 1377, jorrando água. E antes tinha um do lado, arrumaram e voltou o problema. Repito aqui, rua Garibaldi, em frente à residência 1377. Mandou vídeo pra cá, Catilene Oliveira. Eu repito, preciso do teu último protocolo que você enviou pra Corsan, pra gente poder ajudar de fato aí e chegar e cobrar da Corsan. Vicente André Sundostrom, Caxias do Sul, queria parabenizar um sobrinho. Já vou abrir então aqui o aniversariante de hoje, Gabriel, aniversariando hoje. Muito obrigado. A gente que agradece aí. Vicente André Sundström, é por aí. Gabriel tá de aniversário hoje, mas tem mais gente aqui. Questão da água, Marco Robaina. Alô, Marco Robaina, bom dia. Ontem à noite estava horrível, agora de manhã está normalizada a situação. Bairro América, questão da água, Marco Robaina, um abraço, bom trabalho. Maria Basso, aqui é Maria, bairro 1º de Maio. Faz uns 15 dias que a água vem amarelada com cheiro. Quando vou tomar banho, a água tá quente, ela sai com um cheiro insuportável. Maria, muito obrigado. Também preciso do teu último protocolo junto à Coxan. Janete, qual é o recado, Janete?
9: Bom dia, Rogério. Aqui no bairro São Roque, ontem à noite não dava nem para tomar banho de cheiro de cloro que tinha. Bom, ficava na pele da gente o cheiro do cloro.
0: Obrigado, Janete. Manda pra cá, gente. Eu tô precisando do último. Eu vou incomodar. É pra gente pressionar, gente. 0800-646-6444, junto à Coxan. Vamos pressionar a população em geral aí. As reclamações são a mesma com a qualidade da água. Água suja, duas semanas saindo da torneira. Juliano Hoff, Juliano.
10: Bom dia, Rogério. Juliano, bairro Industrial, rua Arthur Perottoni. Da mesma forma, a água.
0: Tá certo, aqui mandando foto também, a Cami Perrone. Já vamos abrir o feliz aniversário Rádio Espaço, feliz aniversário, que delícia.
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0: 7:20, vamos lá com feliz aniversário Rádio Espaço, feliz aniversário, que delícia, uma agenda hoje extensa, muito especial. Gente, tempo instável, cerração, friozinho, tá variando entre 9 e 12 graus. 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Hermelu, 7:21, repito, 7:21. 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É panorama, é show da informação. 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Gente, vamos utilizar a expressão pressão em cima da Coxã. 0800-646-6444. Liga, não é perder tempo aí. Pega o último protocolo, tá ok? Pega o último protocolo que você tem, nos envia também. Fazer um mutirão hoje para pressionar. Segunda semana, e eles não podem falar, mandam nota. Foi enviada uma nota aqui com muita interrogação, muito curta a resposta. A resposta sobre água suja é: a mudança observada pode ter ocorrido em razão do desprendimento e arraste de partículas acumuladas nas paredes internas das tubulações, e salienta que a água está com qualidade. Aí tu vai tomar essa água suja, se tem partículas que se desprenderam, né, das paredes internas da tubulação, tu vai beber? Então, Corsan, vamos explicar, vamos falar com a comunidade, vamos prestigiar quem te sustenta, quem paga a conta. Bom dia, Rádio Espaço, quero pedir respeito com a nossa água. Moro no 1º de maio, vou te contar, a nossa água tá horrível devido ao frio, a casa fechada. Quando vai lavar a louça, o cheiro é muito forte de cloro, parece que boa, é tão forte que arde as vistas. Fui tomar meu remédio ontem à noite, foi bem horrível, tomei com a água da torneira, me queimou a garganta e fiquei muito estufada. E o pior, na hora de pagar o valor é horrível, não tem um purificador de água. Aqui, Lucília, vai nos informando aí, faz o registro, fala esse depoimento teu, faz no registro. Se for o robô que te atende aí, passa essa informação que estão gravando. 0800-646-6444. Manda pra cá qual a tua rua, teu bairro e o último protocolo. 0800-646-6444. Vamos incomodar a Corsan, já que eles não estão dando a bola necessária para já abrir. Não está resolvendo. Vamos atrás de outras soluções. Gente qualificada tem. A Lúcia está com a gente. É no interior também o problema?
13: Bom dia, Rogério. Aqui é a Lúcia Lazarão, aqui na Alçadenha. Aqui a água continua também. Roupa branca, nem pensar em lavar. A água ela vem amarelada e com gosto ruim. Até eu fiz um chimarrão de manhã, está com gosto bem ruim a água. Como é que fica a nossa saúde? Um abraço.
0: Para ti também, Lúcia. Fica à vontade, grava teu depoimento. Preciso do último protocolo. Vou encher o saco hoje com esse pedido aí. Pra gente pressionar 100%. Liga 0800-646-6444 e faz aí a tua queixa, teu depoimento. 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Feliz aniversário, espaço. Feliz aniversário, que delícia. Mário Dalpisol, homenagem grupo Big Fair. Deucleciano Quemelo, Objetiva Contabilidade. Rejane Comim, homenagem de toda a equipe do grupo DNA da Alma. Rejane, saúde, parabéns. Ademir Luiz Dianello, homenagem da esposa Rosana, a filha Ana Júlia, Alana Girelli, os pais Charles e Andressa, Aldenir Jorgina Buzetti, o esposo Vitor Hugo, os filhos Maurício e Rafael, Alnei Lima, os pais Aldori e Neiva, a esposa Tamara, a filha Carolina. Alnei Lima, feliz aniversário. Ana Paula Zan, homenagem dos pais Arlindo e Nelly, Caroline Puerari, homenagem dos pais Jair e Valdete, Dindos e Vanete e Carlos, avós Walter e Ivone, tios Volney, Fabiane, Ivânia e Gilney, os primos Amanda, Bernardo e Guilherme, Cláudia Bloidon, homenagem das colegas Rejane, Bruna, Cleonice, Paula, os amigos Marcelo e Denise, Darcy Liduino dos Santos, homenagem da esposa Luzia, Heloísa Onze Colombo, os pais Roque e Adelina, o irmão Renan, a cunhada Libiane, a afilhada Mariana, Fabian Morandi, a esposa Jamila, o filho Bernardo, a mãe Iraci, os irmãos Charles, João Ana e Jefferson, cunhados Juliana, Vanessa e Rony, Francis, Alexandra, Calone, homenagem dos pais Juliana e Tiago, a irmã Riana, Frei Jame Bétega, tá de aniversário hoje, Frei Jame, paz e bem, sempre, Frei Jame Bétega, muita saúde, parabéns, Frei Jame, Gabriela Sonalho, os pais Gilberto e Miriam, e o irmão Júnior, Gabriele Vitória dos Santos, os pais Sidney e Graziele, Gabriele Sordi, os pais Francisco e Débora, o irmão Vinícius, tem homenagem no WhatsApp aqui também, Gustavo Henrique de Vale, homenagem da mãe Tatiane, padrasto Jader, os irmãos Caleb e Luíse, e Delma Froze Iscariote, o esposo Jair, os filhos Rogério e Diogo, a nora Joyce, Inês Vitória Brustolin, o esposo Ardelino, filhos Isabel e Alberto, nora Sirlei e Isalbete, o genro Gilmar, os netos Jean, Alberto Júnior e Daniela, também Guilherme e Ana Carolina, Inês Vitória Brustolin, Ivo José e Terezinha Piner, aniversário de casamento, as filhas Jaqueline e Raquel, genros João Roberto e Tiago, e a neta Júlia, João Pedro Maioli Schmidt, homenagem dos pais Alexandre e Marciano, a avó Terezinha já já tem mais homenagem, Larissa Boniati Fabro, os pais Adriano e Ana, avós Dorvalino e Iracema, as irmãs Letícia e Luana, eu tenho aqui um segundo tempo, agenda especialíssima, envia pra cá tua homenagem, 99611-1971.
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0: 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Tô com uma agenda gigante aqui. Feliz aniversário, Rádio Espaço. Feliz aniversário, que delícia. Larissa Boniati Fabro, os pais Adriano e Ana, avós Dorvalino e Iracema, as irmãs Letícia e Luana, Laurindo Demome Sabedote, homenagem das filhas Amanda e Vitória, os irmãos Nadir e Naildi, Lorenzo Chiele da Silva, homenagem dos pais Alexandre e Alessandra, a irmã Lívia, os avós Vanir, Olinda e Iraci, Luana Krause Farias, homenagem dos pais Aldeci e Rita, a irmã Morgana, o noivo Silvano, o afilhado Arthur, feliz aniversário Luiz Rafael Rodolfo e João Gabriel Rodolfo, irmãos gêmeos queridos, homenagem dos pais Cristiane e Rafael, avós Inês e Ziza, a família todos os irmãos Raquel, Pedro Henrique e Ana Júlia, os primos Gustavo, Augusto e João Lucas, feliz aniversário, 7:32, temperatura 10 graus, Manuela Calabria Anguinone, os pais Karina e Luciano, os tios Eduardo e Iva, Maria e Duda, prima Maria Eduarda, os avós Beatriz e Antoninho, Márcia Doncato, os filhos Pedro, Gustavo e Nicolas, Mariana Rodrigues, a prima prima Raquel, os tios Roque e Diniz e o grande amigo Parque. Marta Alves dos Santos, homenagem da filha Samanta. Hoje o Oscar Hortêncio Maioli tá de aniversário. Deixa eu ler a turma aqui do WhatsApp, tem homenagem especial. Oscar, feliz aniversário. Muita saúde. Pedro Zanoni, também já já tá chegando informação. Rafaela Bach, já já no WhatsApp também. Rafaela Serafim, homenagem dos pais Celso e Grace, irmãos Davi, Rochelle e Caroline, as tias Lu, Márcia, Fran, Simara e Carlos, os primos Gabriele, Miguel, Maria Eduarda, Lívia, Monique, Júlia, Sofia e Sara, os avós Ângela e Antônio, Sueli, Terezinha dos Santos, os filhos Rodrigo e Daniel, noras Ana Paula e Lucília, as netas Esther e Júlia. Feliz aniversário, Sueli Lorenzini, os filhos Bete, Roxana e Almir, o genro Remy, Sueli Lorenzini, feliz aniversário, Terezinha e Egídio Trois, aniversário de casamento, os filhos Daniel e Adriana, a nora Aline, o genro Ademir e a neta Helena, Vinícius Lange Burlani, homenagem dos avós Ana e Ronaldo. Eu tenho mais a turma gigante aqui do WhatsApp, 7:33, Rádio Espaço e que delícia.
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0: Agora 7:36, bom dia aqui, Rádio Espaço, Panorama, show de informação. Tem mais gente aniversariando. Aniversário que vira notícia, gente, carinho, muita saúde pra todo mundo. Eu vou intercalar com as homenagens também, o que tá chegando aqui de informação. Hoje na Câmara de Vereadores, vereadores avaliam adequações no programa Regulariza Farroupilha. A sessão tem início às 18 horas, podendo ser acompanhada pelo canal da Câmara no YouTube. Após, vereadores vão debater a qualidade da água distribuída ao cidadão. hoje 18 horas. O assunto água, hoje a Câmara vai abordar qualidade, mas vai vir alguém da Cogsan Agea para responder ou vai ser só como a gente tá ouvindo, só queixa, queixa? Alguém vai dar resposta? Câmara de Vereadores hoje 6 da tarde, 7:37. Teu rádio está ligado aqui na Espaço FM. Diva Ferreira, um abraço, bom dia. 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Deixa eu liberar aqui a turma que está chegando, pessoal com informação, com imagens também. Eu vou repetir muito hoje, me perdoe quem já ouviu 10, 15, 20 vezes, vou repetir: precisamos do protocolo junto à Cogsan para a gente pressionar direto. Porque de repente, pessoal, não recebemos nenhuma queixa de forma oficial, aí não tem problema nenhum. 0800-646-6444. Eduarda, passa esse número para todo o pessoal que está enviando. Deixa eu colocar em dia aqui. Pessoal, me passa aqui rapidinho o nome. Marlene, bom dia para ti também. Aqui, ó. Deixa eu liberar. O esgoto correndo na rua continua, nada de solução. Sirineu Gregolin, Sirineu é rua Olavo Bilac, bairro Bela Vista, Farroupilha. Já fizeram protocolo junto à Cogsan ou esse é problema da prefeitura? Dá uma checada aí. Já fez protocolo também junto à prefeitura? Dá um toquezinho pra gente. Bom dia. Deixa eu ver aqui. Beti, muito obrigado. Tiver gente, que a agenda que a gente tem, ela tá aí há bastante tempo, ela é renovada sempre, mas tem muita gente ou que já partiu, casais que de repente não estão mais juntos, manda para cá porque a gente colocar e acertar a agenda também. Muito obrigado, Beti. O Jorge tá com a gente, problema com a água, manda para cá teu áudio também. Jorge Jonas Neis, fala, Jorge.
16: Opa, Rogério, bom dia, tudo bom? Tudo certo. Jonas Neis. Sobre a questão da água aqui, eu estava vendo uma reportagem hoje pela manhã também. Eu acho que, se não me engano, em Erechim aí é a mesma situação aí, né? Eu acho que é em todo o estado que está acontecendo isso aí com essa AGEA aí, Cogsan, né? Não tem muito o que fazer, né? Quem tem que resolver isso aí são as autoridades máximas aí dos municípios, né? Então a população já está fazendo a sua parte aí, que tá brigando, tá reclamando, tá. E eu acho que quem tem que tomar a decisão de fazer alguma coisa aí é os prefeitos da cidade, né? E se os prefeitos aí não tem culhão para resolver isso aí, eles têm que ir atrás de quem resolva, né? Porque a população não pode ficar pagando por isso, né? Abraço, Rogério, bom dia.
0: Pra ti também, Jorge Jonas Neis. Vereadores, até me informa aí, presidente, o presidente da Câmara, pastor Davi. Davi, hoje vai se falar da qualidade da água. Vai ter alguém da Cogsan Agea ou só vai ser blá blá blá só pra detonar? Detonar, tá a cidade inteira praticamente detonando aí. Pra gente buscar saída, pra buscar solução aí. Daniel tá com a gente, bairro Vicentina também, cheiro absurdo, excesso, cheiro de cloro na água, insuportável. Daniel é bairro Vicentina. Deixa eu homenagear aqui a turma, vou intercalar com a turma que tá chegando, tem uma turma muito querida, agenda gigante. Jorge Werner, homenagem da esposa Anitta, os filhos Lilian e Alain, os netos Arthur, Lívia, Vitor e Cecília, o genro Rodrigo, a nora Patrícia, família Werner. Jorge, um abraço, Jorge, muita saúde, obrigado pela audiência, pelo carinho com a Rádio Espaço sempre. A dona Carmen também, o problema da água, Carmen, por favor, diz
17: bom
0: aí.
17: Bom dia, Rogério, nós aqui no bairro São José também, ontem à noite a água estava horrível, um cheiro horrível, a água escura, não dá para tomar, não sei até quando a gente vai ter que aguentar isso aí, Rogério. A Cogsan vai ter que dar um jeito, porque estamos pagando para tomar uma nojeira. Obrigado, Rogério. Carmen.
0: Carmen, bom dia para ti. Pessoal, liga para cá, dá teu recado, grava teu áudio, endereço completinho, rua, bairro, precisamos também do protocolo para impressionar com mais força ainda. 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Dá o crédito aí, gente, por favor. O Igor Macedo, Igor, um abraço, Igor. Esse é o estado do nossa, das nossas caixas aqui no prédio, na Avenida Paulo Broilho, 3 quadras abaixo da rádio. Instalamos filtro na entrada das caixas e mesmo assim água amarela. Não temos mais como conviver com esse tipo de serviço. Quando não é barro, é água nessa cor amarelada que parece mijo. Na verdade, Igor, muito obrigado aí. Muito obrigado. Manda pra cá, 996111971. Eu vou repetir quantas vezes for necessário. Tem que fazer o registro no 0800-646-6444. É pressão. Pressão, porque ele já tem informação, mas de repente vem com a informação junto à justiça. Não teve queixa, um número muito pequeno. Então, gente, vamos encher a caixa aí de reclamações da Corsã. 0800. Endereço completinho, tudo certo para não ter queixa. 0800-646-6444. Faz o registro e nos passa o teu último protocolo. Gostaria de parabenizar o filho Pedro Zanoni. Gostaria de dizer que ele, para ele que amamos muito, nosso menino sorriso. Parabéns do pai Juliano, do irmão Eric, da mãe Letiane. Família linda, querida. Família Zanoni. Pedro, muita saúde. Menino sorriso. Os pais queridos aí. E também o Eric na homenagem. Letiane, Juliano, parabéns aí pelo Pedro. Aqui vou intercalando. Engavetamento com 3 veículos em frente ao Mart Center, sentido Farroupilha Caxias. Muita neblina no local. Deixa eu agradecer sempre, Ivair, nota 10, aí o 20, nota 10, o 20 repórter. Sempre com informação, utilidade pública. Miller, dá uma checada aí. Tiver informação, se for grave ou não. Que se sabe? É somente a triste rotina nessa região aí da rodovia, né? De manhã cedinho, mas com mau tempo. Deixa eu agradecer a Lucília também aqui, já registrei a questão da água. Deixa eu liberar a turma do feliz aniversário. Aqui, gente, só um toquezinho. Aqui o Juliano Fraron. Juliano, já é um problema de vazamento d'água aí em frente ao Pipereta. Me passa mais detalhes e último protocolo também para a gente poder ajudar 100% e cobrar 100%. Deixa eu liberar. Gostaríamos de homenagear hoje o Oscar Hortêncio Maioli, esposa Gessi, a filha Daniela, a mãe Terezinha, os 9 irmãos. Toda a família Maioli, a equipe da Arena Calçados. Oscar, muita saúde, paz e muitas felicidades. Você merece tudo de bom, meu irmão. Abraço da mana Nelly. Está dose dupla, família Maioli. Hoje também o garotinho João Pedro Maioli Schmidt tá de aniversário, a mãe Alexandra, a avó Terezinha, família Maioli, que Deus sempre guie seus passos e lhe proteja. Parabéns, família Maioli, Nelly, muito obrigado pelo recado. Oscar, muita saúde, parabéns aí, que são pessoas do Moto Grupo, muita história boa e muita história que boa que vem pela frente também. Muita saúde. Aqui o pai do João Pedro é o Marciano. Marciano, tá na agenda, que tá na agenda completinha. Obrigado. Feliz aniversário, família Maioli, em dose duplo, Oscar e o João Pedro. Carinho, Rádio Espaço e que delícia. Além de tudo, água suja, os vazamentos que não são consertados. Vazamento na rua Garibaldi, em frente à casa 1377. E antes tinha um do lado, arrumaram 2 dias, depois apareceu esse. Aqui também, me envia o protocolo para cá para pressionar ainda mais. Catilene Oliveira, liga para cá, é 99611-1971. Alô, Caxias. Hoje o Gabriel Sandstrom, é isso? A pronúncia certinha? Vicente, um abraço. É o sobrinho do Vicente aniversariando. Querido Gabriel, feliz aniversário, Rádio Espaço. Feliz aniversário, que delícia. Queremos mandar um feliz aniversário para a colega Rafaela Bach. Aqui o abraço da Camila, da Fran, da Silvana, da Nau, da Rosângela. Muito obrigado. Feliz aniversário, Rafa. Eu vi que tem mais homenagens aqui também. Deixa eu agradecer. Eliane Bach, gostaria de parabenizar a filha Rafaela, que hoje está completando seus 18 anos. Dizer que esse dia é muito especial para todos nós e desejar a ela tudo de maravilhoso nessa vida, o que existe de melhor. Que seja sempre essa menina linda, sonhadora, feliz. Amamos aqui o pai Márcio, a mãe Eliane e a tua irmã Valentina. Rafaela, as tuas colegas, a tua família linda te homenageando. Rafa, curta bem essa idade, hoje 18 anos. Feliz aniversário, Rádio Espaço. Feliz aniversário, que delícia. Neto Ismael joga no. Aqui o Gustavo tá com a gente em Livramento. E essa semana que passou, o São Luís, o Grêmio Esportivo São Luís, completou 60 anos. Professora Neuza, tem que divulgar 60 anos, tem que celebrar um trabalho impecável historicamente que vocês fazem, tem que badalar. Vamos lá, fiquei sabendo na tua entrevista ontem. Aqui o Neto Ismael, que joga aí em Farroupilha, no Grêmio São Luís, no Sub-13. O Gustavo tá lá em Livramento, ouvindo a gente. Feliz aniversário para Gabriele Sordi, homenagem da mãe Débora, o pai Francisco, o irmão Vinícius. E te dizer, Gabriele, que te amamos muito. Gabriele Sordi, a mãe Débora, o pai Francisco, o irmão Vinícius. Gabriele Sordi, feliz aniversário, Rádio Espaço. Feliz aniversário, que delícia. Também vamos fechar essa rodada. É uma agenda hoje para lá de especial. A turma do 19 de maio. Gostaria que os pais Gabriel, Vitória. Ah, pera só um detalhe. Aniversariante é Gabriele Vitória dos Santos. Os pais, o Sidney e a Graziele, parabenizando também os 18 anos hoje. Gabriele Vitória dos Santos. Que você continue sendo essa filha querida, amorosa, educada, trabalhadora, carinhosa, estudiosa. Sentimos muito orgulho de você. Filha, aproveite seu dia. Te amamos muito, dos pais e toda a família que te ama. Aqui o recado para Gabriele Vitória dos Santos. Gabi, para gravar esse recado, para guardar para a vida inteira aí. Gabriele Vitória dos Santos, teu pai Sidney, tua mãe Graziele e a tua família querida que te adora, que te ama e te homenageando hoje nos teus 18 anos. Gente, 7:50. Utiliza a interatividade sempre muito bem-vinda. 99611-1971.
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7: Hora 7:56. Deixa eu ouvir a Glória Menegotto, que é a presidente do Partido União Brasil em Farroupilha. A Glória é pré-candidata à Assembleia Legislativa. Quero ouvir em seguida. 7:56, funerária Fornec Matana, Farroupilha. Participação de falecimento da senhora Filomena Maria Suzin Onze, esposo Nestor Onze, em memória, irmão Tarciso João Suzin, esposa Iraci Suzin, em memória e família, sobrinhos Paulo Suzin, José Suzin.

0: e família, Carlos Suzin, Roberto Suzin e esposa, Sérgio Suzin e família, esposa e memória, irmão, sobrinhos e demais familiares de Filomena Maria Suzin Onze. Pesarosos com seu falecimento, participam que as últimas homenagens estão sendo prestadas na Capela Nova Vicenza, bairro Nova Vicenza, Farroupilha, onde às 10 horas haverá encomendação de corpo presente e após Filomena Maria Suzin Onze será sepultada no cemitério do mesmo bairro. Funerária Fornec Matana, Farroupilha, participou o falecimento da senhora Filomena Maria Suzin Onze aos 79 anos de idade. Eu repito, a despedida nesse momento na Capela Nova Vicenza, ao lado da igreja do bairro Nova Vicenza, e o sepultamento agora às 10 horas no cemitério do mesmo bairro, bairro Nova Vicenza, Farroupilha. Sentimentos, carinho, família de Filomena Maria Suzin Onze, 79 anos. O atendimento Fornec Matana.
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0: 7:58 nesse momento, 9 graus. A temperatura, tempo instável, cerração, umidade, previsão é de sol e nuvens, e a previsão é de dar uma subida para 15 a 17 graus. Previsões. Funerária Fornec Matana, Farroupilha, participação de falecimento de José Adelar Kaiber, esposa Maria Dalila Kaiber, filhos José Adelar Kaiber e família, José Valmir Kaiber e família, Clair Terezinha Kaiber e família, Éder José Kaiber e família, José Edir Kaiber e família, netos Érica, Camila, Andressa, Tamara, Vinícius, Bruno, Bianca, Andriele e Henrique, bisnetos Enzo e Mateus, esposa, filhos, netos, bisnetos, irmãos, noras, genro, sobrinhos, cunhados e demais familiares de José Adelar Kaiber. Pesarosos com seu falecimento, participam que as últimas homenagens estão sendo prestadas na Capela Eternidade, Fornec Matana, na rua Carlos Fetter, quase esquina com a Pena de Moraes, Centro Farroupilha. E a encomendação de corpo presente acontece hoje às 14 horas. E após, José Adelar Kaiber será encaminhado ao crematório Jardim da Memória, em Novo Hamburgo. Funerária Fornec Matana, Farroupilha, participou o falecimento de José Adelar Kaiber, 82 anos de idade. Repito, a despedida nesse momento na Capela Eternidade, Fornec Matana, e às 14 horas teremos aqui a encomendação de corpo presente e após o translado para o crematório Jardim da Memória, em Novo Hamburgo. Sentimento sempre com os familiares de José Adelar Kaiber, 82 anos. O atendimento Fornec Matana, 8 horas e 1 minuto.
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0: 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Os ouvintes passando informação para cá. Questão da água, gente, voltou com tudo. É que não parou o problema. Água suja saindo da torneira, um cheiro de cloro insuportável, os problemas dos vazamentos todo dia, aí surgem novos, não resolvem, vão até o local. A Joelma me contou isso aqui, pediu aqui para a Rádio Espaço, a gente passou para a Corsan, foram lá, só que o detalhe, já foram olhar pela décima vez, só que não resolveram. Corsan, qual é o problema? Joelma?
5: Bom dia, Rogério, tudo bem? Falando sobre vazamento, então, dia 6 de maio eu enviei esse vídeo para vocês. Vocês comunicaram a Corsan. Eles novamente, eu acho pela décima vez, vieram, olharam e nada de providência. Aí ficaram de vir arrumar. Aí eu argumentei ele, porque tanto tempo. E eles disseram que não tem máquina para cavar no asfalto. Aí então segue o vazamento e continua a reclamação, dizendo: até quando vou ficar na frente da minha casa com esse vazamento no meio da rua?
0: Vou enviar de novo aí, eu só preciso do teu último protocolo, tá, Joelma? Eu tô forçando isso hoje, porque eles alegam muitas vezes, mas não tem queixa formal, só veio através de comunicação da assessoria de imprensa, não tem nenhuma queixa, a população tá satisfeita. Então vamos pressionar pelo 0800-646-6444 e pega teu protocolo para poder acompanhar também o que eles estão respondendo. Então, 0800-646-6444. O Diego Tasquim escreve o seguinte: bom dia, problema que nossos políticos têm a função de receber salário apenas. Os nossos políticos têm a função de receber salário apenas. Caso agora da água, aonde estão os prefeitos, governador do estado, Ministério Público? Aí quando o Supremo entra e resolve, concordando ou não, são os únicos que resolvem algo, eles só aproveitam o vácuo que temos dos nossos políticos em competentes. Diego Tasquim, Diego, falando em político, hoje a Câmara de Vereadores está na pauta que vai discutir a qualidade da água. Miller, faz um contato com o presidente Davi Almeida, se alguém da Coxan vai estar presente, alguém da Coxan AGE, porque é só pra gente fazer uma reunião e só detonar, a população vem detonando aí, já faz algum tempo, há mais de 2 semanas, a questão da água suja. Deixa eu agradecer um ouvinte aqui, o Márcio Capovilla. Márcio, eu assisti sim, semana passada, tu enviou sábado pra cá, eu assisti teu vídeo aqui, até vou pedir pra redação hoje, Jerônimo Filho, Luiz Carlos Mendes, agora de manhã, já fazer uma matéria com uma compilação das queixas, vídeos, fotos dos ouvintes com a qualidade da água. Aqui o Márcio filmou, tirou aqui filtro, né? Assisti sábado, sim. É que se torna repetitivo e vamos repetir, fazer o quê, né, Márcio? Vamos repetir, porque a Coxan não fala, tem esse detalhe. Gente, a Coxan não tá falando, ela enviou uma notinha cheia de interrogação, porque é pouca resposta. A mudança sobre água suja, a mudança observada pode ter ocorrido em razão do desprendimento e arraste de partículas partículas acumuladas nas paredes internas das tubulações e salienta que há um rigoroso controle da qualidade, que a água pode ser consumida. Tu acha que a população vai consumir essa água amarelada? E essas partículas não tem nenhum problema, se é isso realmente? As partículas acumuladas se soltaram, se desprenderam das tubulações, não tem nenhum problema. Coxão, vamos se manifestar, vamos utilizar o espaço da Rádio Espaço para orientar a população. Afinal de contas, a conta custa cara. 8 horas, a gente está se tornando muito repetitivo. Autoridades exigir a questão da prefeitura. O prefeito Jonas contratou a UGS para fazer um trabalho que só vai ficar pronto daqui um ano e meio. Então não é a solução, não é a desculpa. A água quem consome é o Farroupilense, chegou no limite aí, por favor. Se está ocorrendo boicote dentro da corrupção, os ouvintes questionam também aqui, fica à vontade, utiliza o WhatsApp. Eu estou precisando, desaceito, estou enchendo o saco hoje aqui, estou repetindo a todo momento, precisamos que você faça protocolo, porque eles podem alegar, não tem queixa formal, tem meia dúzia, tem pouquinha queixa, só tem que o que veio da assessoria de comunicação. Precisamos protocolo 0800-646-6444. Vamos pressionar a Corsan também nos protocolos. Manda para cá pra gente enviar o quanto mais de queixa com protocolo, tudo certinho. Que eles podem alegar. Legalmente não chegou nada para nós. Algumas queixas da assessoria de comunicação. 8, faz o protocolo certinho, pega o último protocolo e nos envia pra gente pressionar também. 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As táticas aí tem que ser mudadas. O prefeito já foi se queixar do problema da água lá com a agência que cuida, fiscaliza a Corsan Agé. Não tem resolvido, prefeito. Tem que mudar as táticas aí, porque não tá resolvendo. Os problemas só aumentam. 8 e 9. 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
4: Hora certa, 8:12, repito, 8:12, temperatura, estamos nesse momento com 10 graus, centro Farroupilha aqui no prédio da Espaço, 8:12, mecânica ou porão.
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4: Para 8:17, temperatura 9 graus aqui no prédio da Espaço, Avenida Paulo Brolho, com a 13 de Maio. 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O Luiz Carlos Miller, da redação, nos passa a informação, conversou com o pastor Davi, que é o presidente da Câmara. Não vai ter Corsan hoje, eles vão debater entre os vereadores, quer dizer, vão se tornar repetitivo para buscar aprovar requerimento, enfim, para entregar ao Ministério Público. Miller, marca 8:30, 8:30. Vamos fazer por telefone. Se estiver pertinho, vem aqui no estúdio, pastor Davi. Se estiver longe, porque aí no estúdio sempre fica melhor. 8:30. Se puder vir aqui ao vivo ou por telefone. 8:30, Miller, por gentileza, já agiliza. A questão da Corsan, gente, chegou um limite aí de blá blá blá, de discussão. Tá todo mundo sabendo o problema. Deixa eu liberar os ouvintes. Nada melhor do que ouvir a população. José Menuncin, diz aí, por favor.
9: Bom dia, Rádio Espaço. O negócio aqui, Farroupilha, é o seguinte, não adianta aí fazer os vereadores discutir problema de água, problema disso. Não é discutir, gente, tem que resolver. É se unir o partido A, partido B, partido C. Não adianta aí fazer uma reunião na Câmara de Vereadores, discutir, até cachorro discute na rua com a cadela. Ah, por favor, gente, não está na hora de se mexer isso aí, os prefeitos, vereadores, Farroupilha, resolver o problema da água, gente. O que, que é isso? Discutir não adianta, tem que resolver. Só discutir não adianta.
4: José Menuncin falou tudo, chega de blá blá blá aí. Miller, só me confirma, pastor 8:30 aqui no estúdio ou por telefone, como fica melhor pro pastor Davi, presidente da Câmara? Aqui é Vanessa Monteiro, bom dia. O ideal, além de fazer o protocolo, que faça um registro no PROCON. Quanto mais reclamações e problema tiver registrado oficialmente, mais argumentos se tem para entregar para o Ministério Público e para poder reaver valores em caso de abuso. Orienta a irem ao PROCON. Se o recado já foi dado, vamos repetir, tá certíssimo, Vanessa. É que de repente o pessoal, vamos se queixar, vamos pressionar a Corsan também no sentido legal, porque eles sabem do problema, só que alegam, mas não tem queixa formal, o PROCON quase nem tem queixa da Corsan, mas esse é o problema. O PROCON de Farroupilha tem pouca queixa. A Corsan, já que ela recebe essa grande quantidade, esse turbilhão aí de queixas diária na assessoria de imprensa, eles começaram a ter uma desculpa para protelar. Não, legalmente não recebemos nada, né? A gente recebe só da comunicação, mas não tem, o PROCON tá tudo certo, o 0800 tá tudo certo. Então, gente, vamos lá com o PROCON, vamos lá com as queixas no dia a dia da população, vamos lá com o 0800 646-6444. Só me confirma aí, aqui no estúdio, o Davi ou por telefone, porque a gente já aproveita e coloca a conversa em dia com o Davi. Tem outros assuntos também. 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A temperatura está variando aqui na Serra entre 7 e 12 graus. Tem previsão que vai subir a temperatura 15 a 17. 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Deixa eu ver matéria aqui, jornalista Gabriel Marqueto, a presidente do partido União Brasil, ex-vereadora, ex-secretária municipal, Glória Menegoto, que concorreu a vice nas eleições passadas, que foram derrotados, ela e o Pedroso aí, uma das maiores vitórias aí numa eleição, aí o Jonas e o Thiago Brunet. A Glória Menegoto é pré-candidata novamente agora a deputada estadual. A Glória fala da administração atual, fala da pré-candidatura, confirmando. Glória, por favor.
10: Quero cumprimentar a todos os ouvintes da Rádio Espaço, dizer que sim, reafirmo minha pré-candidatura, estamos já trabalhando, eu caminho muito pela rua, eu tenho berço na comunidade e espero que realmente dessa vez a gente possa chegar mais longe.
11: Entre indas e vindas nessa caminhada, quais são os principais problemas que a senhora percebe como prioridade, principalmente nessa pré-candidatura?
10: Olha, falar em prioridade nesse momento é um tanto difícil, porque a gente ouve tanta coisa através da mídia e que existem muitas prioridades. Então, falar qual é a maior prioridade nesse momento, eu não gostaria de falar nesse momento, dizer qual é a maior prioridade. Mas é claro que a gente vai trabalhar em cima de alguns projetos, né, que a gente possa realmente desenvolver, estando lá como deputada estadual, se assim o povo achar que eu devo estar, né, e a gente vai trabalhar alguns projetos. Mas hoje, vamos dizer assim, ó, se tu vai falar aqui no nosso município, hoje, qual é a prioridade? É a água, né? Que a gente vê o que está acontecendo, né? Que a gente não concorda com aquilo que está atualmente. Então essa é uma prioridade que tem que ser discutida lá. Tantas outras que temos, né?
11: A senhora foi candidata a vice-prefeita na última eleição. Como é que percebe hoje a gestão do prefeito Jonas Tomazini, os rumos que Farroupilha está tomando?
10: Bom, é claro que no momento em que tu é uma candidata, como fui a vice-prefeita, tu tem outros projetos, outras coisas, tu tem outras frentes. Mas eu não posso falar hoje, dizer assim que o prefeito Jonas Tomazini está fazendo coisas erradas. Não, não estou dizendo isso. O que a gente tem que pensar é que eu acho que ele deveria ter um olhar maior na saúde. Isso, ele deveria ter um olhar maior na saúde, por quê? Porque as pessoas nos procuram. Procuram muito esse assunto sobre saúde. A gente tem muito problema para ser resolvido na nossa cidade. Isso, eu acho que eles estão deixando a desejar.
11: Em nível estadual, União Brasil apoia a pré-candidatura do Gabriel Souza?
10: Olha, no momento sim. No momento nós estamos apoiando o Gabriel Souza pelo fato de que nós estamos no governo. Estando no governo, seria muito assim injusto não apoiá-lo, né? Então, no momento, a gente está apoiando o nosso pré-candidato Gabriel Souza, mas eu te diria que não sei até o final como é que vai ser, porque nós temos o nosso, que é pré-candidato também, o deputado Busato, que ele é o presidente do partido estadual, que também ele não tem tanta, vamos dizer assim, convicção disso agora. Nós não temos tanta convicção disso agora. E eu vou seguir com certeza o partido, né? Se o partido apoiar realmente o Gabriel Souza até o final, eu estarei apoiando ele com toda certeza.
11: Farroupilha desponta nesse momento com pelo menos 3 pré-candidaturas à Assembleia: a senhora Glória Menegotto, o ex-prefeito de Farroupilha, Fabiano Feltrin, e o vereador Joel Correia. Acredita que essas pré-candidaturas vêm para somar? Vocês são concorrentes, lutam pelo mesmo ideal? Como é que a senhora também percebe essa relação entre Fabiano Feltrin, Joel Correia e Glória Menegotto?
10: Olha, eu tenho dito já falei através da Rádio Espaço, que não tem importância nós termos 3 candidatos, ou 2, ou 3, ou até mais. Não tem problema nenhum. Porque aquela pessoa que realmente quer apoiar o outro, vai apoiar o outro. Aquelas pessoas que são Glória irão me apoiar. Tenho certeza absoluta, porque isso já aconteceu. Então não tem problema nenhum. Eu gostaria muito que nós pudéssemos eleger em Farroupilha alguém estadual e que fosse 2. Adoraria que nós estivéssemos em 2 lá para lutar para Farroupilha e para a nossa região. Não é só Farroupilha, não. Nós temos a região toda. Nós temos Caxias, nós temos Bento Gonçalves, nós temos Flores da Cunha, nós temos Pinto Bandeira, Garibaldi. Enfim, toda a nossa região aqui tem que ser trabalhada e a gente tem que lutar pela região. Eu não estou falando que nós vamos lutar somente pela cidade de Farroupilha, porque nós vamos buscar voto em todos os lugares, e é em todos os lugares que nós temos que trabalhar.
4: Glória Menegotto, pré-candidata à Assembleia Legislativa. Glória, essa semana, se tiver um tempinho, Glória, aqui no estúdio para a gente colocar a conversa em dia, 8:28. Demais pré-candidatos também, que tiver um tempinho, entra em contato com a gente, já para a gente colocar no ar e saber como é que está a situação, as pré-candidaturas. Fica à vontade todos aí, região idem. 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Vai espalhando a notícia. 8:30, 8:30. Temperatura nesse momento 9 graus. Nilza, bom dia. Ela escreveu aqui: gostaria que o Rogério desse um toque para a Secretaria da Saúde, que se manifestasse sobre a liberação das vacinas para o público em geral. Nossas crianças e adolescentes e até os adultos ficando doentes, lotando UPAs, hospitais com sintomas de gripe e influenza. Nilza querida, não depende de nós em Farroupilha, não depende do Tiago Brambila, não depende da prefeitura, depende do Ministério da Saúde liberar para o público em geral. Quem tem condições de por conta se vacinar, tem vários locais aí com vacina excelente, dizem até que as particulares são melhores, enfim, outro papo, se vacine. O governo federal, ministro Alexandre, não liberou ainda para o público em geral, apenas para os grupos específicos, né? Principalmente a criançada de 6 meses em diante, enfim, os idosos, tal, motoristas, área da educação, professores, área da saúde e tudo mais. Nilza, obrigado pelo recado aí, mas infelizmente não depende de Farroupilha. Problema para liberar a vacinação para o público em geral depende do Ministério da Saúde. Tá bom, Nilza? Qualquer novidade, manda. 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Tem um farroupilhense querido, Pedro, para não divulgar o nome, não havia necessidade aqui, porque é uma ideia excelente, mandar um abração pra turma aí. Fazer um abaixo assinado, envolver presidentes de bairro e vereadores e protocolar junto à COXAN, ao PROCON. Eu até sugiro direto aqui, a ideia é excelente aqui. Pode parecer óbvio assim, mas vamos fazer isso o quanto antes. UAB, vamos dar uma mexida na UAB, vamos fazer na prática um mutirão da UAB junto ao PROCON, vereadores também, pressionar legalmente, ir para o Ministério Público, a questão de agir, fazer algo na prática. O Davi vai estar com a gente por telefone, o presidente Davi da Câmara, em seguida. Porque conversa, vamos protocolar isso, protocolar aquilo. Gente, é prática, essa de PROCON, porque a corrupção pode alegar, e como já foi alegado indiretamente, não tem queixa em Farroupilha. A assessoria de imprensa recebe, mas legalmente, aonde os órgãos podem cobrar, PROCON, Ministério Público, o 0800, tem chegado muito pouca queixa, né? Talvez o que está acontecendo em Farroupilha, na história não se viu algo parecido. Muita gente dizendo, tá ocorrendo boicote interno? Acredito que não, os ouvintes questionando aqui também. Mas, gente, essa ideia é excelente aí, mas para hoje, tá, o AB... fazer aquele mutirão com todos os presidentes de bairro, parceria com os vereadores, registrar, protocolar geral no PROCON, Ministério Público, enfim, para ter andamento e cobrar alguma coisa. Que chegou 2 semanas com água suja saindo e não se tem, eles não podem falar, e tem mais essa, né? Cadê o relacionamento com a comunidade num todo? Aqui 0800-646-6444. Gente, faz. Perde um tempinho aí, que é pro bem de todo mundo aí. Registra junto o 0800 também. Liga pro PROCON, passa todas as informações também. 0800-646-6444. Deixa eu ver o presidente da Câmara em seguida. Temperatura 9 graus. Vou acertar os ponteiros. 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
7: Agora 8h43, a gente está em contato direto com o presidente da Câmara de Vereadores, agradecer a gentileza costumeira do pastor Davi Almeida. Em seguida, tá já com a gente na linha, 8h43. Temperatura, gente, baixou um pontinho, 8 graus. 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Pastor Davi Almeida, nosso presidente da Câmara de Vereadores. Pastor Davi, aqui para os amigos da Espaço, bom dia.
8: Bom dia, Rogério. Bom dia aos ouvintes da Espaço. Muito obrigado pela oportunidade de nós conversarmos mais uma vez, Rogério.
7: Davi, eu te agradeço, presidente. Eu vou ser bem direto. Presidente Davi, chegou, e até repercutindo com os ouvintes desde as 6 da manhã, chegou no limite. E o pessoal está cansado também de vereador só blá, blá, blá, só discutir, enfim. E hoje eu estava olhando na pauta que foi nos enviada, tem a discussão da água. Eu perguntei, vai ter a Zé, a Corção vai estar presente? O Miller me passou a informação que eu sou gostaria que não vai ser discutido para enviar algo, enfim. Pastor Davi, na prática, para funcionar, para cobrar, para ter resultado, que a Câmara está programando para hoje?
8: Rogério, para hoje à noite nós temos dois requerimentos aqui, que é um pedido do presidente da frente parlamentar, o vereador Juliano Balgarten, que ele coloca aqui um pedido, né, de um requerimento para que a gente vote que a vigilância sanitária faça análise da água. Haja vista que nessa última semana, e já estamos entrando mais uma em que a água está com a cor marrom, um cheiro ruim, enfim, várias situações conforme tens relatado hoje pela manhã aí, e os ouvintes têm enviado de todos os lugares da cidade de Farroupilha, né? Então, nós temos nos envolvido, Rogério, em ter um documento para juntarmos aqui mais uma denúncia que a Câmara de Vereadores já fez e vai fazer mais algumas. Nós, Rogério, desde o início da discussão da água, nós montamos aqui um grupo de trabalho para enviar ao prefeito uma análise do contrato. Enviamos 14 pontos que precisavam ser ajustados pela EGEA Corsan. O prefeito recebe a documentação, não assina o aditivo com a Corsan. Depois nós fizemos uma audiência pública, levantamos vários problemas aqui, inclusive cobranças com a AGERGS, que ficaram aqui em débito conosco de respostas, notificamos eles para as respostas e agora vamos chamá-los novamente para mais uma cobrança. Fizemos também uma denúncia no Ministério Público através do vereador Silo. Ele fez uma denúncia da água, das taxas abusivas que estavam sendo cobradas, e foi aberta a frente parlamentar a posteriori, que é presidida pelo vereador Juliano Balgarten, em que ele esteve lá na Agência Nacional da Água, lá em Brasília. E lá em Brasília, a Corsan, ela tem um índice de aprovação bom. Por quê? Porque não se tem os registros das demandas de falta de água, cheiro ruim, água com coloração diferente, não tem registro no PROCON e não tem registro também na Corsan. Então, o que nós estamos fazendo aqui? Estamos instruindo todas as denúncias que chegam até nós para registrar no PROCON, para que a gente possa ter esses índices na mão e fazer novamente a denúncia no Ministério Público e também fazer esta denúncia junto ao Executivo Municipal para que possa ser aí tomadas providências junto à AGERGS. O detalhe, Rogério, é que a gente chama a Corsan não nos responde. A gente chama a AGERGS não nos responde. Então, eu entendo o anseio da população, né, de uma cobrança dos vereadores, porque todos nós queremos uma solução. Eu acredito que a Corsan, ela demitiu várias pessoas que eram importantes aqui da comunidade, que a gente tinha contato, e hoje nós não temos mais contato, nós não temos mais acesso a essas pessoas. Então, dificulta muito o trabalho da cobrança. E o que nós temos feito? Seguido através dos normativos que a gente pode, que é através da AGERGS, através do Ministério Público, né, através da Agência Nacional da Água, nós temos feito todas as denúncias. E hoje, então, nós votamos aqui na Casa Legislativa o requerimento para que a Vigilância Sanitária possa fazer uma análise da água e a gente, com essa análise, possa fazer uma nova denúncia junto ao Ministério Público. E a Frente Parlamentar já está aguardando uma agenda com o Ministério Público para a gente avançar nesse tema, né? Então, a Casa Legislativa, junto com os vereadores, tem se movimentado com muito trabalho em todas as esferas que a gente pode ter cobrado. Agora, é claro, chegar em casa e não ter água, ou cheiro ruim, ou a coloração diferente, isso já atingiu toda a cidade. Então, qual que é a nossa expectativa? Que a AGERGS e a Corsan nos tragam uma resposta. porque a gente fica de mãos atadas diante de todos os meios que a gente tem de cobrança e que a gente já fez, parece que a gente está de mãos atadas, mas a população pode ter certeza de que dentro daquilo que nós temos, as ferramentas que temos, estamos fazendo a cobrança Corsã. Agora, o que nós indicamos hoje é que as pessoas possam fazer o registro no PROCON e também no 0800 da Corsã, para que a gente tenha subsídios de cobrança desses resultados aí na frente.
7: E até um ouvinte há pouco também sugeria um mutirão dos presidentes de bairro, que a UAB venha com força também fazer o registro junto ao PROCON. Eu tenho mais um assunto com o senhor, presidente Davi, mas só para deixar claro, a Corsã, porque a gente está cobrando os vereadores também, a Corsã não atende, no caso, para conversar com a Corsã, nós temos essa dificuldade, a assessoria de comunicação não tem entrevista para orientar, para informar, manda uma nota que ficou devendo muito, porque tem pouca informação, a Câmara não consegue contato direto com a Corsã.
8: Olha, Rogério, quando nós temos chamado a Corsã aqui e chamamos eles na última audiência, tu sabe que foi uma audiência forte, fizemos cobranças fortes, as entidades estavam aqui, a população estava aqui na Casa Legislativa, e a Corsã nos dá aquelas respostinhas que não tem solução, que estão sempre trabalhando para melhoria, que isso, que aquilo, e o que que eles querem? Eles querem uma assinatura de aditivo. Então, o que que parece? Nós não assinamos o aditivo, e eles estão aí tratando Farroupilha com um descaso. Mas nós estamos indo adiante, Rogério, a população pode ter certeza que nós estamos com a equipe toda de vereadores envolvidas nesse tema. Ontem à noite aqui, nós tivemos importantes falas da frente parlamentar através do vereador Juliano desses requerimentos que são importantes para a gente ter aí subsídios e cobrar a Corsã. Então, população, sabemos que nós queremos um resultado para ontem, mas nós estamos trabalhando juntamente com o executivo municipal e agora nós já vamos semana que vem já procurar uma agenda ali com a Gérios. Por que que eu digo semana que vem? Porque nós votamos requerimento e aí vai para um agendamento com a Gérios para nos trazer respostas. É assim que a gente pode trabalhar. Infelizmente, a Corsã não nos dá acesso, não temos acesso aqui em Farroupilha, não temos retorno aqui, somente através da AGEA, que tem os escritórios aí em Porto Alegre.
7: Aquilo que a gente temia, eu só acabo de falar, que a gente tem...

0: Parece não, eles nos deixaram no descaso. Então parece que nós estamos numa situação de abandono aqui. Mas pode ter certeza, Rogério, que a Câmara de Vereadores, os vereadores estão envolvidos aqui e nós estamos aguardando essa data com o Ministério Público, estamos envolvidos com o Executivo, vamos chamar a Jergues novamente para que a gente possa ter solução. A gente sabe que é moroso, a gente gostaria que fosse mais rápido essa resposta, mas a população pode ter certeza que nós estamos aí envolvidos para resolver o quanto antes. E eu deixo mais uma vez o recado. Vamos fazer os registros no PROCON, porque ali é a nossa base de dados para a gente levar esses documentos até a Agência Nacional da Água, assim como nós fizemos outras vezes, né? Nós tínhamos aquele problema de telefonia ali em Caravaggio, que não funcionava, fomos a Brasília, lá o pessoal recebeu os registros dos vereadores e resolveu o problema. Então, hoje nós vamos seguir o mesmo caminho aí para trazer solução para a comunidade.
1: Só detalhe, ainda não resolveram 100% e demorou mais de 10 anos desde o Zé Mário Belaver. Mas, pastor Davi, exatamente. Deixa eu fechar, aproveitar e orientar de informação oficial do presidente Davi Almeida. Nós tivemos ontem o retorno do Maurício Belaver à Câmara Municipal. Ele responde um caso de ficou detido, preso no presídio quase uma semana, 8 dias ficou detido, com uma acusação de violência doméstica. Ele retornou para a Câmara. Como é que está a situação do Maurício no Legislativo de Farroupilha? Volta à normalidade?
0: Rogério, eu conversei com o vereador Maurício ontem, na chegada dele aqui na Casa Legislativa, né? Ele ficou 8 dias detido no presídio e depois ficou aproximadamente 12 a 14 dias em tratamento psiquiátrico. Hoje ele está medicado, está fazendo tratamento ainda, mas já voltou aí às suas funções de trabalho, já foi liberado pela medicina para voltar às suas funções e ele volta à Casa Legislativa. A comissão que está tratando sobre a cassação do vereador Maurício ou não, ela recebeu a defesa do advogado do vereador Maurício e agora eles estão lendo, acompanhando a defesa para que eles possam seguir os próximos passos, né? Então a comissão, ela está trabalhando, vai fazer aí a sua análise para seguir os próximos passos e dependendo da avaliação do relator, a gente vai colocar em votação o andamento da cassação ou não do vereador Maurício Belaver e aguardamos aí pelos próximos passos. Nesse período, ele volta para a Câmara e vai exercer aí o seu trabalho de vereança.
1: Pastor Davi, nosso presidente da Câmara Municipal. Davi, muito obrigado. Nos mantém informado aí. Uma excelente terça-feira.
0: Muito obrigado, Rogério. Um abraço a ti e aos nossos ouvintes.
1: Gente, 8:55, só reforçar o que o pastor Davi falou, gente, fazer o registro no PROCON, fundamental, fazer o registro no PROCON, pega aí o protocolo fundamental, bairros, UAB, presidente da UAB, mobiliza teus presidentes ainda hoje, um mutirão de assinaturas aí, de queixa conjunta de todos os bairros aqui de Farroupilha, ou melhor ainda, cada presidente, mas a toque de caixa, cada presidente fazer um mutirão de abaixo-assinado com cada morador para ficar milhares aí de assinaturas, de queixas, enfim, quem tiver protocolo melhor ainda. 8:56, aqui espaço Unimed, Oral Unique, Sesc, 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

0: 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Jornais em circulação a zero Porto Alegre. Neymar e o Everton na lista de Ancelotti. Craque do Santos e goleiro do Grêmio integram um grupo dos 26 jogadores. Estado registra alta de quase 10% na abertura de empresas entre janeiro e abril. Centro-americano aponta El Niño mais cedo e com risco maior de ser muito forte. Previsão é da Administração Oceânica e Atmosférica Nacional dos Estados Unidos. No Rio Grande do Sul, o cenário pode antecipar maior quantidade de chuva que costuma acompanhar o fenômeno climático. Suposta fraude em laudos transforma em pesadelo sonho da casa própria. Os entraves para ter carregadores de carros elétricos em condomínios. Isso é capa. Jornais em circulação. Corpos de italianos são localizados nas Maldivas. Manchetes, jornais. Correio Porto Alegre, OMS alerta para escala e velocidade da epidemia de ebola. Organização convocou o comitê de emergência para discutir rápida disseminação da doença na República Democrática do Congo. Uma seleção distante do Brasil. Aqui comentário, a seleção do Ancelotti. Cada vez mais, o Neymar está mais pertinho aí. Eleições 2026, pré-candidatos lançam vaquinhas virtuais para arrecadar recursos de apoiadores. Nova linha de crédito mira motorista por aplicativo. Manchetes, destaques da terça-feira. Terça-feira será de sol no Rio Grande, com geada e mínima de 0 grau em Bagé. Por enquanto, gente, 8h59, continua a cerração fechada, muita umidade. Tem previsão de sol e uma temperatura que pode chegar a 15 graus ou mais. Nesse momento, 8 graus, bom dia.
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7: Muito bom, 9:08, rádio ligado aqui na Espaço FM. Falava há pouco com o pastor Davi, presidente da Câmara, até colocar o espaço à disposição do Maurício Belavier, vereador que está respondendo processo aí de violência doméstica, corre em segredo de justiça. Maurício, quiser se manifestar, até para passar a informação, dar uma atualizada e vir de ti, palavra oficial, fica à vontade, fica à vontade. Aqui um recado, deixa eu mandar um abraço, querido, aqui o José mandou, sempre nos ajudando com informação. Fala, José.
8: Ô, Rogério, bom dia. Ó, acabou de estourar um cano na Corsã aqui na sinaleira da Pedro Antonello aqui, ó. Acabou, bem na Malu, acabou de estourar um cano. Tô passando aqui agora. Pensa na água que tá indo fora ali. Mas é o cano grosso pro jeito ali.
7: José, muito bem, só para informar, eles continuam há 2 semanas, eles estão abrindo os hidrantes, não estourou nada, é os hidrantes que eles estão abrindo, só que não tá resolvendo, José, muito obrigado. Aqui tem mais uma ouvinte querida aqui também que manda informação para cá da mesma forma, aqui mandou fotos, nossa, tá jogando água, um chafariz gigante aí, mas é o hidrante que foi aberto para expurgar, só que não tá resolvendo. Só um testemunho, viu, gente? Nos últimos 47 anos que a gente trabalha no rádio, eu nunca ouvi algo parecido nessa história do... Teve problemas de água suja com frequência. Agora, de não conseguir limpar há 2 semanas, o que tá vendo, Coxan? O que tá vendo aí? Também aqui o Clides também faz uma pergunta sobre aquele, entre aspas, elefante branco construído no Santa Catarina. Para que serve? É estação de tratamento, segundo ele, está em funcionamento. Até um bom assunto pra gente, alô redação, colocar em pauta para ver se tá 100% funcionando. 9:10. Esse assunto, gente, que se torna repetitivo, Câmara de Vereadores agora mudando um pouco a tática de ativar Ministério Público e tudo mais, prefeito também, as suas idas a Porto Alegre e com a agência que cuida da Corsã não tem resolvido. É um problema, gente, que a gente não viu na história, né? Nos últimos 45, 47 anos, algo parecido. E eu tô frisando desde as 6 da manhã, chato do Rogério, não para de falar, mas faz registro no 0800 e no PROCON também. 0800-646-6444.
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7: Hora certa de Capri, 9:12, cerração, umidade, temperatura 8 graus de Capri Hotel.
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7: Estamos na Espaço FM, a Panorama Show de Informação. Registro rápido. Nós estamos com 2 empresas, a Dominator e a Italione, estão participando desde ontem. É ontem, hoje e amanhã, 3 dias, estão participando da BF Show em São Paulo. E um detalhe aqui positivo, e a gente aí recorda os altos e bons tempos do setor calçadista de Farroupilha, quando a gente participava de Francal, de Coromoda, enfim, com apoio da prefeitura do município. Prefeito Jonas, financeiramente a prefeitura está ajudando as empresas a participarem dessa feira. Repito, a BF Show é a grande vitrine do calçado brasileiro, ponto de encontro para a indústria de calçados e compradores nacionais e internacionais. O evento apresenta oportunidades de conexão para que clientes encontrem a diversidade e qualidade do Made in Brasil. Marcas de calçados femininos, masculinos, infantis e esportivos de diferentes portes e polos produtivos apresentam todos os diferenciais na indústria calçadista brasileira, a maior do Ocidente. Está acontecendo lá no distrito Anhembi, em São Paulo. Começou ontem, segue hoje, vai até amanhã. Apoio do município, prefeito Jonas.
11: A gente tem muito orgulho, né, do nosso setor de calçado, do nosso setor coureiro calçadista, né? E a feira agora, a BF Show, é mais uma oportunidade de mostrar os produtos farroupilhenses para todo o Brasil e também para o mundo. A gente está feliz nessa parceria junto com o sindicato, aqui com o Juliano e com as empresas participantes também, a Dominator e a Italione, através do João Reolon e também do Luiz Carlos Dalpisol, a gente tem a oportunidade de levar o nome do nosso município para tantos outros lugares. Eu digo sempre, né, quando a gente é questionado de que lugar tu é, a gente fala o nome do nosso município e normalmente fala duas, três empresas que são daqui e que fazem realmente a gente ser conhecido em outros locais. E a gente sabe que o relacionamento pessoal, presencial, ele é fundamental. Hoje a gente tem que estar presente nas redes sociais, a gente tem que estar presente com as plataformas de venda em diversos sites, em diversos lugares, mas nada substitui também a importância na negociação de ter o face a face, de ter uma negociação cara a cara, de poder ter os proprietários das nossas empresas conversando e passando a confiança e a credibilidade dos nossos produtos para os diversos compradores que vão estar visitando esse local. Então a gente está orgulhoso de ter Farroupilha presente nessa importante feira e que certamente vai dar a oportunidade para nós, para as empresas venderem ainda mais e assim trazer ainda mais recursos aqui para o nosso município.
12: Prefeito, como foi essa negociação? O que que a prefeitura está auxiliando de fato essas empresas para estarem em São Paulo?
11: O município então repassa um recurso para, através do sindicato, que organizou então as empresas que vão fazer essa participação na feira e levando também, além dos seus produtos, o nome de Farroupilha. Elas vão levar também, inclusive, material que a gente tem de divulgação aqui do nosso município, e a gente sabe que todo produto que vai daqui também acaba deixando desenvolvimento aqui para o nosso município, e o que for negociado lá, que agora vai ser já a venda da coleção de verão, né? Eles já vão, na verdade, expor lá o verão 26-27, e a feira de novembro daí coloca o inverno de 2027. É com bastante tempo de antecedência, né? Porque realmente ali é a origem dos negócios que vão depois culminar na venda aí dos próximos meses. De 18 a 20 de maio, 18, 19, 20 de maio, lá no Anhembi, em São Paulo, segunda, terça e quarta-feira, são 3 dias. É uma feira de negócios, uma feira rápida, né? Mas que certamente vai trazer aí muitos frutos para as empresas participantes.
7: Prefeito Jonas, muito bom e parabéns aí. Essa história tem que ajudar as empresas daqui, auxiliar de uma forma, enfim, financiar a questão de expor mega feira, a BF Show, a Feira do Calçado Brasileiro, sexta edição, lá no chamado Distrito Anhembi, São Paulo. Juliano Fornazier, que é o presidente do Sindicato Patronal da Indústria Calçadista.
13: A gente agradece muito a prefeitura, que junto com a Fiergs e o Sebrae, nesse trio, possibilitaram que os pequenos empresários de Farroupilha do calçado pudessem participar de uma feira tão importante como a BF Show em São Paulo. Então, no trio de apoio aí, Sebrae, Prefeitura e Fiergs, a gente conseguiu os recursos para que eles participem e promovam o município de Farroupilha e inclusive gerem empregos aqui para a comunidade.
12: Juliano, mesmo que rápido, conta um pouco pra gente o que é a BF Show no meio couro calçadista.
13: É a principal feira do país, a gente tem duas BF Shows, uma em maio, que lança os produtos de verão, e outra em novembro, que lança os produtos de inverno. Então são feiras bem importantes, as principais feiras do país, e a participação desses pequenos empresários com certeza vai gerar resultados aí para a comunidade. Muito importante, a gente fica bem feliz então também como sindicato de fazer essa ponte para que os pequenos empresários aí possam participar, e tenho certeza que os resultados vão ser bem positivos. Eles já participaram no outro ano também com apoio da Prefeitura Municipal, e a gente espera que esse ano os resultados sejam tão positivos como foram no ano anterior.
7: Juliano Farnesi é o presidente do Sindicato Patronal da Indústria Calçadista. Luiz Dalpisol da Dominator nessa mega feira BF Show em São Paulo até amanhã.
14: É uma feira que se consolidou, né? Uma feira muito boa. Eu acredito que tem que ficar em São Paulo, porque lá é o centro de tudo, pessoal norte, nordeste, do sul, e tem uma estrutura muito boa. Então, para nós, para Dominator, é uma feira assim que nos dá um resultado assim excelente. Eu sempre falo, cada feira que a gente vai é um degrau a mais que a gente sobe, né? Para formação de clientes, contatos, inclusive exportação também. O ano passado, a última, a gente fechou a exportação para Bolívia. Então é muito importante essa feira. E além disso, por exemplo, hoje que a gente tem o apoio que é do SEBRAE, da Prefeitura Municipal e da Fiergs, que nos ajuda bastante também, que isso é importante para a gente ter condições de esse apoio. Então é uma feira que para nós, olha, eu sempre falo, é antes e depois, né? Para nós é muito importante. E eu acredito que esse ano vai ser melhor ainda do que o ano passado, né? E aí tem em novembro também. Então são duas feiras que a gente faz lá em São Paulo que nos dá muito resultado.
12: A questão da coleção nova da Dominator, que o senhor pode falar? Lá vocês já vão apresentar o verão.
14: Exato. Agora a gente vai apresentar o verão. A coleção tá maravilhosa, como sempre, né? Graças a Deus, que eu sempre falo, quando a gente acerta a coleção, é um ano salvo, né? Então, e esse ano também tá. A coleção tá maravilhosa, os modelos, foi muito pensado, muito estudado, cores, modelos. Então, tenho certeza que a gente vai vender bastante.
12: Como o senhor comentou sobre a exportação da Dominator, também prospecta exportação nesta feira de São Paulo?
14: É, exatamente, né? Eu não posso dizer exato, mas tem várias pessoas de fora, compradores, lojistas, atacadistas de todos os países, né? Então, para nós também, que a gente está dando esse passo aí, que antes a gente só vendia direto ao consumidor, pois porta fácil, né? E agora a gente abriu as portas para a gente vender lá para fora, sim, volumes maiores, né? E que interessa também, né? Que nesse um cliente da Bolívia, um distribuidor, e a mercadoria já recebeu, tá vendendo, já tem reposição. Então é a empresa, ela aparece num todo, ela aparece no país em todo e fora também. Então para nós é muito importante e com certeza a gente vai numa expectativa boa.
12: Luiz, a ti e a toda a tua equipe, uma ótima feira, bons negócios.
14: Obrigado e com certeza, viu? A gente vai posicionando vocês como é que tá a feira lá.
7: Luiz, hoje ainda fazer contato pra gente ter algumas imagens. Começou ontem, vai até amanhã, mega feira em São Paulo, no distrito Anhembi, a BF Show. Deixa eu fechar a rodada, Jerônimo. João Rolon, da Italione, também presente na BF Show São Paulo.
15: A expectativa é boa, porque é uma feira numa área central do país, que tem clientes de fora, tem em todo o Brasil também. Então é importante tu estar presente numa feira dessa. E representando Farroupilha, a gente se orgulha, porque sempre tem bom resultado. Apesar de ter poucos participantes representando Farroupilha, a gente está lá justamente para trazer para Farroupilha um resultado na questão do coreiro calçadista.
12: E o que vocês vão apresentar lá agora? Pelo que a gente sabe, a coleção é já verão, já visando o verão.
15: Visando o verão, certamente. Então, nós estamos terminando o nosso mostruário hoje. Nós já vamos até levar em primeira mão. Vamos levar na mala o mostruário junto com para não correr o risco de chegar lá sem o mostruário. Então, vamos levar junto e já um mostruário para verão. 2026 e 27.
12: João, a ti e toda a tua equipe, bom trabalho, boa feira e bons negócios.
15: Obrigado. E assim, ó, eu gostaria de agradecer ao prefeito pela oportunidade que está nos ajudando para ir prestigiar essa feira. E tomara que a gente traga bons resultados realmente, para boas vendas para todos aí.
7: Relão, vamos manter contato hoje para dar uma atualizada. Vai até amanhã, BF Show, distrito em Anhembi, a Feira do Calçado Brasileiro, 9h23. 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
7: 9h25, a Ecofar comunica aos farroupilhenses que a coleta de entulhos e galhos acontece até o dia 21 de maio nos seguintes bairros: Belvedere, Bela Vista, Cinquentenário e Nova Vicenza. Os entulhos deverão ser deixados em frente às residências. Cidadão consciente faz a sua parte para manter a cidade limpa. A cidade é de todos nós, o compromisso também. 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Um pedestre morreu atropelado ontem à noite em Caxias do Sul. De acordo com a Brigada Militar, o caso foi registrado no bairro Nossa Senhora do Rosário, quando o motorista de um Ford Focus teria desviado de um veículo que transitava pela contramão. Ele afirmou que após a manobra percebeu o impacto na parte inferior do carro e ao parar constatou a vítima caída sobre a via. O SAMU foi acionado, mas o homem não resistiu aos ferimentos e morreu no local. O motorista realizou o teste de bafômetro que resultou negativo. Ainda não se tem o nome. Redação, assim que tiver prioridade aí, o nome da vítima fatal, atropelamento ontem em Caxias do Sul, Brigada Militar atendeu. 9h27, o Jota vai comandar agora o Shopping Show. Deixa eu fechar aqui alguns jornais chegando, circulando. Caxias: Serra se prepara para o frio com misto de otimismo e incertezas. Fim do mistério. Neymar vai para a Copa, aqui para sua quarta Copa. Transtorno até outubro. Acesso criado pela CSG ao bairro Nossa Senhora da Saúde causa lentidão em trecho entre Caxias e Flores da Cunha. Transtorno necessário. Jornal do Comércio: Tecon Rio Grande vai investir 1,1 bilhão de reais para ampliar operação. Também a destaque, Ancelotti anuncia a seleção brasileira com Neymar para a disputa do Mundial. Regimento barra segunda indicação de Messias ao Supremo. Consulado da Itália inaugura sede própria em Porto Alegre. Novas regras do empréstimo consignado do INSS passam a valer a partir de hoje. Filha de diplomatas morre atropelada. A jovem tinha acabado de chegar no Rio de Janeiro. Corpos de dois mergulhadores italianos mortos nas Maldivas são recuperados. PMs presos são flagrados passeando e fazendo compras em Manaus. Jornais em circulação. Jota no shopping, a gente volta ao meio-dia. 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Interatividade, gente, segue direto, continua a interatividade com a gente, 99611-1971. Jota comanda agora o Espaço Shopping Show, 929. Bom dia.
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1: 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Muito bom dia, excelente terça-feira, 19 de maio. Continue aqui na 100.9. Daqui a pouquinho tem Espaço Shopping Show te fazendo companhia até o meio-dia, 9:35.
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4: Vamos juntos a partir de agora até o meio-dia, nesta terça-feira, 19 de maio. Hoje é dia do físico, dia do estudante de direito, dia do defensor público. Hoje também é dia mundial do médico de família, viu? Dia do ano 139, semana 21, 38,1% do ano já se fuera. Hoje também é dia nacional de doação de leite humano. Bom, vamos juntos até as 12 com música e informação no teu rádio, sempre para a Ótica Farroupilha, CFC Farroupilha, Ave Serra e Círculo Saúde. Alô, Gabriel Piva Silvestro. Alô, Gabriel Piva Silvestro. Foi encontrado uma carteira de identidade em teu nome, tá? Gabriel Piva Silvestro. É só passar aqui na Espaço em horário comercial e retirar. A pessoa que encontrou, gentilmente, entregou aqui na Espaço FM, Avenida Paulo Broilo, 360, sobre loja. Abrindo o shopping, e você já sabe namorar.

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1: E assim começamos o shopping de hoje com Saulo Rostan e Janaína Beija Eu e Já Sei Namorar com Ana Laga, Matheus e Cauã. Bom dia para você, excelente terça-feira, 19 de maio. Vamos juntos até às 12. Música, informação, teu rádio. 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Gabriel Piva Silvestro, foi encontrada uma carteira de identidade em teu nome, tá? Você que está me ouvindo, conhece o Gabriel Piva Silvestro? Então, por gentileza, avise-o. O documento está aqui na Espaço, Avenida Paulo Broilo, 360, sobre Loeja. 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
1: Vem pra cá você também. 9:48. 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O sol aparece em todo o Rio Grande do Sul nesta terça-feira, mas pontos do norte e do nordeste do estado ainda registram nuvens no início do dia. À tarde, o céu fica claro com praticamente todo o território gaúcho. Nevoeiro, neblina e nuvens baixas apenas agora pela manhã, mas logo serão dissipadas. Uma massa de ar frio sobre o estado garante temperaturas baixas pela manhã. À tarde, com o sol, as temperaturas sobem e o dia fica ameno. Porto Alegre pode ter máxima de 18 graus, Caxias do Sul 17, Capão da Canoa 18, Torres 19, Santa Rosa 19. Aqui para Farroupilha hoje máxima de 16 graus. Estamos agora com 9 graus aqui na Paulo Broilo. Previsão para hoje então É essa, né? Isso. Amanhã quarta-feira, hoje é terça, amanhã quarta-feira, dia 20, dia de sol com névoa fraca ao amanhecer, 4 na mínima e 14 na máxima. Quinta-feira, 4 na mínima, 12 na máxima. Sexta-feira, 4 na mínima e 13 na máxima. Então não teremos chuva. Não teremos chuva hoje, amanhã, quinta, sexta, sábado. Sábado um pouquinho mais quente, 7 na mínima e 16 na máxima. Domingo, dia 24, 9 graus na mínima e 20 na máxima, sol com algumas nuvens e chuva passageira. À noite, muitas nuvens, mas com tempo firme e a chuva passageira é pouca, né? Não dá nem um milímetro. Muito bem, então tá aí o toque para você. Na volta do intervalo, previsões para Áries, Touro, Gêmeos e Câncer no horóscopo 100.9.
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1: Alô, você que nasceu sob o signo de Áries, uma conversa em casa pedirá empatia e acolhimento. Saturno em seu signo tem cobrado mais responsabilidade nas decisões e escolhas pessoais. E hoje isso aparece em um assunto de família ou de moradia que precisa de resposta, tá? Valerá pesquisar preços antes de comprar itens de conforto. Um reencontro será temperado com muita emoção e carinho. Previsões agora para você de Touro. Coragem, ousadia e atitude marcarão a passagem de Marte por seu signo, que também favorecerá novos começos e decisões de vida. O alinhamento finalize uma negociação ou apresente uma ideia com brilhantismo. O alinhamento será total nas interações, reuniões de trabalho e atividades de grupo hoje, tá? No trabalho, o dia poderá abrir caminho para algo maior, tá? Touro, previsões agora para você de Gêmeos. Valerá revisar o que cabe no orçamento antes de ceder a um pedido de amigo ou compromisso com o grupo. Assuntos financeiros pedirão realismo. Não se iluda com propostas mirabolantes. O importante será desfazer confusões nas contas e diminuir pressões. Valerá fazer umas comprinhas e realizar um desejo de consumo. Finalize um ciclo. Previsões agora para você de Câncer. Novos negócios e conexões surgirão magicamente. Conte com magnetismo e poder de atração. O dia inspirará cuidados de beleza do corpo e da imagem. Jogue a autoestima para cima e embarque numa onda de energia positiva.

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3: 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Alô, você que nasceu sob o signo de Leão, desacelere, avalie expectativas, aumente a sintonia com sua força interior e dê crédito aos sonhos. Planos poderão ser ajustados de acordo com as condições do momento. Sucesso pela frente, tá, Leão? Virgem, apoio de amigos fará diferença numa decisão profissional. Planos de estudo, viagem ou projeto maior ganharão um forte impulso hoje. Pense a longo prazo. O dia trará reencontros encantadores que despertarão seus melhores sentimentos. Dê nova direção à carreira, tá, Virgem? Previsões agora para você de Libra. O dia trará reconhecimento, popularidade, engajamentos e conexões influentes. Uma oportunidade de evolução da carreira poderá surgir do nada e balançar o coração. Aposte em mudanças, tá, Libra? Planeje detalhes de uma viagem, teu poder está em alta. Agora, previsões para você de Escorpião. O dia trará iniciativas nos relacionamentos e cenário positivo para o futuro. Será um ótimo momento para acordos, conciliações e formalizações, viu? Olha só, uma conversa profunda sobre filhos, projeto autoral ou mudança de casa poderá esclarecer algo importante e definir rumos, tá, Escorpião? Tem viagem à vista. Daqui a pouquinho tem previsões para Sagitário, Capricórnio, Aquário e Peixes.
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2: A maçã contribui para uma alimentação equilibrada. Consumir maçã regularmente ajuda no funcionamento do intestino e oferece fibras importantes para o organismo. A vida é melhor quando se tem saúde.
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1: Alô, Sagitário, negociações com banco, investimento, o pedido de empréstimo movimentarão o dia que trará soluções práticas e resultados acima do esperado. Assuntos de família balançarão suas estruturas, diminua oscilações de humor com atividade física. Previsões agora para você de Capricórnio, o dia trará encontros importantes, acordos vantajosos e clima animado com sócio ou cliente. Assuma maior protagonismo, ideias geniais e inovações movimentarão o trabalho numa direção estimulante. Previsões agora para você de Aquário, fortaleça suas bases, firme raízes e se estabilize. Harmonia no ambiente de trabalho diminuirá inquietudes e deixará o cotidiano mais agradável. Será bom momento para iniciar uma atividade de bem-estar, fazer tratamentos estéticos e retomar a atividade física. Previsões agora para você de Peixes. A partir de hoje, as comunicações, contatos e atividades comerciais ganharão agilidade. Mercúrio facilitará o diálogo com a família e soluções financeiras. Amor e fertilidade em alta, tá, Peixes? Horóscopo 100.9 no shopping volta amanhã, neste mesmo horário. 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
1: É show seu, Jason Mars na 100.9. 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Vamos juntos até o meio-dia no espaço Shopping Show, sempre para a ótica Farroupilha, CFC Farroupilha, Ave Serra e Círculo Saúde. 10:18, temperatura 10 graus.
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1: 10:22, 10:22, novas regras para contratos e empréstimo consignado de aposentados e pensionistas do INSS passam a valer a partir de hoje, terça-feira. Entre elas, está a necessidade de validar a operação por biometria facial. Além disso, o limite máximo da renda, aposentadoria, pensão ou outro benefício do INSS, que pode ser comprometido com parcelas do empréstimo, também muda. O teto passou de 45% para 40% da renda. O empréstimo consignado é aquele em que a parcela é cobrada diretamente do benefício do INSS. Segundo o governo, as mudanças são para dar mais segurança a essa modalidade de crédito. Segundo o INSS, a confirmação do empréstimo por biometria facial segue uma lei aprovada no ano passado pelo Congresso Nacional, sancionada no início de 2026 pelo presidente Lula. A legislação busca aumentar a segurança para aposentados e pensionistas que contratam empréstimos consignados. Então tá aí, né? Margem consignável cai de 45% para 40% do valor da aposentadoria, pensão ou outro benefício. No caso do benefício de prestação continuada, esse limite é de 35% do valor mensal. Música, informação no teu rádio, é o Shopping te fazendo companhia, sempre para a Ótica Farroupilha, CFC Farroupilha, Ave Serra e Círculo Saúde.

0: Marton, África, antes teve Skank, vamos fugir.
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0: 10 horas 32 minutos, sem sol e sem vento, o ventilador pode virar seu melhor aliado para secar roupa no inverno. Coloque o ventilador apontado diretamente para as peças no varal. Mesmo em ambientes fechados, ele mantém o ar circulando e ajuda a evaporar a umidade muito mais rápido. Em apartamentos, essa dica funciona super bem. Às vezes, o segredo não é calor, tá? Não é calor, é circulação de ar. Essa é uma dica de Johnny Lantejola e PPA Panho Centro Automotivo. 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
0: 10 horas 34 minutos. Bom dia para você. Excelente terça-feira. Obrigado pela audiência. Vamos juntos até o meio-dia, sempre para a Ótica Farroupilha, CFC Farroupilha Ave Serra e Círculo Saúde. 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
1: As agências FGTAS Cine do Rio Grande do Sul estão com 5.069 oportunidades de emprego abertas nesta semana. Do total, 4.404 vagas são permanentes, 656 temporárias, duas destinadas ao programa Jovem Aprendiz e 7 para estágio. Há ainda 199 vagas exclusivas para pessoas com deficiência e outras 3.788 que também aceitam candidatos com deficiência. As oportunidades são atualizadas diariamente e podem ser consultadas presencialmente nas unidades da FGTAS Cine, mediante a apresentação de documento com CPF e foto, além do portal Emprega Brasil e do aplicativo Carteira de Trabalho Digital. Os endereços das agências estão disponíveis no site da Fundação. Tá aí uma boa notícia.
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1: Sean Edwin. Any Man of Mine. Depois tem Billy Ray Cyrus, Ache Break Your Heart.

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1: No portal de notícias da 100.9, vídeo água escura preocupa moradores de Farroupilha e gera cobrança por soluções da Corsan. Pedestre morre atropelado em Caxias. Belaver retorna à Câmara de Vereadores após afastamento e segue com processo de cassação. A gente chama a Corsan e não temos resposta, afirma presidente do Legislativo sobre reclamações da água em Farroupilha. Suspeito é detido com carro roubado em Bento. Glória Menegoto confirma pré-candidatura à Assembleia e cobra avanços em saúde e saneamento. Também é destaque giro pelo Rio Grande, debate cenários políticos e econômicos em 2026. Homem é baleado em discussão com um vizinho em Caxias do Sul. Homem é preso com quase 350 porções de cocaína em Caxias do Sul. Neto é preso suspeito de matar avô em Nova Prata. Brasil de Farroupilha estreia na Copa da Federação Gaúcha na quarta-feira nas Castanheiras. Tudo isso e muito mais, espaçofm.com.br.
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0: 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Muito bom dia, excelente terça-feira, o som da Espaço. 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

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Chegando por aqui às 10:59, o Rapa.

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Chegou a hora de homenagearmos os aniversariantes de hoje. Oferecimento, que delícia de sabor. Parabéns, Mário da Alpisol, homenagem da Big Fair. Deocleciano Quemelo, homenagem da Objetiva Contabilidade. Oscar Hortêncio Maioli, homenagem da esposa Gessi, filha Daniela, da mãe Terezinha, dos nove irmãos, toda a família Maioli, equipe da Arena Calçados, do Moto Grupo Rota 470 e do sobrinho João Pedro Maioli Schmidt, que também está de aniversário hoje e recebe a homenagem da turma toda. Alô, Rejane Comim, feliz aniversário, homenagem dos integrantes do grupo DNA da Alma. Ademir Luiz Gianello, homenagem da esposa Rosana e da filha Ana Júlia. Alô, Alana Girelli, homenagem dos pais Charles e Andressa, tá? Alana Girelli, Aldeni, Georgina Buzetti, homenagem do esposo Vitor Hugo e também dos filhos Maurício e Rafael. Aldeni, tudo de bom para ti. Alô, Alney Lima, feliz aniversário, homenagem dos pais Alduri e Neiva, da esposa Tamara e da filha Carolina, tá, Alney Lima? Alô, Ana Paula Azan, homenagem dos pais Arlindo e Neli, parabéns, Ana. Caroline Puerari, homenagem dos pais Jair e Valdete, Dindos e Vanete e Carlos, avós Walter e Ivone, tios Volney, Fabiane, Ivânia e Gilne, e dos primos Amanda, Bernardo e Guilherme, tá? Caroline Puerari. Alô, Cláudia Bloedorn, homenagem das colegas Rejane, Bruna, Cleonice, Paula e dos amigos Marcelo e Denise, tá, Cláudia? Darcy Liduino dos Santos, parabéns, Darcy, homenagem da esposa Luísa, de aniversário hoje, Heloísa Onze Colombo, é, dona Heloísa Onze Colombo, homenagem dos pais Roque e Adelina, do irmão Renan e da cunhada Libiane e da afilhada Mariana, né, Heloísa Onze Colombo, a gente fala Onze, né, é verdade. Alô, Fabian Morandi, parabéns, Fabian, homenagem da esposa Jamila, filho Bernardo, mãe Iraci, irmãos Charles, Joana e Jefferson e também dos cunhados Juliana, Vanessa e Rony. Alô, Francis Alexandra Caloni, homenagem dos pais Juliana e Tiago e da irmã Riana. Frei Jaime Bêtega está de aniversário hoje, parabéns ao Frei Jaime Bêtega, homenagem da família dos amigos, né? Alô, Gabriela Sonalho, homenagem dos pais Gilberto e Miriam e do irmão Júnior. Gabriela e Vitória dos Santos, homenagem dos pais Sidney e Graziele. Alô, Gabriela e Sordi, homenagem dos pais Francisco e Débora e do irmão Vinícius, tá? Gabriele Sordi, Gustavo Henrique De Valle, homenagem da mãe Tatiane, do padrasto Jader e dos irmãos Caleb e Luiz, tá, Gustavo? Gabriel Sandström, homenagem do tio Vicente e também, né, de toda a família e dos amigos, é o tio Vicente André, né? Gabriel Sandström. Alô, Idelma Froze Iscariote, homenagem do esposo Jair, filhos Rogério e Diogo e da Nora Joyce, tá? Idelma Froze Iscariote. Inês Vitória Brustolin, tá de aniversário hoje, irmã, tá de aniversário, é a Inês, homenagem do esposo Ardelino, filhos Isabel e Alberto, Nora Cirlei e Isalbete, do genro Gilmar, dos netos Jean, Alberto Júnior, Daniela, Guilherme, Ana Carolina, Raquel, Maurício, e a turma vai longe. Parabéns, irmã, é a minha irmã Inês Vitória Brustolin. Alô, Ivo José e Terezinha Piner, aniversário de casamento, homenagem das filhas Jaqueline e Raquel, genros João Roberto e Tiago e da neta Júlia, João Pedro Maioli Schmidt, parabéns, homenagem dos pais Alexandra e Marciano e da avó Terezinha. Jorge Werner, salve Jorge, homenagem da esposa Anitta, filhos Lilian e Alan, netos Arthur, Lívia, Vitor e Cecília, genro Rodrigo e também da nora
Patrícia. Alô, Larissa Boniati Fabro, parabéns, homenagem dos pais Adriana e Ana, avós Dorvalino Iracema e das irmãs Letícia e Luana, tá, Larissa? Laurindo de Momi Sabedote, parabéns, Laurindo, homenagem das filhas Amanda e Vitória e também, né? E também, vamos ver aqui, dos irmãos Nadir, Nailde e também do pessoal do frigorífico Icolini. Parabéns, então. Alô, Lourenço Chieli da Silva, feliz aniversário. Homenagem dos pais Alexandre e Alessandra, da irmã Lívia e dos avós Vanir, Olinda e Iraci. Tá, Lourenço? Luana Krause Farias, homenagem dos pais Aldeci e Rita, irmã Morgana, noivo Silvano e do afilhado Arthur, tá, Luana? Luiz Rafael Rodolfo e João Gabriel Rodolfo, super gêmeos. É, os gêmeos estão de aniversário hoje. Homenagem dos pais Cristiane e Rafael, avós Inês e Ziza, irmãos Raquel, Pedro Henrique e Ana Júlia e dos primos Gustavo, Augusto e João Lucas. Parabéns, Luiz Rafael Rodolfo e João Gabriel Rodolfo. Não é Jorge Gilberto, mas é JG também, né? João Gabriel, é JG também. Alô, Manuela Calabria Anguinone, parabéns, Manu. Homenagem dos pais Karina e Luciano, tios Eduardo e Iva, Maria e Duda, prima Maria Eduarda e dos avós Beatriz e Antoninho, tá? Manuela Calabria Anguinone, parabéns. Márcia Doncato está de aniversário hoje, minha cunhada. Parabéns, Márcia, homenagem de toda a família, especialmente dos filhos, né? Agora tem as noras também, mas vamos com os filhos, o Pedro, o Gustavo e o Nicolas e da avó Regina, da Carla, da Arlene, do Jota, da Luísa, do William, do George, da Diana e a família grande também. Parabéns, Márcia Doncato, de aniversário hoje. Alô, Mariana Rodrigues, homenagem da prima Raquel, tios Roque e Diles e do grande amigo Parque, tá, Mariana? Alô, Marta Alves dos Santos, parabéns, Marta, homenagem da filha Samanta. Pedro Zanoni, homenagem dos avós Valdir e Maria, pais Juliano e Letiane e do irmão Eric. Parabéns, Pedro Zanoni. Alô, Rafaela Bach, homenagem dos pais Márcio e Elione e da irmã Valentina e de suas colegas, a Camila, Fran, Silvana, Nau, Rosângele, toda a turma te homenageando, Rafael. Rafaela Bach. Alô, Rafaela Serafim, homenagem dos pais Celso e Grace, irmãos Davi, Rochelle e Caroline, tias Lu, Márcia, Fran, Simara e Carlos também, também dos primos Gabriele, Miguel, Maria Eduarda, Lívia, Monique, Júlia, Sofia e Sara e dos avós Dona Ângela e seu Antônio. Parabéns, Rafaela Serafim. Sueli Terezinha dos Santos, homenagem dos filhos Rodrigo e Daniel, noras Ana Paula e Lucília e também das netas Esther e Júlia. Sueli Lorenzini, homenagem dos filhos Bete, Roxana e Almir e também do genro Remita, a Sueli Lorenzini. Terezinha e Egídio Trois, aniversário de casamento, parabéns ao casal, homenagem dos filhos Daniel e Adriana, Nora Aline e também do genro Ademir, da neta Helena, da turma toda, tá? Dona Terezinha e seu Egídio Trois. Vinícius Lang Burlani, parabéns, homenagem dos avós Ana e Ronaldo, parabéns, Vinícius Lang Burlani, aniversariantes que estão em nossa agenda. A todos muita saúde, alegria, felicidade, prosperidade, muito amor, só coisas boas, grana também, que vai bem, vem bem, e que esta data se repita por muitos e muitos anos com muita saúde e paz. Salute pati a tutti, tá? Muito bem, um beijo especial para minha irmã, a dona Inês Vitória Brustolin, lá de linha Boêmios, ou lá da linha Boêmia, como você preferir, que hoje está completando mais um anito de vida.

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1: 11 horas 26 minutos. When will I see you again? At Tweedy Grass. E na primeira teve Jimmy Cliff. I can see clearly now. Eu posso ver claramente agora. Muito bem. Deixa eu mandar um beijo aqui para dona Inês. Ah, eu tava olhando aqui o recado. 84 anos hoje, Inês. 84 anítios. É, a minha irmã tá completando, mas tem a Terezinha que é um pouquinho mais idosa, digamos assim, né? Muito bem, parabéns pelos 84 anos, é, dona Inês. 11 horas 27 minutos, temperatura 11 graus.
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4: 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Plataformas inteligentes conseguem adaptar conteúdos conforme o ritmo de aprendizagem, tornando o estudo mais personalizado e acessível. 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
0: Venham para cá vocês também, Vitor Clay e Samuel Rosa.

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2: 11 horas 38 minutos em casa, no trânsito, no trabalho. Você por aí ao som da Espaço. Bom dia, tá valendo a companhia até o meio-dia. Chá Paradise. Depois tem Desri.

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1: A primeira teve Shade Paradise, 11:45, sol entre nuvens, friozinho ainda aqui no centro de Farroupilha, 11 graus a temperatura.
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1: Vamos juntos, eu aqui, você por aí, ao som da Espaço. Alô, Irineu Barpe, um abraço pra ti, um abraço pro teu irmão, tá de aniversário hoje, o Cassiano. Então, grande abraço pra vocês aí, obrigado pela audiência, pelo carinho, excelente terça-feira, ao som da Espaço. Chegando por aqui, Jota Quest, fácil, extremamente fácil, depois tem Peter Frampton.

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1: Peter Frampton, me mostre o caminho, mostre-me o caminho, Jota Quest, fácil. E assim chegamos ao fim de mais um Espaço Shopping Show. Obrigado pelo carinho, pela atenção, pela audiência. Retorno amanhã após o panorama, se Deus permitir, sempre para a Ótica Farroupilha, CFC Farroupilha, Ave Serra e Círculo Saúde. Na sequência da programação da Espaço, tem Espaço Economia com Lúcia Cristina, Espaço Rádio Jornal com Rogério Portolan. Às 13 horas, o contato imediato com a Flávia Andréia Vidor na comunicação, também com música e informação, te fazendo companhia nas tardes da Espaço. Roupa Nova, Coração Pirata, fechando o shopping. Boa terça, bom almoço, se cuide, até mais, tchau.

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8: Agora 12:07, boa tarde, temperatura, estamos com 14 graus, já tem Espaço Economia com Lúcia Cristina, a churrascaria Ronda Charrua tá te aguardando, tá te esperando agora, a rodovia dos Romeiros, Farroupilha, de terça a domingo, churrascaria Ronda Charrua atende ao meio-dia, sempre de terça a domingo, sempre ao meio-dia, churrascaria Ronda Charrua. Hoje na Câmara de Vereadores, vereadores avaliam adequações no programa Regulariza Farroupilha. A sessão tem início às 18 horas, podendo ser acompanhada pelo canal da Câmara no YouTube. Após, vereadores vão debater a qualidade da água distribuída ao cidadão farroupilhense. Hoje, às 18 horas, sessão ordem do dia. Câmara de Vereadores. Rapidamente, o presidente da Câmara, o pastor Davi Almeida, fala da reunião de hoje, principalmente o assunto água. A gente chama a Corsan e não temos resposta, afirma presidente da Câmara, Davi Almeida, sobre reclamações da água em Farroupilha. Vídeo, água escura preocupa moradores de Farroupilha e gera cobrança por soluções da Corsan. presidente da Câmara, Davi Almeida.
9: Rogério, para hoje à noite nós temos dois requerimentos aqui, que é um pedido do presidente da frente parlamentar, o vereador Juliano Balgarten, que ele coloca aqui um pedido, né, de um requerimento para que a gente vote que a vigilância sanitária faça análise da água. Haja vista que nessa última semana, e já estamos entrando mais uma em que a água está com a cor marrom, um cheiro ruim, enfim, várias situações conforme tens relatado hoje pela manhã aí, e os ouvintes têm enviado de todos os lugares da cidade de Farroupilha, né? Então, nós temos nos envolvido, Rogério, em ter um documento para juntarmos aqui mais uma denúncia que a Câmara de Vereadores já fez e vai fazer mais algumas. É, nós, Rogério, desde o início da discussão da água, nós montamos aqui um grupo de trabalho para enviar ao prefeito uma análise do contrato. Enviamos 14 pontos que precisavam ser ajustados pela EGEA Corsan. O prefeito recebe a documentação, não assina o aditivo com a Corsan. Depois nós fizemos uma audiência pública, levantamos vários problemas aqui, inclusive cobranças com a AGERGS, que ficaram aqui em débito conosco de respostas, notificamos eles para as respostas e agora vamos chamá-los novamente para mais uma cobrança. Fizemos também uma denúncia no Ministério Público através do vereador Silo. Ele fez uma denúncia da água, das taxas abusivas que estavam sendo cobradas, e foi aberta a frente parlamentar a posteriori, que é presidida pelo vereador Juliano Balgarten, em que ele esteve lá na Agência Nacional da Água, lá em Brasília. E lá em Brasília, a Corsan, ela tem um índice de aprovação bom. Por quê? Porque não se tem os registros das demandas de falta de água, cheiro ruim, água com coloração diferente, não tem registro no PROCON e não tem registro também na Corsan. Então, o que que nós estamos fazendo aqui? Estamos instruindo todas as denúncias que chegam até nós para registrar no PROCON, para que a gente possa ter esses índices na mão e fazer novamente a denúncia no Ministério Público e também fazer esta denúncia junto ao Executivo Municipal para que possa ser aí tomadas providências junto à AGERGS. O detalhe, Rogério, é que a gente chama a Corsan não nos responde. A gente chama a AGERGS não nos responde. Então, eu entendo o anseio da população, né, de uma cobrança dos vereadores, porque todos nós queremos uma solução. Eu acredito que a Corsan, ela demitiu várias pessoas que eram importantes aqui da comunidade, que a gente tinha contato, e hoje nós não temos mais contato, nós não temos mais acesso a essas pessoas. Então, dificulta muito o trabalho da cobrança. E o que que nós temos feito? Seguido através dos normativos que a gente pode, que é através da AGERGS, através do Ministério Público, né, através da Agência Nacional da Água, nós temos feito todas as denúncias. E hoje, então, nós votamos aqui na Casa Legislativa o requerimento para que a Vigilância Sanitária possa fazer uma análise da água e a gente, com essa análise, possa fazer uma nova denúncia junto ao Ministério Público. E a Frente Parlamentar já está aguardando uma agenda com o Ministério Público para a gente avançar nesse tema, né? Então, a Casa Legislativa, junto com os vereadores, tem se movimentado com muito trabalho em todas as esferas que a gente pode ter cobrado. Agora, é claro, chegar em casa e não ter água, ou cheiro ruim, ou a coloração diferente, isso já atingiu toda a cidade. Então, qual que é a nossa expectativa? Que a AGERGS e a Corsan nos tragam uma resposta. Porque a gente fica de mãos atadas diante de todos os meios que a gente tem de cobrança e que a gente já fez, parece que a gente está de mãos atadas. Mas a população pode ter certeza de que, dentro daquilo que nós temos, as ferramentas que temos, estamos fazendo a cobrança à Corsan. Agora, o que nós indicamos hoje é que as pessoas possam fazer o registro no PROCON e também no 0800 da Corsan, para que a gente tenha subsídios de cobrança desses resultados aí na frente. Quando nós temos chamado a Corsan aqui e chamamos eles na última audiência, tu sabe que foi uma audiência forte, fizemos cobranças fortes, as entidades estavam aqui, a população estava aqui na Casa Legislativa, e a Corsan nos dá aquelas respostinhas que não tem solução, que estão sempre trabalhando para melhoria, que isso, que aquilo, e o que que eles querem? Eles querem uma assinatura de aditivo. Então, o que que parece? Nós não assinamos o aditivo, e eles estão aí tratando Farroupilha com um descaso. Mas nós estamos indo adiante, Rogério, a população pode ter certeza que nós estamos com a equipe toda de vereadores envolvidas nesse tema. Ontem à noite aqui, nós tivemos importantes falas da frente parlamentar através do vereador Juliano desses requerimentos que são importantes para a gente ter aí subsídios e cobrar a Corsan. Então, população, sabemos que nós queremos um resultado para ontem, mas nós estamos trabalhando juntamente com o executivo municipal e agora nós já vamos semana que vem já procurar uma agenda ali com a Géris. Por que que eu digo semana que vem? Porque nós votamos o requerimento e aí vai para um agendamento com a Géris para nos trazer respostas. É assim que a gente pode trabalhar. Infelizmente a Corsan não nos dá acesso, não temos acesso aqui em Farroupilha, não temos retorno aqui, somente através da AGEA, que tem os escritórios aí em Porto Alegre. E pararam, não nos dão respostas, a população chega final do dia, não tem água, final de semana há uma cobrança para os vereadores agir. Agora, sexta-feira mesmo, as pessoas aqui do Santa Catarina, Centenário, água com pouca força. Então, parece não, eles nos deixaram no descaso. Então, parece que nós estamos numa situação de abandono aqui. Mas pode ter certeza, Rogério, que a Câmara de Vereadores, os vereadores estão envolvidos aqui e nós estamos aguardando essa data com o Ministério Público, estamos envolvidos com o Executivo, vamos chamar a Gergs novamente para que a gente possa ter solução. A gente sabe que é moroso, a gente gostaria que fosse mais rápido essa resposta, mas a população pode ter certeza que nós estamos aí envolvidos para resolver o quanto antes. E eu deixo mais uma vez o recado. Vamos fazer os registros no PROCON, porque ali é a nossa base de dados para a gente levar esses documentos até a Agência Nacional da Água, assim como nós fizemos outras vezes, né? Nós tínhamos aquele problema de telefonia ali em Caravaggio, que não funcionava, fomos a Brasília, lá o pessoal recebeu os registros dos vereadores e resolveu o problema. Então, hoje nós vamos seguir o mesmo caminho aí para trazer solução para a comunidade.
8: Presidente da Câmara, Davi Almeida, só no detalhezinho que o Davi no final falou sobre telefonia, demorou mais de 14, 15 anos para resolver o problema aí da telefonia. 12 e ainda não foi resolvido 100%. Gente, o assunto água, se você tem algum problema, questão da água, principalmente água suja, que a Corsan com a equipe hoje voltou a abrir hidrantes, procure o PROCON, também faça, é necessário, faça o registro 0800-646-6444. Tem matéria no site. Água escura preocupa moradores de Farroupilha e gera cobrança por soluções da Corsan. Sessão de hoje da Câmara, repito, vai analisar sobre o programa Regulariza Farroupilha e logo em seguida vereadores vão debater a qualidade da água distribuída ao cidadão farroupilhense. Câmara de Vereadores, 18 horas pessoalmente ou pode assistir pelo canal do YouTube Câmara de Vereadores de Farroupilha. Para fechar, vereador Maurício Belaver retornou ontem da Câmara, depois de um período afastado para tratamento de saúde, passou 8 dias preso, só que ele segue com processo de cassação na Câmara. Presidente da Câmara, pastor Davi Almeida.
9: Rogério, eu conversei com o vereador Maurício ontem, na chegada dele aqui na Casa Legislativa, né? Ele ficou 8 dias detido no presídio e depois ficou aproximadamente 12 a 14 dias em tratamento psiquiátrico. Hoje ele está medicado, está fazendo tratamento ainda, mas já voltou aí às suas funções de trabalho, já foi liberado pela medicina para voltar às suas funções e ele volta à Casa Legislativa. A comissão que está tratando sobre a cassação do vereador Maurício ou não, ela recebeu a defesa do advogado do vereador Maurício, e agora eles estão lendo, acompanhando a defesa para que eles possam seguir os próximos passos, né? Então a comissão, ela está trabalhando, vai fazer aí a sua análise para seguir os próximos passos, e dependendo da avaliação do relator, a gente vai colocar em votação o andamento da cassação ou não do vereador Maurício Belaver, e aguardamos aí pelos próximos passos. Nesse período, ele volta para a Câmara e vai exercer aí o seu trabalho de vereança.
8: Obrigado, presidente da Câmara, Davi Almeida. Hoje, sessão da Câmara, 18 horas. Aqui comentei de manhã, repito agora, o vereador Maurício Belaver, quando achar importante se manifestar para a opinião pública, falar sobre o que ele está respondendo, o que pode ser divulgado, o processo de violência doméstica, corre em segredo de justiça. Maurício Belaver, quando achar necessário se manifestar, ter a palavra oficial aí do que aconteceu, a tua versão fica à vontade. 12:19, o frio tá aí e as novidades da Pierre Santi também chegaram, as tão esperadas calças e fusôs de lã, confortáveis e perfeitas para deixar seus dias muito mais aconchegantes. 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
10: Negociadores da União Europeia devem chegar a um acordo nesta terça-feira para eliminar tarifas da importação sobre produtos dos Estados Unidos. A medida busca colocar em prática o acordo comercial fechado no ano passado e evitar que o presidente Donald Trump imponha taxas mais elevadas sobre produtos europeus. Trump declarou que poderá impor tarifas bem mais altas sobre produtos europeus, incluindo automóveis, caso a União Europeia não cumpra sua parte até 4 de julho. O presidente já havia ameaçado a elevar sobre as taxas sobre carros europeus de 15 para 25%. A tramitação da proposta foi interrompida 2 vezes pelos parlamentares europeus. A SpaceX se prepara para realizar nesta semana o 12º teste não tripulado da Starship, seu foguete de nova geração. Será a estreia da versão V3, considerada uma etapa importante tanto para os planos de Elon Musk de ampliar a exploração espacial quanto para a esperada abertura de capital da empresa. A nova Starship foi equipada com tecnologias voltadas a futuras missões à Lua e a Marte. Por isso, o teste será acompanhado de perto por investidores, já que ocorrerá às vésperas do IPO, sigla em inglês para a oferta pública inicial de ações, processo pelo qual uma empresa passa a ter papéis negociados na Bolsa de Valores. O foguete é peça central da estratégia de Musk para reduzir os custos de lançamentos espaciais, expandir a rede de satélites Starlink e viabilizar projetos como centros de dados em órbita e missões tripuladas para outros planetas. Esses planos sustentam a avaliação de mercado estimada em US$1,750 bilhões para o IPO. A decolagem poderá ocorrer já na quinta-feira, a partir da base da empresa em Starbase, no Texas, às margens do Golfo do México. Além de marcar a estreia da Starship V3, o teste será o primeiro realizado em uma nova plataforma de lançamento construída para suportar um foguete mais potente. As exportações mundiais de café verde, grão ainda não torrado e comercializado no mercado internacional, cresceram 0,8% em março na comparação com o mesmo mês do ano anterior, alcançando 11 milhões e 700 mil sacas de 60 quilos, segundo o relatório divulgado nesta terça-feira pela Organização Internacional do Café. O resultado reflete comportamentos distintos entre os principais tipos de café negociados globalmente. O Robusta, variedade mais utilizada em cafés solúveis e em misturas, registrou forte expansão, enquanto parte do mercado de Arábica apresentou desempenho mais moderado ou até retração. 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Por hoje era isso. Bons negócios e até amanhã. Boa tarde.
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8: Agora 12:25, tempo bom, temperatura 15 graus. 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Esta semana, coleta de galhos e entulhos, Belvedere, Bela Vista, Cinquentenário e Nova Vicenza. Jornalista Jerônimo Filho, previsão do tempo.
15: A instabilidade com cerração predomina em grande parte do estado nesta terça. Na serra, céu encoberto com possíveis aberturas de sol e a máxima não passa dos 16 graus. Para a quarta, a sensação de frio predomina, mínima 4, máxima 14 graus. O tempo seco deve predominar ao longo da semana e a temperatura segue baixa, com sensação de frio em vários pontos do estado. Informações do tempo para o Espaço Rádio Jornal.
8: 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Voltar para a redação da Espaço FM, suspeito é detido com carro roubado e placas adulteradas em Bento. Mulher é presa com 80 porções de cocaína em Caxias. Homem é preso com quase 350 porções de cocaína. Pedestre morre atropelado. Isso em Caxias do Sul. Alô, redação, Jerônimo.
15: Um suspeito de 20 anos foi detido com um carro em situação de roubo e placas adulteradas na tarde de ontem em Bento. Conforme a Brigada Militar, informações de que um veículo que havia sido roubado em Garibaldi estaria circulando pelo bairro Eucaliptos em Bento. Os policiais foram até o local, onde localizaram o veículo e, em abordagem, constataram que o mesmo estava com as placas adulteradas. O indivíduo foi apresentado na delegacia. Em Caxias, no bairro 1º de Maio, uma mulher foi presa por tráfico de drogas ontem. Ela estava em posse de 80 porções de cocaína, 2 celulares e dinheiro. Outra ocorrência de tráfico de drogas, também em Caxias, foi registrada pela Brigada Militar, ontem no bairro Marechal Floriano. No local, um homem foi preso com 349 porções de cocaína, uma mochila e materiais para o tráfico de drogas. Também em Caxias, um pedestre morreu atropelado por volta das 10:20 da noite de ontem. De acordo com a Brigada Militar, o caso foi registrado no bairro Nossa Senhora do Rosário, quando o motorista teria desviado de um veículo que transitava pela contramão. O motorista afirmou que, após a manobra, percebeu o impacto na parte inferior do carro e, ao parar, constatou a vítima caída sobre a via. O SAMU foi acionado, mas o homem não resistiu aos ferimentos e morreu no local. O motorista realizou o teste de bafômetro, que resultou negativo. Informações do plantão para o Espaço Rádio Jornal.
8: Obrigado, Jerônimo. 12:31 aqui, Espaço Rádio Jornal. 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Vídeo: água escura preocupa moradores de Farroupilha e gera cobrança por soluções da Corsan. A gente chama Corsan e não temos resposta, afirma presidente da Câmara. Belaver retorna à Câmara de Vereadores após afastamento e segue com processo de cassação. Novas regras para contratação de consignado do INSS começam a valer a partir de hoje. Invernadas e danças do Aldeia Farroupilha são destaques no terceiro rodeio artístico em Teutônia. Suspeito é detido com carro roubado em Bento. Pedestre morre atropelado em Caxias do Sul. Giro pelo Rio Grande debate cenários políticos e econômicos em Farroupilha. Promoção Cindy Lojas Cindy Gêneros. Homem baleado em discussão com vizinho em Caxias do Sul. Neto é preso suspeito de matar avô em Nova Prata. Eleições: Glória Menegoto confirma pré-candidatura à Assembleia e cobra avanços em saúde e saneamento. Matéria do Gabriel Marqueto. Glória Menegoto.
16: Quero cumprimentar a todos os ouvintes da Rádio Espaço. Dizer que sim, reafirmo minha pré-candidatura. Estamos já trabalhando. Eu caminho muito pela rua. Eu tenho berço na comunidade e espero que realmente dessa vez a gente possa chegar mais longe.
17: Entre indas e vindas nessa caminhada, quais são os principais problemas que a senhora percebe como prioridade, principalmente nessa pré-candidatura?
16: Olha, falar em prioridade nesse momento é um tanto difícil, porque a gente ouve tanta coisa através da mídia e que existem muitas prioridades. Então, falar qual é a maior prioridade nesse momento, eu não gostaria de falar nesse momento, dizer qual é a maior prioridade. Mas é claro que a gente vai trabalhar em cima de alguns projetos, né, que a gente possa realmente desenvolver, estando lá como deputada estadual, se assim o povo achar que eu devo estar, né? E a gente vai trabalhar alguns projetos. Mas hoje, vamos dizer assim, ó, se tu vai falar aqui no nosso município, hoje qual é a prioridade? É a água, né? Que a gente vê o que está acontecendo, né? Que a gente não concorda com aquilo que está atualmente. Então essa é uma prioridade que tem que ser discutida lá. Tantas outras que temos, né?
17: A senhora foi candidata a vice-prefeita na última eleição. Como é que percebe hoje a gestão do prefeito Jonas Tomazini, os rumos que Farroupilha está tomando?
16: Bom, é claro que no momento em que tu é uma candidata, como fui a vice-prefeita, tu tem outros projetos, outras coisas, tu tem outras frentes. Mas eu não posso falar hoje, dizer assim que o prefeito Jonas Tomazini está fazendo coisas erradas. Não estou dizendo isso. O que a gente tem que pensar é que eu acho que ele deveria ter um olhar maior na saúde. Isso, ele deveria ter um olhar maior na saúde, por quê? Porque as pessoas nos procuram. Procuram muito esse assunto sobre saúde. A gente tem muito problema para ser resolvido na nossa cidade. Isso, eu acho que eles estão deixando a desejar.
17: Em nível estadual, União Brasil apoia a pré-candidatura do Gabriel Souza?
16: Olha, no momento sim. No momento nós estamos apoiando o Gabriel Souza pelo fato de que nós estamos no governo. Estando no governo, seria muito assim injusto não apoiá-lo, né? Então, no momento, a gente está apoiando o nosso pré-candidato Gabriel Souza, mas eu te diria que não sei até o final como é que vai ser, porque nós temos o nosso, que é pré-candidato também, o deputado Busato, que ele é o presidente do partido estadual, que também ele não tem tanta, vamos dizer assim, convicção disso agora. Nós não temos tanta convicção disso agora. E eu vou seguir com certeza o partido, né? Se o partido apoiar realmente o Gabriel Souza até o final, eu estarei apoiando ele com toda certeza.
17: Farroupilha desponta nesse momento com pelo menos 3 pré-candidaturas à Assembleia: a senhora Glória Menegoto, o ex-prefeito de Farroupilha, Fabiano Feltrin, e o vereador Joel Correia. Acredita que essas pré-candidaturas vêm para somar? Vocês são concorrentes, lutam pelo mesmo ideal? Como é que a senhora também percebe essa relação entre Fabiano Feltrin, Joel Correia e Glória Menegoto?
16: Olha, eu tenho dito já falei através da Rádio Espaço, que não tem importância nós termos três candidatos, ou dois, ou três, ou até mais. Não tem problema nenhum. Porque aquela pessoa que realmente quer apoiar o outro, vai apoiar o outro. Aquelas pessoas que são Glória irão me apoiar. Tenho certeza absoluta, porque isso já aconteceu. Então não tem problema nenhum. Eu gostaria muito que nós pudéssemos eleger em Farroupilha alguém estadual e que fosse dois. Adoraria que nós estivéssemos em dois lá para lutar para Farroupilha e para a nossa região. Não é só Farroupilha, não. Nós temos a região toda. Nós temos Caxias, nós temos Bento Gonçalves, nós temos Flores da Cunha, nós temos Pinto Bandeira, Garibaldi. Enfim, toda a nossa região aqui tem que ser trabalhada e a gente tem que lutar pela região. Eu não estou falando que nós vamos lutar somente pela cidade de Farroupilha, porque nós vamos buscar voto em todos os lugares e é em todos os lugares que nós temos que trabalhar.
8: Maria da Glória Menegoto, presidente do União Brasil em Farroupilha, vice-presidente no estado, pré-candidata a deputada estadual, 12:38 aqui no Espaço Rádio Jornal, Rosler Diagnósticos, Cressol Coxan e Central de Rações. 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Já vou chamando a atenção, hoje tem um fim de expediente muito especial, a gente vai receber na abertura um jogo rápido com o campeão da Copa Espaço FM AGV de futsal, pessoal da equipe do Falso Madrid, em destaque o diretor William Robalo Nunes, vem com comitiva para cá, logo em seguida tudo sobre IPTU, vencimento da cota única, que ocorre amanhã, quarta-feira. Secretário Plínio Balbinotti aqui no estúdio. Logo em seguida, a gente recebe o pessoal do SESI com novidades. Vamos receber também o pessoal do vôlei, gigante do vôlei. Sábado tem um espetáculo, até Bruninho já confirmou presença. Vem craques para cá do vôlei brasileiro e vôlei mundial. Logo em seguida, a gente recebe o pessoal do SENAC Farroupilha, curso de enfermagem com novidades. Fim de expediente, pé no fundo. 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Agora 12:40.
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8: 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Inúmeros falecimentos aqui na região Farroupilha. Filomena Maria Suzin, 11, 79 anos. José Adelar Kaiber, 82. Lidiane da Silva Salerbo, 41. Brian Aviel Fernandes, uma criança recém-nascida, e Hildo Hoffman de Lima, 75. Todos atendimentos da Fornec Matana, Nova Prata, Diógenes Antonielli, Vacaria, Maria Joana Ribeiro de Almeida, 101 anos de idade, e Iracema Puerari, 77. Em Caxias do Sul, Alcides Eduardo Pereira, 73 anos, Débora Terezinha Canária, 65, Gilberto Luiz Mate, 58, João Francisco Matana, 90 anos, Maria Justina dos Reis, 70, Rolindo Luiz Biazus, 82, Eledina Fernandes Nienoff, 81 anos, Erundina da Silva Vieira, 94, Osmar Motter, 56, Diva Munareto Pan, 77, Hortência Noi Pereira da Silva, 67 anos, Marlise Terezinha Boeira, 65, Vanderlei Ramos, 57, e Zélia Joaquina dos Passos, 75 anos. Infeliz, Kellen Reginato Benhart, 47 anos, Serafina Correa, Hilário Comim, 80 anos, Tupandi, Guido Verno Den, 65, Salvador do Sul, Romilda Franque e Lagoa Vermelha, Ates Dias da Silva, de 89 anos, falecimentos 12:48.
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8: Hora certa, 12:50, tempo bom, temperatura 15, Mecânica O Porão.
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8: De volta em espaço, Rádio Jornal, Rosler, diagnósticos Cressol, Coxan e Central de Rações. Sem prioridade aqui para os ouvintes, a Isa Ramos acabou de enviar um WhatsApp para cá com foto também. Queria falar sobre o descaso. Ela chama da nossa UPA, que é o centro de saúde aqui em Farroupilha, aí na região do cemitério público municipal. Cheguei aqui, era 10h15. Hoje estou com muita dor, pois torci minha mão. Até o momento, nada de me chamarem. Tem tanta gente aqui, agora deu o horário do almoço, já faz mais de 40 minutos que não chamam ninguém. Ou seja, eu entendo que os profissionais e médicos têm que ir comer, mas poderiam se organizar para não ficar, deixar tanta gente na fila esperando. Meu Deus do céu, tem tanta gente aqui, mulheres, idosos, crianças. Isa, já foi enviado para o pessoal responsável do ProSaúde aí, provavelmente época de muita gripe, enfim, resfriados, influenza e tudo mais, muita gente na fila, aí na chamada UPA de Farroupilha, no centro de saúde. 12h52. Um destaque na região: a Polícia Civil investiga um homicídio registrado domingo passado em Nova Prata. João Juarez Vieira, 63 anos, foi localizado sobre a cama de casa onde morava, apresentando ferimentos provocados por golpes de faca. De acordo com a polícia, segundo a investigação inicial, o principal suspeito do crime é o neto da vítima, de 21 anos, que residia no mesmo imóvel. O jovem possui antecedentes criminais, incluindo registros relacionados ao tráfico de drogas. A prisão do jovem, de 21 anos, aconteceu nas primeiras horas da tarde de ontem. Conforme a corporação, o indivíduo foi localizado e abordado por uma guarnição da brigada no bairro São João Bosco, em Nova Prata, mesmo local onde o crime foi registrado. Ainda de acordo com as investigações, a estimativa é de que o homicídio tenha ocorrido pelo menos 2 dias antes da localização do corpo. A Polícia Civil de Nova Prata segue realizando diligências para esclarecer as circunstâncias do crime. Virou destaque: neto é preso suspeito de matar o próprio avô em Nova Prata. espaçofm.com.br.
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3: Cravando 1 da tarde. Passo Rádio Jornal Rosler, diagnósticos Cressol Corsan e Central de Rações. 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Bucho inteiro, 14:80. Espinhaço suíno, 6:30. 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A queixa hoje, voltou com todas as queixas aí, em cima da qualidade da água, água suja, enfim, a Corsan está realizando trabalho aí, abrindo hidrômetros para expurgar, enfim, mas continua o problema praticamente 2 semanas. 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Manchete no começo da tarde, Flávio Bolsonaro encontrou Vorcaro após prisão pelo caso Master. Senador admitiu reunião e disse que serviu para obter palavra final sobre o filme do ex-presidente Jair Bolsonaro. Áudios revelam como rede de criminosos monitorava passo a passo de policiais civis no Vale do Rio Pardo. Pesquisa Atlas Intel, Lula tem 48,9, Flávio baixou para 41,8. Intenções de voto no segundo turno. Também é destaque a aliados do PL, Flávio Bolsonaro admite reunião com Daniel Vorcaro. espaçofm.com.br. Destaques aqui na capa do portal. Água escura preocupa moradores de Farroupilha e gera cobrança por soluções da Coxan. 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Romaria de Caravaggio na Espaço, 1:03, Flávia comando contato imediato. Tem Hora da Saudade em seguida e a gente volta 17:55 no Agito Geral no fim do expediente. Temperatura 15. 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Boa tarde.
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Quem curte um rock and roll, se prepara que esse bloco, deixa eu ver, tá totalmente rock and roll hoje, a hora da saudade, hein? Pra ter uma ideia, a gente vai começar com ele, que tá com um disco novo, mas obviamente já que é a hora da saudade, a gente vai curtir uma das antigas, um clássico, Peter Frampton.

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0: Espaço FM, 1h37. 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

0: Hora da Saudade. Espaço FM 2:09.
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0: 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Que juntos vamos transformar o teu sorriso. Um abraço e fica com Deus.
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Que espetáculo de tarde pra gente hoje, hein?

0: como a política nacional para prevenir e combater o abuso e exploração sexual de crianças e adolescentes. A medida foi regulamentada por portaria do Ministério dos Direitos Humanos e da Cidadania com base na Lei 14.811 de 2024. A política será aplicada em todo o país de forma integrada entre União, Estados e Municípios. O foco é garantir proteção integral às vítimas, evitar a revitimização e fortalecer as redes de atendimento. Entre as ações previstas estão campanhas permanentes de conscientização, capacitação de profissionais e ampliação de centros especializados de acolhimento. A norma também prevê a atuação conjunta das áreas de saúde, educação, assistência social, segurança pública e justiça, além da responsabilização dos autores das violências. A coordenação ficará com a Comissão Intersetorial de Enfrentamento da Violência Sexual contra Crianças e Adolescentes, enquanto o Plano Nacional Decenal vai definir metas e indicadores das ações. Espaço FM 2:33. 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Sem sol e sem vento, o ventilador pode virar o seu melhor aliado para secar roupa no inverno. Coloque o ventilador apontado diretamente para as peças no varal. Mesmo em ambientes fechados, ele mantém o ar circulando e ajuda a evaporar a umidade muito mais rápido. Em apartamentos, essa dica funciona super bem. Às vezes, o segredo não é o calor, é a circulação de ar. Uma dica de Johnny Lantejola e Pepe Apanho, Centro Automotivo. 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
4: E o técnico Carlo Ancelotti anunciou ontem a lista de convocados da seleção brasileira para a Copa do Mundo de 2026. Está todo mundo sabendo, mas quem não está sabendo, né, vai ficar sabendo agora. Goleiros Alisson, Ederson e o Everton. Defensores Alexandro, Bremer, Danilo, Douglas Santos, Gabriel, Magalhães, Ibanhas, Léo Pereira, Marquinhos e Wesley. Meio-campistas, Bruno Guimarães, Casimiro, Danilo Santos, Fabinho e Lucas Paquetá. Atacantes, Endrick, Gabriel Martinelli, Igor Thiago, Luiz Henrique, Matheus Cunha, Neymar, Rafinha, Ryan, acho que é, e Vini Júnior. Tá aí. Essa é a seleção do Brasil. 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
4: 2:41, 18 graus, Detonautas.

Na terça, com 9 mandados de prisão e 17 de busca em diversas cidades de São Paulo. Segundo a polícia, os golpistas, eles pagaram para que o site falso aparecesse no topo das buscas na internet. A vítima entrou em contato via WhatsApp, forneceu CPF, e-mail, um código de verificação, permitindo o acesso dos criminosos à sua conta. E com os dados, a quadrilha emitiu um boleto falso no valor exato da dívida. A fraude só foi descoberta quando um novo boleto verdadeiro chegou pelo banco. A investigação da terceira DP de Canoas identificou ao menos 12 vítimas e um prejuízo total de cerca de 300 mil reais. Após o golpe, a servidora afirma que passou a redobrar os cuidados e evitar acessar empresas por links encontrados em buscadores. E aquelas pessoas que dizem, não, isso nunca vai acontecer comigo, como?

0: Vocês nem imaginam aonde chega o horror e a maldade humana. 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
2: A maçã contribui para uma alimentação equilibrada. Consumir maçã regularmente ajuda no funcionamento do intestino e oferece fibras importantes para o organismo. A vida é melhor quando se tem saúde.
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0: Maçã também faz bem pra voz, né? 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
1: 13,5, 18 graus é a temperatura. 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Oh!

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1: Taylor Swift.

0: Morreu hoje aos 57 anos o músico, político, agente cultural, dirigente sindical e ex-diretor do Sindicato dos Empregados de Agentes Autônomos de Comércio, Vanderlei Ramos, o Anjo Negro. Ele nasceu em Gramado, concorreu ao cargo de vereador em 2004 e 2012 pelo PCdoB. Cantor e compositor, o Anjo ficou conhecido por liderar a banda de rock Anjo Negro e os Mercenários. Ele também tinha uma empresa de serviços especializada no carregamento, montagem e transporte aí de pesadas estruturas de som. Sepultamento ocorre amanhã às 10 horas no cemitério público municipal de Caxias do Sul. Eu lembro do Anjo na minha época de RBS, na minha época de Atlântida. Volta e meia o Anjo passava lá na frente da RBS e aí ele parava para conversar, ou ainda na época de Revival Rock Bar, a galera de Caxias que faz parte praticamente da mesma turma, mas acho um pouco difícil que o pessoal de Caxias que não conheça, né? Não tenha conhecido ou não tenha conversado com o Anjo Negro, né? Que descanse em paz. Mas, o Anjo, ele era uma... Costumava dizer pra ele que ele era uma viagem, né, cara? Meu Deus do céu. Às vezes ele te tirava do sério, né? Te tirava do sério. Mas era o jeito dele, né? 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

0: Farias. A Polícia Civil investiga suspeitas de irregularidades em um contrato de 108 milhões de reais firmado entre a Prefeitura de São Paulo e o Instituto Conhecer Brasil, ONG ligada à jornalista Karina Ferreira da Gama, produtora do filme Dark Horse sobre o ex-presidente Jair Bolsonaro. O acordo prevê a instalação de 5 mil pontos de internet pública na capital paulista e, segundo as investigações, cerca de 3.200 pontos foram implantados desde o início da execução do contrato em 2024, durante a gestão do prefeito Ricardo Nunes. Karina também mantém ligação com o deputado federal Mário Frias, autor do roteiro do filme sobre Bolsonaro. O inquérito foi aberto em março e é o segundo procedimento sobre o caso. A primeira investigação começou após denúncia do vereador Nabil Bonduque, do PT, que questiona a contratação sem concorrência pública e a falta de experiência da ONG no setor. O Ministério Público também apura se o serviço poderia ter sido realizado pela Empresa Municipal de Tecnologia por um custo menor. 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
3: Bora então junto com os melhores ouvintes. 4 e 9, 13 graus é a temperatura. 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
2: You two one, Paralamas uns dias, Opus Life is Life. 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E Capital Inicial mais. No próximo sábado, os gigantes do vôlei voltam ao ginásio do SESI, reunindo algumas das maiores estrelas da história do voleibol brasileiro e internacional. Entre as novidades confirmadas aí pela organização estão os campeões olímpicos Bruno Rezende e Lucão. A partida principal está marcada para 5 da tarde de sábado no ginásio do SESI. Antes disso, o público poderá acompanhar uma partida preliminar entre as equipes femininas sub-19 da APV e do Recreio da Juventude. Os ingressos seguem disponíveis na plataforma Minha Entrada. A organização também solicita aí que o público chegue com antecedência ao ginásio, buscando evitar filas e congestionamentos nos arredores aí do local. Hoje no FEX tem gigantes do vôlei também, segunda edição, hein? Fica ligado, a partir das 6 da tarde, a partir das 17h45. 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
2: 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Às vezes, o segredo não é o calor, é a circulação de ar. 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

Alicia Keys, No One. A Maratona Internacional de Porto Alegre encerrou na última sexta-feira as inscrições para a edição de número 41 da prova mais tradicional do Rio Grande do Sul. Serão 30 mil corredores de todos os estados e de mais de 25 países entre a maratona, meia maratona, 10 quilômetros, 5 quilômetros, desafio gaúcho e maratoninha para crianças de até 13 anos. E além do trajeto extremamente plano, o evento deixa

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2: A IA pode ajudar nos estudos. Plataformas inteligentes conseguem adaptar conteúdos conforme o ritmo de aprendizagem, tornando o estudo mais personalizado e acessível. 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

São Pelegrino, 18 do Forte. E Cristo Redentor, parabéns para o Mário Dalpisol, homenagem da Big Fair. Deucleciano Quemelo, homenagem da Objetiva Contabilidade. Oscar Hortêncio Maioli, homenagem da esposa Gessi, filha Daniela, da mãe Terezinha, dos nove irmãos, toda a família Maioli, equipe da Arena Calçados, do Moto Grupo Rota 470 e do sobrinho João Pedro Maioli Schmidt, que também está de aniversário hoje. Rejane Comim, homenagem dos integrantes do Grupo DNA da Alma. Ademir Luiz Janelo, homenagem da esposa Rosane e da filha Ana Júlia. Alana Girelli, homenagem

pais Aldori e Neiva, esposa Tamara e da filha Carolina. Ana Paula Zan, homenagem dos pais Arlindo e Nelly. Caroline Puerari, homenagem dos pais Jair e Valdete, Dindos, Ivanete, Carlos, avós Walter e Ivone, tios Volney, Fabiane, Ivane e Gilney, dos primos Amanda, Bernardo e Guilherme, Cláudia Bloedor, homenagem das colegas Rejane, Bruna, Cleonice, Paula e dos amigos Marcelo e Denise, Darcy Liduino dos Santos, homenagem da esposa Luzia, Heloísa Onze Colombo, homenagem dos pais Roque e Adelina, irmão Renan, e da cunhada Libiane, da filhada Mariana. Fabiana Morandi, homenagem da esposa Jamila, filho Bernardo, mãe Iraci, irmão Charles, Joana e Jefferson, e dos cunhados Juliana, Vanessa e Rony. Francis Alexandra Calone, homenagem dos pais Juliana e Tiago, e da irmã Rihanna. Frei Jaime Bêtega, homenagem de todos os amigos e familiares. Gabriela Sonaglio, homenagem dos pais Gilberto e Miriam, e do irmão Júnior. Gabriele Vitória dos Santos, homenagem dos pais Sidney e Graziele. Gabriele Suord, homenagem dos pais Francisco e Débora e do irmão Vinícius. Gustavo Henrique de Valle, homenagem da mãe Tatiane, padrasto Jader e dos irmãos Caleb e Luizy. Gabriel Sundstrom, homenagem do tio Vicente André. E Delma Frosi Iscariote, homenagem do esposo

Leite, genros Gilmar e dos netos Jean, Alberto Júnior, Daniela, Guilherme, Ana Carolina, Raquel e Maurício, Ivo José e Terezinha Piner. Piner, aniversário de casamento, homenagem das filhas Jaqueline e Raquel, genros João Roberto e Tiago e da neta Júlia, João Pedro Maioli Schmidt, homenagem dos pais Alexandre e Marciano e da avó Terezinha, Jorge Werner, homenagem da esposa Anitta, filhos Lilian e Alan, netos Arthur, Lívia, Victor e Cecília, genro Rodrigo e da nora Patrícia, Larissa Boniati Fabro, homenagem dos pais Adriano e Ana, avós Dorvalino e Iracema e das irmãs Letícia e Luana. Laurindo Demomi Sabedotti, homenagem das filhas Amanda e Vitória e dos irmãos Nadir e Nailde do frigorífico Icolini. Lourenço Chieli da Silva, homenagem dos pais Alexandre e Alessandra, irmã Lívia e dos avós Vanir, Olinda e Iraci. Luana Krause Farias, homenagem dos pais Aldeci e Rita, irmã Morgana, noivo Silvano e do afilhado Arthur, Luiz Rafael Rodolfo e João Gabriel Rodolfo, irmãos gêmeos, homenagem dos pais Cristiane e Rafael, avós Inês e Ziza, irmãos Raquel, Pedro Henrique e Ana Júlia e dos primos Gustavo Augusto e João Lucas, Manuela Calabria Angnoni. Homenagem dos pais Karina e Luciano, tios Eduardo e Iva, Maria e Duda, prima Maria Eduarda e dos avós Beatriz e Antoninho. Márcia Duncato, homenagem dos filhos Pedro, Gustavo e Nicolas, é uma galera hoje. Mariana Rodrigues, homenagem da prima Raquel, tios Roque, Diles e do grande amigo Parque. Marta Alves dos Santos, homenagem da filha Samanta. Pedro Zanoni, homenagem dos avós Valdir e Maria, pai Juliano e Letiane, do irmão Eric. Rafaela Bach, homenagem dos pais Márcio e Elione, da irmã Valentina e das suas colegas

deste 19 de maio. 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
2: Bora, o vermelho vem quente que eu estou fervendo. Maroon 5, Lisa Priceless, Justin Bieber e Ed Sheeran, I Don't Care, Sam Fender, Olivia Dean, Rayman e Titãs, Miséria. Espaço FM 5:29.
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4: E o Brasileirão Feminino teve sua 11ª rodada encerrada na segunda-feira. A competição conta com as participações de Grêmio, Inter e Juventude. As mosqueteiras foram as primeiras a entrar em campo no último sábado. Golearam o misto por 3-0 em casa. As gurias coloradas também no sábado perderam para o Bahia 3-0. As esmeraldas tropeçaram para o São Paulo 1-0, também fora de casa. E com os resultados, o Inter caiu para o 5º lugar, 20 pontos. O Grêmio subiu para o 10º com 16 e o Juventude permaneceu em 14º com 8. E agora o Inter recebe o Flamengo, as gurias do Flamengo na sexta-feira, 9:30 PM no Sesc Protásio Alves. O Ju e Grêmio se enfrentam no domingo 3 da tarde na Montanha dos Vinhedos em Bento e esta será a última rodada antes da parada para a Copa. 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
4: 5:34, contato imediato está de volta amanhã a partir da 1:00. Vem aí o fim de expediente com Rogério Portolan.

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1: Senhoras e senhores, 17:43. Hora oficial de Brasília, 17:43, temperatura, estamos com 13 graus, tempo bom, com pouca nebulosidade, fim de tarde, visual aqui de cima tá bonito pra Serra Gaúcha, temperatura, confirmo, 13 graus ao vivo e a cores a partir de agora, a gente segue no rádio, segue no 100.9 e a partir de agora no canal do YouTube, boas-vindas pessoal do YouTube, pessoal do Facebook, quem tá com a gente no aplicativo, quem tá com a gente no site, pra quem assiste a gente pela TV Cidade, muito obrigado, bom fim de tarde, fim de expediente, Borfar Seguros e Odonto Top.
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1: Senhoras e senhores, fim de expediente aqui na Espaço FM, comitiva do futsal. Vamos chegando que hoje a gente tá com um grid cheio aqui no fim de expediente. Vamos receber os campeões da Copa Verão, Espaço FM, AGV. Vamos receber também o secretário das Finanças, Plínio Balbinotti. Vamos receber também o Osni Keller e a Marcilisa Rombaldi, pessoal do SESI com a gente. Nós vamos ter também o privilégio de receber o pessoal do Gigantes do Vôlei, que acontece nesse fim de semana em Caxias do Sul. Também com a gente a Márcia Denardi, mais a Léa Montemeso. A Márcia Denardi, a Léa Montemeso, a Carolina Helena, a Carolina Ainen Lima, pessoal também do SENAC, curso de técnico de enfermagem com a gente, divulgando curso, pessoal que está se formando. Isso e muito mais. Espaço Móvel tá girando pela cidade, pela região também. 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Santa Vita Imóveis, 5:46.
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1: Fim de expediente na Espaço FM. O secretário Plínio já está com a gente. Plínio Balbinotti, secretário das Finanças. Vencimento da cota única do IPTU 2026 nessa quarta-feira. Vem para cá passar os detalhes. Enquanto isso, vou abrindo o portal de notícias da Espaço FM. Plínio, por favor. Vereador Maurício Belaveira apresenta defesa à comissão processante da Câmara. Procon orienta moradores de Farroupilha a registrarem reclamações sobre água turva. turva e falta de abastecimento. Liquida da Clip Casa encerra amanhã com diversos produtos e 51% de desconto à loja inteira. A gente chama Coxan e não temos resposta, afirma presidente do Legislativo sobre reclamações da água em Farroupilha. Empresas farroupilhenses participam da maior feira do setor coreiro calçadista do Brasil. No distrito em Anhembi, lá em São Paulo, novas regras para a contratação de consignado do INSS começam a valer a partir de hoje. Belavira retorna à Câmara após afastamento e segue com processo de cassação. Maurício Belavira, que ficou preso, inclusive, durante 8 dias, responde um processo que corre em segredo de justiça, que é sobre agressão doméstica, está nesse momento concedendo uma entrevista para a Rádio Espaço, está sendo gravada a entrevista no escritório do vereador e advogado Roque Cervenini. A matéria vai ao ar amanhã no Panorama. 5:48. Plínio Balbinotti, nosso secretário municipal das finanças, aqui com a gente no estúdio da Espaço FM. Plínio, te agradecer sempre essa baita gentileza de estar com a gente aqui, porque o senhor traz pra gente informação que é importante. Nessa quarta-feira, último prazo para a cota única do IPTU 2026. Plínio, boa tarde.
4: Boa tarde, Rogério, boa tarde aos ouvintes da Espaço. Nós agradecemos a oportunidade sempre, né? Serviço de utilidade pública.
1: Exatamente.
4: E o que mais nos chama a atenção aí, Rogério, é aquele contribuinte que chega lá no dia 21 e fala: esqueci de pagar o meu carnê. Então nós estamos assim falando, última chamada, né? O vencimento é amanhã da cota única, e é bom a gente vai salientando, aproveitem o desconto. E o que a gente percebe, né? Até numa matéria que nós divulgamos, nós já temos um bom percentual de contribuintes que pagaram e pagaram em cota única. Isso mostra que de fato não é o secretário aqui falando que o desconto é bom, as pessoas já estão aderindo. Então, daqueles 45 mil carnês que nós distribuímos, nós já temos mais de um terço, são mais de 16 mil, que já pagaram antes do vencimento, aproveitando o desconto daqueles 18%, que de fato é um desconto atrativo. Então, nós não queremos que ninguém perca essa oportunidade, né, do pagamento em cota única com o desconto dos 18% que vence amanhã. Eu tenho a certeza, né, que uma boa parte dos contribuintes já agendaram lá no banco, né? E agenda lá pro dia 20, com certeza no mês passado, quando recebeu o carnê, já fez o agendamento, e amanhã nós estaremos recebendo o maior volume. Mas tem, nós ainda identificamos, andei fazendo o levantamento, nós ainda temos contribuintes que pagam nas casas lotéricas, e esses aí, com certeza estarão amanhã pagando na lotérica. Não deixe para a última hora, para evitar filas, e quem puder pagar via aplicativo de banco, hoje é mais fácil, né, Rogério? Com o QR Code, copia, cola, paga de qualquer banco. Mas enfim, nós estamos criando oportunidades e facilidades para que os contribuintes aproveitem o desconto.
1: Senador Primo, passa pra gente, até para quem não acompanhou, nessa quarta-feira, dia 21, quais são as vantagens de pagar cota única?
4: 18% de desconto. Paga e tem os 18% de desconto. E aí, não paguei, e assim, tem a possibilidade de pagar, e muitos contribuintes pagam parcelado, tá tudo bem, são 6 parcelas em até 6 vezes, né? Com vencimento em 20 de cada mês, se o dia 20 for um sábado ou domingo, posterga por primeiro dia útil posterior. Não esqueci, não paguei a cota única, eu posso pagar no dia 21? Não. Automaticamente, no dia seguinte, o sistema ele cancela. Não dá para pagar no dia 21 com o desconto de 18%, ainda que você queira cobrar juros e multa, não tem mais. Então perdeu 18%. Então, por isso da importância, e eu acho que é a segunda ou terceira vez que nós temos a oportunidade de estar aqui divulgando. Não tem mais desconto se pagar no dia 21, então aproveitem. Paga a primeira parcela, as demais em 6 vezes, está tudo certo. Não paguei, esqueci de pagar a primeira parcela, isso também acontece. Paga no dia 21, precisa entrar no site, emitir uma guia nova, ou procurar no centro administrativo para emissão de uma guia nova. E aí, claro, vai ter um juro e uma multa, pouquinha coisa, mas tem, não adianta, isso é do mercado.
1: Só falou há pouco no começo aí, em termos de contribuintes, mais de 16 mil já pagaram.
4: É mais de um terço já pagaram antecipado.
1: O percentual dá quanto
4: aí? Isso aí, nós temos 45 mil carnês, se eu dividir por 3 dá 15 mil, 16 mil dá uns 35% já efetuaram o pagamento.
1: Não é pouco.
4: Não, é bastante. E isso eu peguei dado de ontem, não tenho de hoje. Nos últimos dias antecipa bastante, Rogério. A grande maioria hoje, quem paga pelo aplicativo, ele vai lá e eu comentei primeiro, eles fazem um agendamento, né? E amanhã é que a gente recebe o grande volume. E tem aquele percentual de contribuintes que efetuam o pagamento parcelado e está tudo bem. É uma escolha do contribuinte, eu acho que está tudo certo.
1: Secretário Plínio, esse ano, até pela sua bagagem na Secretaria das Finanças, teve alguma mudança no comportamento de nós contribuintes ou transcorreu aí, a rotina se manteve?
4: Não, esse ano está assim, de todos os 6 anos que eu estou frente à Secretaria, está sendo assim, salientando, né? Nós, em 6 anos, nós nunca tivemos aumento. A gente aplica lá o IPCA, que é a inflação, é a correção. Mas de todos os anos, está sendo mais tranquilo. Nas vésperas do vencimento, em anos anteriores, a gente sempre tinha problemas de contribuinte que não recebeu o carnê, problema de endereço. E esse ano está assim, o ano mais tranquilo. E isso também é fruto da mudança de sistemas que nós fizemos. Isso eu vim anunciando há mais tempo. E pensa num cara feliz, né? Nós passamos um ano e ainda temos alguns ajustes de sistemas para efetuar, mas eu já consigo andar na rua e contribuintes elogiando a sistemática, a forma de conseguir a informação, imobiliárias que têm imóveis alugados, que tinham dificuldade de localizar o carnê, então eles entram lá no sistema, colocam o número do cadastro imobiliário, tá com o carnê na mão, a gente tem a possibilidade de emissão das guias de um prédio inteiro pelo endereço, isso é uma coisa que não tinha no sistema anterior e agora tem, então são coisas que facilitam o nosso trabalho, mas além do nosso trabalho, facilita a vida do contribuinte. Eu acho que essa é o grande pedido que o Jonas não faz, é aquilo que eu também procuro, a secretaria como um todo, os técnicos da secretaria, nós trabalhamos para criar facilidades. O pagar imposto já não é bom, e se for ruim para receber ainda, então é pior ainda. Então, que a gente cria facilidades, e o que eu quero passar para os contribuintes, e eu acho que isso já é de praxe aí dos governos, do Fabiano e do Jonas agora, nós cuidamos de cada centavo e nós estamos devolvendo cada centavo em forma de serviço, que isso é a nossa obrigação.
1: Já te perguntei, vou perguntar de novo aí, a ideia é arrecadar até o final, nessa quarta-feira, o último dia, gente, para você pagar em cota única, mas até o final a intenção é arrecadar quanto?
4: É na casa de 24 milhões de reais.
1: Já te perguntei também, pergunto de novo, vai para onde esse dinheiro?
4: Não, esse dinheiro, eu posso contar uma historinha?
1: Por favor, eu acabo falando
4: a mais. Acho que um ano atrás, eu fui convidado numa escola de crianças pequenas e elas queriam saber o que o secretário fazia. E eu fui lá e fui explicando, né? Olha, alguém de vocês já usou um posto de saúde? E eu falando para as crianças, e elas, sim, sabe quem pagou a conta? Fui eu, o secretário paga a conta. E aí alguém vai para a escola, numa escola pública, sim, eu vou, sabe quem paga a conta? Sou eu. E as crianças inocentes disseram, pô, mas o senhor é rico então? Não, eu não sou rico, eu pago as contas com o dinheiro dos contribuintes, a gente, com o dinheiro dos impostos, a educação, saúde, assistência social, nós temos assim demandas as mais variadas, né? Quem mantém os postos de saúde através do ProSaúde, postos que são da prefeitura, nós temos a taxa de lixo, que é recolhimento do lixo, mas nós temos a varrição de ruas, então assim, os serviços que são obrigações do município, né? E a gente devolve em serviços e isso é o que a gente é orientado, né? E é para fazer assim mesmo.
1: Uma colocação que já foi feita. É importante que amanhã, gente, nessa quarta é o último prazo para pagar em cota única. O detalhe que para se arrecadar
4: 24 milhões.
1: Tá. A gente vê toda segunda-feira o prefeito está começando ou entregando obra. esses 20 milhões, 26, 24, que ele vai durar muito pouco, né, Plínio?
4: Sim, até porque assim, esse recurso do IPTU, ele na prefeitura é um, assim, eu demorei um tempinho para entender, mas agora eu já estou bem familiarizado com a situação. O IPTU é um recurso livre que o prefeito ele faz e destina para aquilo que ele bem entende. Tem recurso que vem carimbado que é para obra, né? São recursos destinados para determinada obra. O IPTU é um recurso livre, mas assim, nós temos as demandas que eu falei agora, saúde e educação são as secretarias que mais demandam serviços e o

0: do Estado. O Estado tem sido muito parceiro, tem dinheiro que vem da União, tem dinheiro que vem da Defesa Civil e mais os recursos que nós arrecadamos. E aí eu volto, né? Eu comentei primeiro, a gente cuida de cada centavo e tem que ser assim mesmo.
1: Recado, secretário Plínio, para quem não conseguir por um por outro pagar em cota única, recado, informação.
0: É necessário a impressão de uma nova guia, que será, não pagou a cota única, mas vai pagar a primeira parcela no dia seguinte, ou imprime no site ou procura o centro administrativo para a emissão de uma segunda via. Isso é outra, eu sei que acabo sempre antecipando e a gente às vezes vai muito devagar, eu gostaria que a coisa andasse mais rápido. Nós pretendemos, eu acredito que por ano que vem, mudar a sistemática, né? Hoje a gente tem o PIX, mas ter um código de barras que seja exemplo da cobrança bancária, que possa ser pago no dia seguinte sem ter que ir lá e imprimir uma guia nova. Eu estou trabalhando para isso, mas tem várias demandas. A gente vai chegar lá, o mercado vem se movimentando, os bancos, que é uma área que eu conheço, eles vão criando produtos novos, facilidades, e nós precisamos estar andando junto ou na frente deles.
1: Salientar, gente, nessa quarta-feira, último prazo para pagar em cota única com 16% ou 18%?
0: 18% de
1: desconto. 18% de desconto. Plínio, te agradecer algo mais, por favor.
0: Outra informação que, assim, eu acho que é o único, eu não recordo de algum outro município que cobre o IPTU tão tarde. Tem municípios que cobram o IPTU ainda em dezembro, então isso também é uma sensibilidade do prefeito de deixar passar as férias, deixar o início das aulas, para que o contribuinte consiga se equilibrar financeiramente, então ter o recurso de efetuar o pagamento. Eu não tenho notícias de algum outro município que cobre o IPTU tão tarde. Quanto antes o recurso ingressa no município, melhor. Mas a gente tem essa sensibilidade, o prefeito Jonas, o Thiago, e a gente cobra lá em maio e tá tudo certo.
1: Detalhe, é que já foi perguntado, só porque o pessoal que está questionando aqui, é que já foi questionado aqui o Plínio. Só um detalhe, quantos anos que não se aumenta IPTU em Farroupilha?
0: 6 anos, desde 2021, no primeiro ano da gestão do Fabiano, nós nunca, não aumentamos um centavo no IPTU, e a gente vem só aplicando a correção, que é a inflação, IPCA é a inflação. No último ano foi 4,46. E assim, nós não temos, acho que algum contribuinte talvez tenha alguma dúvida, se alguém tiver, nós estamos à disposição, mas assim, segunda-feira fui questionado na reunião de secretários, tá sendo assim, falei primeiro, o ano mais tranquilo, e é para ser assim mesmo, né?
1: Mas só um feedback aqui, eu sou sentido aqui mesmo na rádio, esse ano eu não ouvi alguma crítica, alguma queixa.
0: Assim,
1: que todo ano sempre tem alguma coisinha. Esse ano nem aquelas queixas, olha, tem a taxa do lixo que o pessoal confunde.
0: Graças a Deus. Graças a Deus.
1: Que bom.
0: É bom. Mas assim, nós trabalhamos.
1: E outra coisa, se pintou alguma coisa, vai falar com o Pino que tem portas abertas também lá. É só chegar e que vai ter informado. Né?
0: Exato. Eu, um conceito que eu tenho, eu gosto de ser o juiz que apita o jogo e sai de campo que ninguém fala dele. Esse é o conceito. Às vezes é difícil, nós temos, Rogério, são várias coisas. E tem um outro fator que eu quero comentar aqui, e às vezes o próprio contribuinte, o farroupilhense, o trabalho da Secretaria de Finanças, ele é fundamental. Eu quero salientar a equipe que trabalha lá, o trabalho é em equipe, não é do secretário, é da equipe que está lá. Mas especificamente do IPTU, é importante que você tenha um cadastro imobiliário atualizado. Então, os contribuintes que têm algum problema de cadastro, atualizem. E nós temos uma equipe, foi qualificado agora, as pessoas que trabalham no cadastro imobiliário. O cadastro imobiliário manda a informação e nós geramos o débito, mas se a informação vier errada, nós teremos um lançamento errado. Então, assim, é um conjunto, e aqui eu quero salientar o trabalho que vem sendo feito no cadastro imobiliário através do secretário Paulo Gasperin. Tem uma equipe qualificada que nos dá suporte, faz o lançamento, o cadastro correto, a gente faz o lançamento correto e fica bem para todo mundo. E, de novo, né, qualquer dúvida, estamos à disposição. Obrigado pela oportunidade.
1: A gente que agradece.
0: Não esqueçam, dia 20, amanhã, quem não pagou ainda, pague. Lotérica, bancos, por PIX, de qualquer banco, e era isso. Obrigado.
1: 18% de desconto. Plínio, só me dá uma repetida, já informou. Pro hospital vai quanto dinheiro por mês?
0: O hospital a gente repassa na casa de... Isso eu esqueci primeiro, mas eu falei em saúde e engloba. Sim. Hospital. A gente fala na casa de 2,5 milhões mês.
1: Mês. E o pró-saúde...

0: mês?
1: O ProSaúde, a gente vai na perto de 3 milhões.
0: Percentual que vai para educação?
1: Percentual para educação, o mínimo é 25% e nós temos aplicado nos últimos anos acima de 30%. E eu acho que isso é bem lembrado, né? E o percentual mínimo que a lei exige que se repasse para educação é 15% e a gente tem repassado mais de 20%. E esses 5% a mais na educação e 5% a mais na saúde, em 2025 representou mais de 26 milhões de reais. É mais do que o valor que nós arrecadamos um IPTU que eu falei em 24 milhões.
0: Ano, 26 milhões ano para educação.
1: Além do mínimo constitucional.
0: Mas por mês vai quanto para educação, em torno de quanto?
1: A educação consome um terço do nosso orçamento, na casa de 150 milhões, tu divide isso por 12, dá 12, 13 milhões mês.
0: E as contas estão em dia?
1: Rigorosamente em dia, não tem um fornecedor da prefeitura que possa dizer que a gente paga em atraso. E é para ser assim mesmo.
0: Como é que se coloca todo mês isso em dia, hein?
1: Mas, Rogério, eu vou voltar, né? Nós recebemos recursos ICMS, FPM, eu esqueci de uma receita importante que é o retorno do Fundeb, é um fundo que tem de apoio à educação, então a educação tem esses recursos que são importantes aí para manutenção, né? E aí tem transporte escolar, a Flávia, que é a secretária, tem uma secretaria gigantesca de inúmero de pessoas, enfim, e é para ser assim mesmo.
0: Tô pegando aqui o primo de surpresa aqui, último dado, e sorteio de cabeça, aproximadamente, só para o fundo de aposentadoria vai quanto por mês?
1: Por mês nós estamos falando de 5,5 milhões.
0: A gente tenta fazer a continha aí rapidinho e tudo, e as contas estão em dia. Plínio, parabéns a ti, o senhor que trabalha em equipe, e a equipe aí, toda a equipe, parabéns aí. São 6 anos de uma tranquilidade para o município aí, muito obrigado.
1: Obrigado, abraço.
0: Gente, espalhem essa notícia, tá, gente? Amanhã, quarta-feira, último prazo para pagar o IPTU com um desconto aí, cota única de 18% de desconto. 6:05.
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0: Agora 6:07, vem pra cá o pessoal da Liga Independente de Futsal. Aqui está o campeão da temporada, Falso Madrid, William Robalo Nunes. Também com a gente hoje a Daiane Martins, da GV, Espaço FM e a GV patrocinaram a Copa Verão da Liga Independente. O Luciano Dalpian, nosso presidente da Liga. O Joel Soares, o treinador da equipe campeã, o Falso Madrid. Um jogo rápido com a turma aqui, agradecer. 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Agradecer essa turma campeã aqui com a gente no estúdio da Espaço FM. Deixa eu começar aqui com a turma. Gente, primeiro, bom fim de tarde aí, obrigado pela presença. Estamos na corrida um pouco mais de tempo hoje. Tem chuteira de ouro e tudo mais aqui. Só deixa. Aqui, Lucianinho, deixa eu começar com a turma campeã aqui do Falso Madrim. Tem aqui com a gente o William Robalo Nunes e também hoje o Joel Soares, que é o técnico. De tudo que tu já falou, William, o que é importante assim, o que tu gostaria, e porque a partir de agora vocês estão com um título importantíssimo na mão. O que está acontecendo? O que vem pela frente aí? Boa tarde.
6: Boa tarde, Rogério, ouvintes aí. Uma honra mais uma vez estar aqui junto com vocês. Uma honra que estar junto com esses pessoal aí que tanto nos ajudou e nos apoiou. Hoje tive a honra de trazer meu treinador, né? Que graças a Deus conseguimos fazer um milagre, né? Foi muito, passou por cima dele, pelas mãos dele, pelas orientações dele aqui. Hoje estou trazendo também o troféu de. Até tava brincando com eles até para não sangrar muito, né? Sangrar uns pouquinho. Tô trazendo, não trouxe o troféu de campeão. Hoje eu trouxe o troféu de goleador também para dar uma homenagem aí pro Eide, nosso, para mim, o melhor jogador do campeonato, que na minha visão vou puxar pro meu time, mas o que ele apresentou lá, não só eu falo, muitos falam. É, realmente jogou muita bola, foi artilheiro. E, né, preparado aí pra grandes voos aí pra nós. Aí. Bonito pra caramba.
0: Mas só um detalhe, querer pegar na pau. Tu falou milagre, foi milagre o que aconteceu sábado no nosso Rádio Lourdes?
6: Se o tal comentário ali fora, se o Luciano tivesse uma casa de aposta, tava milionário hoje, porque nós quebremos a casa. Graças a Deus, foi máximo respeito total aos gringos. A gente tava até falando do elenco ali deles, um timaço. Não podemos nunca esquecer, até pra valorizar mais o título, talvez vamos jogar 10 vezes de novo, vamos perder as 10 vezes, mesmo se esforçando. Mas naquele dia, graças a Deus, junto com a ajuda do Joel, da torcida também, não posso deixar de homenagear minha torcida, todo o esforço que a gente faz, para que às vezes não conseguimos comparar na quadra, comparamos no grito, né? Que faz muita diferença, né? A gente já jogou bola, sabe? O apoio aí total, e graças a Deus, esse foi nosso dia e estamos surfando ainda, né?
0: Só para avisar quem não pôde acompanhar aí. Placar do jogo, tempo regulamentar, quanto?
6: 5-5.
0: E aí teve prorrogação, foi pros pênaltis direto?
7: Direto pros pênaltis.
0: E aí o placar dos pênaltis?
6: 7-6 para nós.
0: 7-6, um espetáculo aí.
6: Sempre lembrando, Rogério, que a gente tinha um quarteto, então, de pessoal mais adulto, e eu tinha uma gurizada. E para dar os 7 gols, então a gente teve que usar a nossa gurizada. Então valorizou mais o nosso trabalho. Que nós, olhando de fora da quadra, não é fácil. Que a gente olha astros ali, nacional, estadual, batendo pênalti, fazia um gol, chegava pra minha gurizada lá. E eu tava falando com o Joel, depois ele vai.
0: Peso em cima.
6: Não, detalhe, eles pedindo pra bater. Gurizada com personalidade. Que é que nem eu digo, é a hora de separar os homens dos guris.
0: Joel, rapidinho, que o nosso problema sempre é tempo e tem muita coisa, até por curiosidade, pra gente colocar na conversa. Joel, tá quanto tempo treinando o Falso Madrid?
8: Falso Madrid em si mesmo, ele tem, eu acho que 8 meses, William. 8 meses. E dentro desses 8 meses aí, eu acho que tô há uns 6 meses junto com o William. Entre vai e vem, né? Eu vim da arbitragem, né? E então eu tinha essa dúvida se ia ficar treinando a equipe dele ou ia permanecer na Liga Gaúcha. E daí, terça-feira, por coincidência, terça-feira saí da Liga Gaúcha, sábado fui campeão. Até os árbitros que estavam ali, né, que são árbitros de Liga Nacional, mas apitei com eles na Liga Gaúcha, eles disseram: eu acho que tu acertou então, cara. Foi pro caminho certo.
0: Mas há quanto tempo, no teu caso, no futsal, como árbitro, como vivendo a vida inteira?
8: Vivendo futsal, joguei futsal na várzea, meu filho jogou futsal na AFA, Top Sport, e é profissional hoje de futebol de campo, né? Então, tipo, eu vivo no meio do futebol, né? Eu gosto do futebol.
0: Como é que é o nome do teu filho?
8: Lucas Soares.
0: O que tá jogando aonde hoje?
8: No Paraná.
0: No Paraná?
8: No time do Paraná.
0: Detalhe, pra ti, Falso Madrid, que é esse nome que é a brincadeira em cima do Real Madrid, o Falso Madrid. Essa gurizada tem um, eu falo gurizada, mas maior respeito aí, eles têm um caminho bom pela frente aí, e até na frente aqui do William, que mostra ser também um dirigente pé no chão, com pouca idade, mas com uma organização impecável.
8: Não, nós temos, eu acho que o projeto ali, ele é bacana, né? Claro que a gente tenta comprar a ideia, né, dos meninos que realmente querem estar junto com a gente, porque Hoje a gente tem que pensar na parte social também desses meninos, né? A gente não pode só trabalhar a ideia de que vamos fazer um time só e explorar os meninos, porque fica chato, né? São meninos aí de 17, 18 anos que as equipes não querem, né? São aqueles meninos que não são conhecidos por ninguém e a gente leva pra jogar com a gente pra... E acabou que a gente começou o campeonato com eles, né? E chegou num ponto do campeonato que daí a gente tava apanhando muito só com os meninos, porque o pessoal mais, né, de mais idade, que daí tem mais tempo no futsal, né? Eles acabam que ganham os jogos de forma mais fácil dos garotos. E aí os garotos... Aí o William resolveu de... Ele, a Fernanda, que é a esposa dele, né, investir para trazer aí o William Bigode, o Cherlo, Bruno Batata e o Ed, que são, cara, fantásticos, homens, vestiram a camisa de um jeito.
0: Relacionamento, vestiário também fluindo com essa intensidade também?
8: Eu vou te dizer assim, ó, a final, eu até tô me arrepiando, porque o que eles falaram na final... dentro do vestiário foi um negócio assim que eu cheguei lá eu desconfiando, porque não tinha como. Pra nós a realidade era o William, até nós brincava, eu trabalho pro William, né, na Metal Far, e a gente brincava muito durante a semana na questão de a nossa chance é 100 para 1. E é verdade, não tinha, era equipe aí, poxa, Davis, Valdin, né, Flecha, Dresch, gurizada que eu estou acostumado aí, quando eu apitava, assistia no futsal, ia ver eles jogar, né, e até as finais ali com o Luciano, todas as finais, se o Luciano sabe, eu ia ali para assistir esses jogos, e eu tá ali dentro do vestiário e esses caras, nossa, o Guilhermo, o goleiro, ele é farroupilhense e um cara sensacional, ele coloca todos os guris pra frente, pra cima, né? E esses outros rapazes aí que vieram de fora, vestiram a camisa e também, né, movimentaram dentro do vestiário, eles fecharam e disseram que iam ser campeão e, cara, quando acabou eles vieram me abraçar e, Joel, olha aí, ó, e, cara, não tinha explicação. Eu, quando fui dar entrevista no final do jogo, eu disse, cara, não sei se meu coração para, se ele continua. Emoção muito grande.
0: Uma noite assim, histórica aí.
8: Histórica.
0: Lucianinho, quero ouvir rapidinho aqui também a Tayane, que participou também dos patrocínios, enfim. Lucianinho, o que que vem aí pela frente na liga aí? Estamos na reta agora. Vem festa de Caravaggio, reta final de maio. O que que vem pela frente aí no
7: boa
0: futsal?
7: Boa noite, Rogério, boa noite aos ouvintes, boa noite William, Daiane e Joel. Cara, o que vem agora é a famosa Taça Cezino Portolã, né? Eu acho que essa já pegou o nome, né?
0: Então, pegou pra que mês?
7: Pra agosto agora.
0: Pra agosto. É. Inscrições já estão abertas?
7: Inscrição vai ser aberta agora em julho, né? Essa não tenho como dizer que não pegou, Rogério, porque os caras já estão chamando no WhatsApp quando vai sair a Cezílio, quando vai sair a Cezílio. Até o próprio William aqui também já no meu lado já pediu quando vai ser. Então a gente já sabe que julho abre as inscrições e finalzinho de agosto deve começar.
0: Mas a Taça Cezílio do Portolão, no caso, ela tem regras diferentes da Taça Verão?
7: Sim. Hoje nós vamos estar com uma novidade na Taça Cezílio do Portolão, né? A gente conversou, eu e o Ederson, a gente está abrindo uma sessão. Ela seria só para farroupilhense, né? Ano passado foi só gurizada para farroupilhense, mas a gente quer dar uma oportunidade também de abrir para dois de fora, para ela encorpar um pouquinho melhor, né? Quer dizer, ter um pouquinho, além de ser só os farroupilhenses, ter uma qualidade também de...
0: Duas vagas.
7: Então, o buscador já, aqui já falou que já sei, né? Já vai trazer Bigode e Ed, né? Já me falou lá nos bastidores que esses dois já estavam fechados com ele. Então, se alguém tava interessado no Bigode, esquece que não tem mais como trazer o cara. Então, vai ser bom, né? Porque vai ter dois... cada equipe vai ter dois de fora, né? Então, a competição fica acerada, melhor também, eu acho que mais um pouquinho, ó, engrandece ela, né? E vai ser, eu acho que excelente.
0: Daiane, fala pra gente, no caso da AGV, a importância pra empresa de vocês estar ligados também e participar de um campeonato, de uma taça tão, tão importante, com uma repercussão tão, tão interessante como foi.
9: Então, Rogério, boa noite.
0: Boa noite.
9: Boa noite, pessoal. Participar, eu sempre acompanhei, né? Eu faço parte já do futebol, já faz muito tempo. E então eu tive a oportunidade de fazer parte da Copa Verão, juntamente ali com o Lucianinho, utilizando a Copa Verão para apresentar também a nossa empresa, que estava chegando nova na cidade, enfim. E abraçamos o esporte, acompanhamos, enfim, eu vou falar que de todo o tempo que eu acompanho o futsal, que eu assisto, sábado à noite foi o jogo mais lindo, acho que eu já vi nos últimos anos.
0: Assim. Reuniu tudo, né?
9: Nossa, foi lindo demais. Então, assim, a gente terminou a Copa Verão, assim, feliz, né? Eu já joguei no time dos gringos feminino quando tinha, sempre acompanhei os gringos, né? E, mas assim, olhar os dos dois lados era uma coisa assim espetacular. Não tem como dizer, ah, fulano jogou mal, ciclano não, era a coisa mais bonita de se ver. E eu digo assim, que nessa noite os anjos falaram amém pro Falso Madrid, né? Não, essa noite é vocês. Mas foi muito bonito. Então, assim, para nós, da AGV, foi muito importante.
0: Uma frase, que é a AGV?
9: AGV Proteção Veicular, né? E que apoia o esporte aqui de Farroupilha e região.
0: Tá, e muito obrigado, até as próximas também, claro. Tá? Vamos fechar, por causa do tempo aqui, parabenizar aquele parabéns gigante. William, fecha com o que tu acha mais importante, que faltou algum recado, enfim, aí, por favor.
6: A gente tá ainda estamos em euforia, então, né? Imagina um título tão importante, né? Já foi agradecido, a gente agradece mais uma vez a todo mundo que tá envolvido nisso, a minha empresa, o meu sócio lá, o Ronaldo também, que precisa frisar que...
0: Só o comercial completo, é a Metal Far.
6: Metal Far, de corte laser e dobra, a gente faz serviços, né, de industriais. E a gente hoje é dois sócios, então, mais as nossas esposas, né? É o Ronaldo e a Júlia, e eu e a Fernanda, então, que tocamos o negócio. E graças a Deus chegamos até aqui por isso, pelo nosso esforço, que a gente consegue, né, abrir os cofres lá, que eu brinco, a árabe, a minha esposa, a Sheik, né? Que nos permite, né, dar esses saltos a mais. A gente tem outras coisas para fazer, outros compromissos, mas, né, a euforia não vai passar, agradecer mesmo. E, se Deus quiser, um dia a gente pode voltar aqui também na mesa.
0: O William é o seguinte, ó, campeão da Taça Verão, AGV Espaço FM no sábado, vocês estão participando, tu bateu uma ideia, em frente de disputas aonde nesse momento?
6: Hoje a gente está então no Citadino Caxias, eu tô com um time feminino e um time masculino, livre, eu tô no Campeonato Soberano de Lucena, que eu tenho um sub-18 masculino, sub-18 feminino, sub-16, sábado vamos começar também lá no Citadino Porto Alegre, eu tenho sub-17, sub-20 e feminino sub-20. O trabalho tem crescido e, como eu falei lá no início que eu vim, é tudo sozinho, tudo que meio que na raça da vontade, o Joel me ajuda então, né? Mas é carro
0: bancado
6: nosso,
0: por vocês.
6: Tudo por nós. E agradecer aos pais, né? Também que ajudam. Estamos aqui abrindo o leque aqui, tenho certeza, de ter num veículo tão importante da cidade. Se alguém quiser nos dar um apoio, eu sei que...
0: Portas assim abertas
6: aí. Assim como um dia existia o William dentro da Metal Fire lá, enlouquecido por futebol e não tinha, a gente buscou também, tá? Situações para nós nos envolver. Só que às vezes as pessoas não confiam em nós. Assim eu faço Madrid. O Joel falou lá, eu tive garotada que eu tive que tirar porque não confiaram em nós. Hoje estão vendo nós. Então os patrocinadores, as portas estão abertas. Talvez lá no início ninguém conhecia nós, e eu respeito isso. Mas agora a gente já tem um fruto de um trabalho. A gente gosta muito da base, da gurizada, como o Joel falou, do trabalho social. E estamos de portas abertas aí.
0: William, né, pra quem sonha, quem tá nos ouvindo, a gente vai repercutir também. Pra quem sonha em jogar no Falso Madrid, essa gurizada que adora futsal, qual é o caminho? Tem peneira feita com frequência? Como é que é?
6: Na verdade, assim, ó, o que a gente faz? O pessoal chama nós no Insta. Eu tenho minhas gurias também aí, a Francine e a Flávia também, que estudam aí, que hoje trabalham comigo também, que é o meu canal de comunicação, então, que tem a maioria de amigos e colegas dela que jogam conosco graças a elas, né? Mas pode chamar no Insta lá, nos procura, a gente tem...
0: Falso Madrid
6: 2025. Procura nós lá, a gente tenta dar oportunidade pra todo mundo. A única coisa que eu prezo muito, que o Joel comenta sempre, que a gente preza muito com o gurizada que tem responsabilidade. Eu não preciso ter os melhores jogadores, mas eu tenho que ter os que têm vontade de crescer. Eu preciso deixar dois nomes aqui, Rogério, pra encerrar. Jonathan da Silva Bonetti e Matheus Andriguete. Meus dois guris de 16 anos. Esses guris vocês vão ver muito falar deles. Pra você ter uma ideia, o Matheus, ele tava treinando o terceiro time do Presidente Farroupilha. Hoje todo mundo quer saber de onde que eu tirei esse guri, de tanta bola que joga. Porque o pessoal daqui não tá dando chance. A gente abre um trabalho e bota esses guris nos holofotes.
0: Pegar de vocês, se tem boa memória, me dá um elenco campeão completinho aí. William e também o Joel. Tem de cabeça aí?
6: Claro.
0: Os goleiros, vamos lá.
8: Guilherme, Wesley e...
6: Gustavo.
0: Então vamos seguindo.
8: Bruno Batata, William Bigode, o Ed e o Cherlo. Esses, né, jogaram os titulares e Aí tem o Lorenzo, o Yuri, o Brian, a João Aguiar, bom jogador também, né? Temos aí também
6: Contessa, Otávio, Pierre também.
8: E o Pierre, eu acho que fecha.
0: O elenco é de quantos, hein? Quantos jogadores?
6: O total era até 18, mas a gente optou em 15 daí. Terminamos com 15.
0: Se alguém ficou de fora, nos perdoe, que peguei o pessoal aqui na corrida aqui.
6: Sim.
0: Gente, parabéns gigante. Aí, GV, conta com a gente. Dá e fala rapidinho aí pra gente fechar aí. Vamos
9: então,
0: lá.
9: Assim, parabenizar o pessoal que participou. Parabenizar o Lucianinho, que proporciona o esporte futsal no município. E dá uma alfinetada aqui, né, de leve, no público, no poder público, né, que poderia dar um apoio. Nós estamos falando de jovens, de meninas e meninos com menos de 17 anos que estão praticando esporte. E o esporte não é só retirar eles das ruas ou de qualquer lugar. Esporte é saúde, saúde mental. Quem foi assistir o jogo sábado, saiu de lá feliz. Foi um momento de euforia, de alegria, de entusiasmo. Então, assim,
0: eu falava tudo aí, espetáculo de craque, espetáculo de garra.
9: Então, assim, a gente precisa que o poder público de Farroupilha dê uma atenção. Porque eu, como apoiadora do esporte, eu como uma pessoa que participa do esporte na cidade e que a gente patrocina, né, o esporte, a gente nota que falta um olhar, sabe, pro esporte, para essa galera que pratica e participa, né? Então, vai um alô ali pro nosso poder público, dá uma olhadinha com carinho que a gente precisa.
0: Daiane Martins, da AGV. Gente, muito obrigado. Mas, ó, Zuelha, apareçam mais aí. Sim. E, Lucianinho, um abraço aí pra ti. Parabéns pela seriedade, pelo nível que a gente tem. Também a questão também de segurança, a questão de disciplina. 100%.
7: Muito obrigado, né? Rogério.
0: Vira um espetáculo. Vou repetir a expressão, vira espetáculo, né?
7: É, a gente trabalha para isso aí, Rogério, né? Eu acho que aqui agora são tantas empresas, nossos apoiadores que estavam no LED, que estavam na placa de publicidade. Claro, agradecer o apoio principal, né? Espaço FM.
0: Que bom,
7: né?
0: Que bom.
7: Muito obrigado, Rogério, pela confiança e pela Daiane ali, pela confiança também pelo trabalho do primeiro ano.
0: E
7: aí,
0: até a próxima, né, Daiane? Até a próxima.
7: É,
0: até
7: a próxima. A princípio, o Rogério tá ficando como o Odonto Top Cesino Portolã, né?
0: Tá bom.
7: É, eu acho que é o nome oficial, tá, né? Bom. O Odonto Espaço.
0: Fica a turma do Odonto Top parceira também sempre.
7: Parceria, né? Sempre, Lucas.
0: Gente, passei um pouco do mas tudo certinho, que vale a pena isso aqui, é celebrar e comemorar. Gente, obrigado aí, um parabéns gigante pra turma toda aí.
7: Obrigado, eu.
0: Esse moletom que tu tá usando aí é do falso madrino, é do real, né?
6: Não, esse daqui a gente tem a parceria lá com o verdadeiro, né? A gente pegou dele, né? Mas assim, Rogério, logo também a gente já tá desenvolvendo as jaquetas, as camisetas da torcida também. A gente tá começando, graças a Deus, a crescer, evoluir. Não,
0: que vai repercutir pra caramba, cada vez mais, né?
6: Com certeza.
0: Se o real tá numa situação não muito boa, o falso tá com tudo, né?
6: Nós estamos voando. E assim, ó, já vou dizer até pra aproveitar, aí a gente ouve, né, situações do porque agora querem nos pegar, querem nos amassar, assim, ó. Nosso trabalho já, como eu falei, não tinha meta, já atingi uma meta. Podem vir tranquilo, a gente quer lá, quer fazer parceria, resenha. E a gente sabe que às vezes o respeito dentro da quadra existe, entre as direções existe, e às vezes os que gostam de fazer a piadinha é quem não entra dentro da quadra. Então, assim, ó, a gente respeita um monte o trabalho, volta a frisar, máximo respeito aos jogadores, ao seu Baidec lá também, que é um incentivador também de esporte. Daqui um pouco, ele, 20 anos atrás também começou, daqui um pouco, daqui 20 anos, tomara Deus que eu chegue no nível que ele chegou lá de respeito e até mesmo de compromisso com seus atletas.
0: Muita qualidade, né?
6: Muita qualidade.
0: Gente, muito obrigado aí, parabéns à Liga Farroupilha, a Liga Independente de Futsal, 6:27.
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0: Agora 6:29, deixa eu chamar aqui pro estúdio da Espaço FM, o Osni Keller e a Marcelisa Rompaldi, tem novidade César e Farroupilha, já já o Gustavão vai estar com a gente, o Feijão, a gente vai receber para o pessoal que tá divulgando Gigantes do Vôlei, segunda edição, que acontece nesse fim de semana em Caxias do Sul, mega evento. Pessoal do SESI, Osni e Márcia, vem para cá. 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Márcia e Osni, muito obrigado aqui pela presença. 6:31. Temperatura nos 14 graus. Boa noite, boas-vindas. Tudo
12: boa
0: certo?
12: Boa noite, tudo bom, Rogério?
13: Boa noite, Rogério. É um prazer estar aqui com vocês e tô com a tua audiência qualificadíssima
0: muito
13: aqui na Serra Gaúcha.
0: Muito bom. Márcio, o motivo dessa presença e o Osni com a gente aqui, o que é que nós temos de novidade, César e Farroupilha, Márcia?
12: Deixa o diretor falar. Posso falar? Então, primeiro, né, Rogério, a gente ia apresentar o Osni, então, né, para a comunidade farroupilhense. Ele é o nosso novo gestor da educação do SESI aqui em Farroupilha. Então, a gente está bastante feliz ali de estar contando agora com a colaboração dele, né, com a contribuição dele. E viemos aqui divulgar o nosso contraturno, então, do SESI, que está com matrículas abertas ainda, e a nossa EJA.
0: Osni, deixa eu aproveitar só um pouquinho. Vem da onde, Osni? Teu histórico junto ao SESI.
13: Ao SESI apenas 5 meses. Eu sou de Porto Alegre, atuo na educação há algumas décadas e tive a grata satisfação de receber uma proposta do SESI para trabalhar aqui na nossa Serra, da tão querida Serra Gaúcha, e assumir de imediato, né? Aceitei de imediato o convite.
0: Mas esse privilégio de estar dentro da família, do sistema S, de estar no SESI aqui em Farroupilha, que tem uma história tão interessante, de muito resultado também.
13: Exatamente.
0: É um desafio também?
13: É um desafio, Rogério, porque a régua é muito alta, né? O SESI, o Sistema S, mas o SESI, em especial, cumpre um papel importantíssimo social para a população brasileira, não apenas aqui no nosso estado, não apenas na Serra Gaúcha. O SESI está no Brasil inteiro. E aqui no nosso estado, desde 2010, 2012, vem se consolidando, além de ser um braço importante para a saúde da comunidade, em especial da comunidade dos trabalhadores da indústria, vem também atuando cada vez mais forte na área da educação. Hoje nós temos escolas do SESI por boa parte do Rio Grande do Sul, e a nossa Serra Gaúcha não poderia deixar de ser contemplada. Recentemente, no mês de dezembro passado, foi inaugurado um grande complexo educacional em Bento Gonçalves, e aqui em Farroupilha nós temos uma estrutura fantástica. Eu sei que a comunidade, boa parte da comunidade de Farroupilha conhece, mas a gente está aqui para fortalecer essa informação de que realmente é uma estrutura magnífica que o SESI tem à disposição da comunidade de Farroupilha, ali no nosso EJA e no nosso contraturno tecnológico.
0: Mais uma palhinha, contraturno, vagas?
12: Temos vagas, Rogério, então, para o atendimento de crianças, então, dos 6 aos 14 anos, tanto o turno da manhã quanto o turno da tarde, nós estamos com vagas abertas. Para inscrições, então, faz lá direto no nosso site, sesrs.org.br, clica lá em educação, contraturno, Farroupilha, e faz ali a sua inscrição, que assim que ela cair para nós, a gente entra em contato e daí a gente passa valores e mais informações. A gente está, então, este ano reforçando com a novidade das matrículas por dia da semana, né? Então, o pai pode matricular os 5 dias da semana ou então conforme for mais conveniente para a família. Se a criança tem algumas atividades dessa classe durante a semana, ele pode matricular em 2, 3, 4 ou 5 dias da semana, então, conosco lá. Reforço também que nós trabalhamos com trilhas de aprendizagem, né? O nosso contraturno é um contraturno tecnológico, né? Que busca, então, o desenvolvimento das competências, além das competências socioemocionais, né? Essas competências do mundo digital aí, né? Que está tão presente hoje na vida das crianças.
0: Cada instante, né? Mais, né?
12: Exatamente.
0: Detalhe, vai até quando as inscrições?
12: As inscrições, elas ficam abertas durante o ano todo, tá? Então, nós não preenchemos ainda, nós temos ainda umas 20, 30 vagas ainda que a gente pode estar preenchendo, justamente por essa flexibilidade ali dos dias da semana, então a gente consegue encaixar as crianças.
0: Mas só repete, idade a partir de?
12: Dos 6 aos 14 anos.
0: Tanto manhã quanto tarde?
12: Tanto manhã quanto tarde. Nos dois turnos a gente tem vagas ainda.
0: E aquele recado, a senhora sempre passa. Aí os pais escolhem os 5 dias ou...
12: Exatamente, eles podem escolher conforme fica mais confortável ali para as famílias, né? A gente tem uma nutricionista excelente, nós servimos um lanche tanto de manhã quanto de tarde, então, né? E a gente está ali à disposição. Se algum pai tiver curiosidade para agendar uma visita conosco, a gente faz questão de que os pais conheçam a nossa estrutura física e também que eles conheçam a nossa metodologia, que eu acho que é o mais importante, né?
0: Valores, se vê direto.
12: É, daí a gente entra em contato ali, ligar. Pode ser dos valores, então, 3260-6300 no WhatsApp, e aí a gente passa os valores direitinho.
0: Porque depende a quantidade de dias.
12: Depende, exato. E também para os trabalhadores da indústria, a gente é subsidiado. Então tem um valor menor, melhor do que os trabalhadores da comunidade em geral, né?
0: Rosinha, o que a gente tem de novidade em termos de SESI? A preocupação, o que a professora Márcia falava há pouco, cada instante tem novidade, a cada momento, a cada filme tem novidade, e fazer o contraturno, por exemplo, se tornar o aprendizado que é necessário, mas também a curtição da gurizada ser prazerosa, tá, de manhã ou à tarde lá no SESI.
13: Sem dúvida, Rogério. Mas antes de falar no contraturno, eu queria só mencionar um pouquinho da questão do nosso EJA de Educação de Jovens e Adultos, nós também temos aqui em Farroupilha, porque é um EJA diferenciado. Além de ser um EJA totalmente gratuito, Rogério, ele funciona 20% da carga horária presencial e 80% à distância. Isso facilita muito para quem quer trabalhar. Eu tenho visto aqui em Farroupilha uma cidade cada vez mais pujante, cada vez crescendo mais. Nós estivemos hoje com a secretária de Educação, com a secretária de Assistência Social e Habitação, e elas nos trazem grandes novidades que vão vir por aí aqui para a cidade de Farroupilha. Ela está cada vez crescendo mais. Isso faz com que cada vez mais os empresários aqui da região precisem de mão de obra qualificada. E também as pessoas que estão vindo de outros estados trabalhar aqui. Também todos precisam de qualificação. E a proposta do EJA, do SESI, é sem dúvida nenhuma, sem erro, Rogério, a melhor alternativa. EAD, gratuito e numa localização privilegiada, né, Márcia?
12: Exatamente.
13: Voltando à questão do contraturno, a gente tem notado também, Rogério, que todos os pais, todo papai e mamãe que vai visitar, que tem a oportunidade, que destina ali 30 minutos do seu dia para visitar a unidade do SESI Farroupilha e tem a oportunidade de conhecer a estrutura, Rogério, de primeiríssimo mundo, equipamentos, mobiliário, prédio, equipamentos no nosso Fabilani, uhum, a questão de robótica, a questão do cuidado com o lanche das crianças com melhor qualidade possível. Os professores, o SESI tem todo um cuidado com contratar os melhores professores do mercado, os monitores,
12: capacitação,
13: né?
12: Capacitação constante.
13: Capacitação também constante. Então, realmente, quem tem a oportunidade, Rogério, de ter ido ali, ter nos estado, tem matriculado seus filhos, com certeza. E a gente espera, Rogério, muito em breve, vir aqui no teu programa, que é líder de audiência aqui na região, trazer novidades importantes ali sobre o nosso SESI de Farroupilha, viu?
0: Tem novidade chegando?
13: Tem novidade chegando, vai chegar, se Deus quiser.
0: Na área da educação, só mancheteia.
13: Sim, tem, mas eu não posso abrir muita coisa.
0: Mas vem novidade na área da educação mais ainda.
13: Melhorias.
0: Melhorias
13: para a comunidade, para os nossos alunos e para a comunidade de Farroupilha. Nós estamos trabalhando em função disso.
0: Márcia, fecha algo que faltou, de repente repetir aí a questão hoje do foco no contraturno, EJA também.
12: Isso, nos dois. Então, o contraturno de qualquer um dos dois, o telefone lá, o 3260-6300 no WhatsApp, a gente dá informações. Para EJA, a gente já está iniciando com as matrículas para o segundo semestre, que inicia lá o dia 27 de julho, mas a gente já está fazendo as matrículas. Então, tanto ensino fundamental como ensino médio, reforçando, né? A cada ano do ensino regular, então, são 6 meses da nossa EJA, né? Ensino médio se começa no primeiro, demora 3 semestres para concluir, né? E o ensino fundamental seriam 2 semestres. Mas também tem aquilo, a gente faz uma testagem, ele pode ser reclassificado. Para o pessoal, eu estava falando de outros estados, mas também de outros países, né? Para o pessoal que vem de fora, ali, a gente está tendo uma clientela bem grande. Também a gente tem toda uma equipe capacitada para atender. Vou aproveitar para mandar um abraço para elas, porque elas estão nos escutando lá, um pouquinho antes de começar as aulas, e para os alunos. Uma equipe super capacitada, né, Rogério, para atender os nossos alunos ali, qualificar e realizar o sonho deles, que é a conclusão do ensino fundamental ou do ensino médio, né, dos seus estudos.
0: Márcia, Josinha, privilégio, Josinha. Márcia tá em casa aqui, tu também sinta-se em casa, tá
13: muito
0: bom?
13: Muito obrigado, muito
0: Boas-vindas aí, Josinha, para toda essa equipe aí, que para nós é um orgulho sempre.
13: Nós muito que agradecemos, obrigada. A gente pode fechar com o endereço
0: favor,
13: da unidade e o telefone,
0: favor,
13: por gentileza, Rogério?
12: Sim, é Rua Papa João 23, número 700, né? Então, ali perto da Bigfer. E o telefone é 3260-6300 no WhatsApp.
0: Não espera, tá, gente? Obrigado, Márcia. Isso é o nosso SESI Farroupilha. Gente, eles estão super bem de vizinhança também, tá? Só pra ter uma ideia, Grupo Bigfer bem exatamente em frente. É tudo muito fácil. 6h40.
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0: Fim de expediente aqui na Espaço FM. Deixa eu convidar aqui pro estúdio da Espaço FM o Feijão para divulgar Gigantes do Vôlei. Também aqui tá com a gente hoje o Gustavão, tá por aqui, o Gustavo Bonato, ex-craque, ex-jogador de vôlei, mas tá indo na linha de frente, Gigantes do Vôlei. Vão estar com a gente nesse final de semana, 6h42. Vamos chegando aqui, por favor, senhores, na fruteira do parque, vai noite adentro. momento. 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Nosso muito obrigado. Feijão e Gustavão com a gente aqui no estúdio. Senhores, desculpa a demora, mas estamos no tempo, dá para colocar em dia a conversa. Gustavão, tudo certo?
16: Tudo certo, tudo certo.
0: Isso aqui é 1 metro e 2 metros?
16: 2 e 15.
0: 2 e 15, tá, gente? 2 e 15 aqui. Feijão, como é que é teu nome completo, hein, Feijão?
16: Sou Felipe Krellin.
0: Tá, Felipe Krellin. Alguém te chama ainda de Felipe ou não? Ou ainda é o irmão do cachorro, pai?
16: É, agora eu já virei o irmão do cachorro.
0: Irmão do cachorro.
16: É isso aí. Antes ele era o irmão do Feijão, agora eu sou o irmão do cachorro.
0: É isso. Mas, senhores, o seguinte, tem quase do tempo de explorar bem vocês no melhor sentido. O grande evento, segunda edição, Gigantes do Vôlei, nesse sábado.
16: Exatamente.
0: Serviço completo, ingressos, por favor.
16: Vamos lá, esse sábado então, 23 de maio, a partir das 17 horas, o bicho vai pegar no ginásio do SES lá em Caxias. A abertura dos portões ao meio-dia, às 14h, a partida preliminar de duas equipes femininas, lá de Caxias, e às 17 horas as estrelas entram em quadra novamente.
0: Quem que tá pra confirmar, além do Gustavão que tá ao teu lado agora aqui?
16: Cachopa, né? Outra estrela de Caxias, o Éder Farroupilhense aqui, campeão olímpico também, Maurício Borges, campeão olímpico 2016, Bruninho, Lucão, o time vai estar pesado aí, Ángel Denis, cubano, também vai estar legal.
0: A turma que veio o ano passado, o Maurício confirmou, vem de novo,
16: vai estar aqui.
0: E o Bruninho e o Lucão também estão confirmados?
16: Confirmados, vem pra essa partida desse ano também.
0: Serviço de ingressos aí, como é que é pra ninguém ficar de fora, que a gente teve lotação ano passado, para repetir a dose, Gustavão.
17: Então, estamos aí no site, né? No site da Minha Entrada, como foi feito o ano passado, né? E tá na nossa rede social também, né? No Gigantes do Vôlei Brasil aí, quem puder acompanhar ali os detalhes de todo o evento, a gente vai estar lançando aí até o dia do evento, vai ter outros atletas também que estão por vir, então a gente vai estar lançando ali nesses dias os atletas aí. Então, fique ligado na rede social, ali a gente também lança os links.
0: Tem mais gente conhecida.
17: Tem mais gente conhecida aí.
16: A gente aí que nós vamos anunciar, com certeza, para o pessoal ficar ligado.
0: Tá, e só um detalhe, tem uns talentos locais também, né? Que estão jogando nesses gigantes também,
17: com
0: né?
17: Com certeza, né? A gente tem aqui a Sub-19, foi campeão brasileira, né? Nossa seleção gaúcha. Então, temos uns meninos aí que com um grande potencial, né? Não, para poder aí seguir carreira. Então a gente tem o Lorenzo, que é, né, de Caxias do Sul aí, tem 15 anos, apenas 15, 16 anos, fez 16 agora, se não me engano.
16: 16 anos agora.
17: Então é um novo talento aí que tá pra estourar, então ele vai estar também.
16: Já é representante da seleção brasileira de base.
17: Ele tá em treinamento lá em Saquarema, então ele vai vir, vai representar aí a juventude, e tem o Capelarinho, que é o nosso oposto, que já joga hoje no Sada Cruzeiro, né? Então essa é uma dos motivos que a gente vem fazendo esses dois jogos, né? Que é pra gente tentar ver se a gente consegue motivar aqui a região, e que a gente consiga montar um time de alto rendimento aqui, né? Para esses meninos não poderem sair daqui, né?
0: Hoje, reta final de maio de 2026, é um sonho muito distante ou tá bem encaminhado pra gente voltar a ter uma equipe forte aqui da Serra Gaúcha?
17: Não, a gente tá encaminhado, a gente tá com os projetos todos aprovados, tudo feito para que isso aconteça. Então a gente vem aqui até pedir aos empresários, né, as empresas aqui, né, a gente tem até a opção aí talvez de jogar receber convites para a gente jogar Superliga A direto. Então isso seria uma grande oportunidade.
0: A chance de entrar direto na Liga A.
17: Temos uma chance. Então, mas a gente precisa de apoio e precisa de as empresas olharem para isso aí, olharem para esse jogo aí, como foi ano passado, 5 mil pessoas no ginásio, onde a gente teve mais de 2 toneladas de alimentos arrecadados. Esse ano aqui, a gente pretende atingir esse nível também. Então, a gente ajuda muita gente.
0: Foi, né, para onde essa quantidade gigante aí?
17: A gente foi pro Banco de Alimentos de Caxias, onde a gente foi distribuir, a gente não só doou pro banco, mas a gente foi junto com o banco distribuir nas escolas, né? Algumas escolas que tem crianças que precisam desse apoio. Então a gente foi fazer essa entrega junto, a gente levou o Javali, né, que é nosso mascote. Então ele fez parte disso tudo e a gente fez questão de entregar. né, para ver da onde que está indo esse alimento. Então, nesse próximo agora, a gente pretende fazer toda essa entrega de novo. Então, a gente está fazendo todo esse trabalho por trás e que, né, que a gente consiga montar aí, ter esse sonho de ter uma equipe de alto rendimento no estado. É muito importante.
0: Que a gente vê, não é ser barrista, mas não só a Serra, não tô, até Farroupilha também tem muita, tem agurizadinho, não recordo o nome dele agora, ele é líbero, ele é da escola São Pio X aqui de Farroupilha, tava em Saquarema também, na, quer dizer, a gurizadinha, nós temos a nossa farroupilhense, a Maniverto tá jogando em Portugal também.
17: Assim, Angélica, claro.
0: Angélica, craquíssima total aí, quer dizer, a Serra é um rapaz esse, que é craque campeão nacional agora da liga, de Bento.
17: O Benkoski.
0: Não vem pra cá sábado?
17: Não vai poder, a gente convidou ele, mas ele tem compromisso com a seleção militar, e aí não vai poder estar com a gente aqui, mas a gente convidou ele também, ele gostaria de
0: estar. Que
17: é
0: outro cara aqui.
17: Craque.
0: Esse ano ele tá, vai pra seleção?
17: Acho que vai. Ele foi convocado, foi convocado, né? Foi convocado, vai participar.
0: Ele tá voando também, tá pra caramba.
17: Mas a gente tem também aqui um cara que foi seleção brasileira e que é um dos maiores pontuadores da liga aí, que faz nas últimas 5 edições ele foi o maior pontuador, que é o Franco, é de Bento.
18: De Bento Gonçalves também. O evento tem muito...
0: Então, por isso, a Serra merece ter um timaço.
18: A gente continua revelando atletas.
0: O Rio Grande do Sul merece, sem querer.
18: O Rio Grande do Sul merece uma equipe de rendimento, de alto rendimento novamente aqui.
0: Gente, seguinte, já vou fazer um convite. Se sexta-feira vocês tiverem condição de vir pra cá, quem tá nos ouvindo também, o Nilo tá no Rio de Janeiro. O Nilo tinha reunião hoje com a CBV também por lá. Nilo, um abraço. Se puder sexta-feira, Feijão, vir com a turma, alguém, de repente, claro. Aí fica à vontade. Fala, Gusta, temos um presente aí pra gurizada.
17: Exato. Trouxemos aqui um presente aqui aí, com você aí, sortear aí quatro ingressos, né? 2 par de ingressos aqui pra você sortear aí com a galera aí, pra quem conseguir aí, né?
18: Quiser acompanhar.
0: Mas deixa eu valorizar lá no programa de amanhã, aí o pessoal pode acompanhar. Vamos fazer uma pergunta pra não dar de mole pra
18: pôr, assim,
0: ainda,
18: né?
0: Mais que, então são 4 ingressos. Vamos sortear dobradinha pra ir duas pessoas juntas, independente, isso, casal, não, enfim, mas pra pessoa já se mobilizar. Só vamos repetir, o valor do ingresso...
18: Os valores estão a partir de R$35 agora, o ingresso, o meia entrada e o ingresso solidário R$50, com 1 quilo de alimento. Estão disponíveis no minhaentrada.com. E é isso aí, cara, dia 23.
0: Local?
18: Ginásio do SESI, em Caxias do Sul.
0: Repete a dose, né?
18: É isso aí.
0: Vai ter várias partidas, uma partida de preliminar.
18: Uma partida preliminar às 14h, entre equipes femininas lá de Caxias, do Recreio da Juventude da APV. E às 17h, o jogo principal.
0: Gustavo, não vou perder a oportunidade. Continua com as tuas palestras, que arrancou muito bem. Continua com o teu contato direto? Também com palestras ou não?
17: Não, ainda não
0: entrou tenho, nessa.
17: Não entrei nessa ainda.
0: Eu tinha informação que tu tava fazendo palestra. Não tá fazendo.
17: Não. Não tô fazendo.
0: Tem ideia ou não tá nos teus planos?
17: Não
0: aí.
17: Tá nos meus planos. Os planos nossos seria mesmo a montagem da equipe aí, para que a gente consiga aí montar esse sonho nosso, é voltar com um vôlei de alto rendimento aqui no estado. Essa é a minha nova...
0: A tua meta é essa agora?
17: A minha
0: aí.
17: Meta é essa.
0: Tua maior conquista na carreira, Gustavão?
17: Pô, minha maior conquista
0: das
17: foi...
0: Das inúmeras, uma que tu destaca.
17: A minha maior conquista foi ter chegado, acho, à seleção brasileira, acho que foi um sonho de criança, né? Então, poder disputar ali a amarelinha foi um negócio surreal. Então, escutar o hino nacional aí dentro de quadra foi o sonho que de quando era criança e foi realizado. Então, isso aí já teve minha meta. Mas claro, né, os títulos, né, forma, né, que o vôlei me proporcionou, uma família linda, filhos, então isso daí é uma meta pessoal minha.
0: Percentual hoje, a gente tá em que percentual pra gente conseguir voltar pra liga?
17: Te falar que a gente tá no percentual de 50%. Hoje 50%.
0: A base tá pronta, entendo, base tá que eu pronto. Falo em termos de estrutura.
17: De financeiro também, com 50%. A gente precisa mais um empurrãozinho aí.
0: Vocês têm um tempo, digamos, pra fechar?
17: Temos. A gente tem até aí no início de junho agora, para que isso aconteça.
0: É.
17: Então temos pouco tempo aí.
0: Feijão, obrigado, Gustavo, obrigado aqui por esse presente. Se puder voltar sexta-feira, estou em casa, sem pressão, porque legal. Eu sei que de repente a corrida é interessante também. Só dá uma atualizada do. É que a gente começou a pilar de cachopa hoje, é cachopa, é. Depende o. Qual é que é o certo, a pronúncia certa?
18: Ué, acho que é cachopa, né? Eu não
0: cachopa,
18: sei, é uma
0: cachopa.
18: Coisa muito, acho que da região aqui.
0: Como é que ele tá?
18: Tá bem, tá tranquilo, tá treinando em Saquarema já com a seleção lá. É, foi esse ano que conseguiu o primeiro título dele na Europa lá, né, com a equipe do Milano. E esse ano vai pra um novo clube na Turquia, vai jogar no Fenerbahçe esse ano.
0: Mas vai pra Turquia.
18: Muito bem, tá feliz, tranquilo.
0: Tudo Feijão, certo. Obrigado, Gustavo. Valeu. Obrigado por esse presentão aqui. Continue nessa, conta com a gente sempre aí.
17: Valeu,
0: muito obrigado. Presente, gente, 6h52.
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0: Deixa eu convidar aqui para o estúdio da Espaço a Márcia Dernardi, ex-aluna do curso técnico em enfermagem, concluinte da turma de abril de 2026, a Carolina Heinen Lima, aluna iniciante da turma de março de 2026, a Léa Montemeso, coordenadora da área da saúde, e a Ivandra também está aí hoje. A Ivandra veio, a nossa diretora do SENAC aqui de Farroupilha. Gente, curso aqui que é um exemplo, virou referência para a região inteira, curso de técnica de técnico de enfermagem, nosso SENAC Farroupilha. 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Ivana, dá início os trabalhos aqui. Gente, primeiro, boa noite para todo mundo.
22: Boa noite.
0: Tudo certo?
22: Noite.
0: Tudo bem. Ivandra, o que, que temos aí hoje aqui? Chegamos a fazer um programa inteiro. Temos 5 minutos só. Vamos tentar dar uma acelerada e agradecer esse presente.
22: Na
0: Ivandra,
22: verdade, falar um pouquinho do nosso curso técnico em enfermagem. A gente tem duas convidadas da escola aqui hoje, muito especiais. A Márcia, que é concluinte do curso, a turma finalizou em abril, para falar um pouquinho da experiência, e a Carol, que é a nossa aluna competidora, que vai nos representar nas competições do Rio Grande do Sul, agora no mês de junho, junto com uma seletiva de mais 17 escolas do estado representando a enfermagem. E quem sabe, se ela passar dessa seletiva, ela vai para a nacional. Passando da nacional, que a gente não sabe qual estado vai ser sediar esse ano, ela vai depois para mundial e vai nos representar no Japão. Então essa é a expectativa da Carol. Então tem muito assunto, tem a turma de agosto que a gente vai iniciar também. Então muitas novidades.
0: Vamos dar uma acelerada então aqui para depois ouvir as convidadas especiais aqui. A Léa tá com a gente, que a área da saúde, sim, é com a Léa. Léa, só para orientar aí, Ivandra, orienta também. Quem que a gente tem agora? Estamos na reta final praticamente de maio, em termos de cursos do Senac, área da saúde. O que vem pela frente, Lea?
22: Então, boa noite a todos, né? Obrigado pela oportunidade novamente. Cheio de novidades, né? Temos aí duas turmas para iniciar, então, agora no mês de agosto. Então, temos uma turma no turno da manhã e uma turma no turno da noite, né? Correndo aí bastante para a gente poder fechar essas turmas, né? A gente tá tendo uma repercussão bem legal. Então, de previsão, a gente tem essas duas turmas em agosto iniciando. A gente teve uma que iniciou agora, então, em março e já tá em andamento, que é a turma da Carol. E temos, então, mais essas duas agora para agosto, então, pra gente poder tocar aí.
0: Requisitos?
22: Pré-requisitos, então, eu preciso ter 17 anos e completar 18 até o primeiro estágio, né? O ensino médio ali também a gente ou tá cursando ou já ter cursado também. Então, a gente tem esses dois pré-requisitos, né, para o curso técnico de enfermagem.
0: Algum custo de inscrição?
22: Custo nenhum de inscrição a gente não tem, né? Então é só entrar em contato com as meninas lá. Elas fazem ali todo, né, o meio de campo para abrir, para fazer as inscrições, então, mas custo de matrícula não.

0: a parceria com o Hospital São Carlos?
1: Sim, nós ampliamos, inclusive, a parceria. Nós temos instituições de Caxias e Bento Gonçalves também, que o nosso aluno consegue executar. Então, a gente tem ampliado isso também para a experiência do nosso aluno, que traz também muito mais conhecimento e experiências em outros campos. Então, a gente agradece as parcerias que nós temos com o Hospital São Carlos, com o Hospital Taquini, com a Clínica Remon em Caxias, que são hoje os nossos atuais parceiros.
0: Excelente.
1: E a gente traz, assim, uma questão que é a empregabilidade. Os nossos alunos têm e a Márcia é prova disso também, né? Junto com outros alunos, a questão de realmente eles finalizarem o curso e as instituições já buscarem os alunos formados pelo SENAC.
0: Márcia, deixa eu te ouvir rapidinho aqui, Márcia, um testemunho para quem fez o curso. Recomenda, hein, Márcia, para quem gosta da saúde, que para quem gosta de gente, gosta de cuidar de gente, se recomenda, hein, por favor.
2: Boa noite, gente. Recomendo muito, sim, porque assim, ó, mesmo quem não gosta, é interessante, porque assim, ó, é muito medo, muita insegurança. Você vai lidar com vidas. Então, assim, ó, aprende muito e tu supera muita coisa. E assim, ó, hoje é muito gratificante para mim. Eu tô iniciando o trabalho na Unimed. Começo agora dia 27. E faz recém um mês que eu saí do curso, que a gente fez terminou e fez a formatura faz 15 dias.
3: E 10 dias.
2: Isso, já tô entrando, integrando o mercado de trabalho. Então, assim, ó, é muito gratificante estar lidando com a saúde das pessoas, tendo um cuidado especial com as pessoas.
0: E a gente já falou e não vai cansar nunca de dizer, a função de vocês como técnica de enfermagem é fundamental. O que vocês fazem é uma coisa necessária por demais aí.
2: É, e foi o primeiro estágio, e aí brilhou o olho, e aí o segundo já entrou o amor, e não tem explicação o que a gente sente tá cuidando do outro.
0: Mas tu vai pra Unimed de Farroupilha?
2: De Caxias.
0: De Caxias do Sul.
2: A UTI.
0: Na UTI já?
2: Na UTI já, direto.
0: Pra trabalhar na UTI teve uma especialização a mais também?
2: Ou
0: tá junto no curso num todo?
2: Ele tá junto no curso porque a gente trabalha todas essas áreas, UTI, bloco, saúde mental, internação, tá tudo incluso no curso. Depois, com certeza, a gente vai ter mais especializações lá, mas vai ser mais pra gente conseguir conciliar o trabalho.
0: Uma palhinha do curso, é muito puxado?
2: É, tem que se dedicar, tem que se dedicar.
0: Deixa eu ouvir também, Márcia, enquanto também quiser complementar, Márcia Denard, Carolina Rainen Lima. É carona do que a Márcia falou, é por aí também?
4: É, pra mim acaba sendo um pouco mais puxado também, porque, além de tudo, eu estudo de manhã, eu tô finalizando meu terceiro ano do ensino médio, e eu trabalho à tarde, e de noite eu tenho que conciliar uma hora de treinamento pras competições, e depois mais 3 horas de curso. Então, acaba sendo mais puxado, e quando eu chego em casa não é simplesmente chegar e dormir, não, porque eu ainda tenho coisas da escola pra fazer muitas vezes, mas é muito gratificante, eu me encontrei na área, e é incrível.
0: Estuda onde?
4: No Santiago.
0: No Santiago.
4: Isso.
0: E de noite tem técnico de enfermagem.
4: Tem um curso técnico de enfermagem.
0: Pro teu futuro, vai fazer vestibular pra quê?
4: Eu quero ser enfermeira. Eu quero usar o meu conhecimento do curso e depois fazer faculdade de enfermagem.
0: E o detalhe, essas competições que você vai representar a nossa cidade, quem sabe a região, o estado e tudo mais, é em cima do quê?
4: Tem várias ocupações, são 10 ocupações, se eu não me engano, dentro das competições, mas eu vou competir dentro da ocupação de cuidados de saúde e apoio social, que integra no curso técnico em enfermagem do SENAC. Então, eu vou competir com mais 16 outras escolas, então com mais 16 outros competidores dessa ocupação, em algumas provas práticas, vai ter prova escrita, também prova surpresa, e é bastante coisa, mas vai dar tudo certo.
0: A pressão tá boa, dá pra administrar numa boa?
4: A princípio tá dando.
0: Márcia, e aí o recado do teu canal também, pra quem tá nos ouvindo, não é questão só de fazer uma propaganda, uma divulgação, um pacote completo pra satisfação pessoal também, a questão também financeira, nunca é ideal, mas é um caminho interessante.
4: Sim.
0: Márcia, pra
4: sim,
0: ti agora já assumindo um cargo em seguida.
2: Sim, com certeza é gratificante em todos os sentidos, mas mais a gente se sente gratificado, como eu falei.

0: antes, o estar cuidando, estar se doando pelo outro, que o outro precisa da gente. Então assim, ó, ele é muito gratificante, não tem como dizer que não. Então assim, ó, se tu optou por estar trabalhando com o outro, cuidando da saúde do outro, nossa, isso te devolve assim, um mundo lá fora é muito grande.
1: Carol, obrigado e parabéns, tá?
2: Obrigada.
1: Evandro, fico devendo, vamos começar no comecinho do programa pra gente ter mais tempo, que é um presente vocês quatro aqui com a gente. Muito obrigado.
2: Obrigada.
1: Voz do Brasil tá começando, até amanhã.
3: Novas regras para modernizar e simplificar a rotina de mototaxistas, motoboys e entregadores sobre duas rodas, incluindo o fim da obrigatoriedade do curso de motofretista. Explica o ministro da Secretaria-Geral da Presidência da República, Guilherme Boulos.
4: A medida provisória hoje, ela vai acabar com a obrigatoriedade do curso do motofretista, com a obrigatoriedade da placa vermelha e com a obrigatoriedade do mínimo de 21 anos para trabalhar de motofrete.
3: Para o presidente Lula, um Move, táxis e aplicativos vai melhorar a vida, principalmente daqueles que hoje alugam veículos para poder trabalhar.
5: É o seu patrimônio que vai sobrar para o seu filho, que vai sobrar para sua mulher, que vai sobrar para sua filha, e você pode vendê-lo a hora que você precisar vender para mudar de profissão. Essa é a diferença.
3: As linhas vão estar disponíveis a partir do dia 19 do mês que vem via BNDES. Para os homens, juros de 12,6% ao ano. Para as mulheres, 11,5%. A primeira parcela só daqui a 6 meses. Reportagem Vanessa Casalino.
6: O setor da construção civil é um dos motores da economia brasileira.
7: Além de movimentar a indústria e o comércio, ele gera milhões de empregos e ajuda a reduzir o déficit habitacional no país.
6: Durante a abertura do encontro da construção civil, o Minha Casa Minha Vida foi destacado pelo presidente Lula.
8: 2.840.000 contratos imobiliários foram assinados entre 2023 e março deste ano pela Caixa Econômica Federal. E o programa Minha Casa Minha Vida já representa mais da metade dos lançamentos e vendas de imóveis no país. Durante o Encontro Internacional da Indústria da Construção, que reuniu empresários e governo em São Paulo, o presidente Lula destacou os avanços do programa e os impactos do setor para o país.
9: 171 mil contratos do Minha Casa Minha Vida, FGTS, apenas no primeiro trimestre de 2026. 93% mais do que no mesmo período de 2023. A Caixa tem uma carteira de crédito imobiliário de 966 bilhões e 200 milhões. Isso significa 7,2% do PIB brasileiro. 68% do total do mercado imobiliário nacional.
8: O ministro das Cidades, Vladimir Lima, destacou que o programa Minha Casa Minha Vida fez o Brasil atingir o menor déficit habitacional da série histórica, caindo de 10% na década de 1990 para 7,2%. Isso significa que mais pessoas possuem casa própria e moram em locais com qualidade de vida.
10: O programa Minha Casa Minha Vida se transformou num programa que ele traz inclusão social. E mais do que isso, é mais do que tijolo, é mais do que cimento. Ele gera emprego, ele gera renda, ele inclui as pessoas, ele traz dignidade, ele traz qualidade de vida para as pessoas.
8: A cooperação mútua movimenta anualmente cerca de 800 bilhões de reais na economia nacional, entre recursos públicos e privados. Esse montante consolida a articulação entre o governo federal e a iniciativa privada como uma das principais forças de desenvolvimento do país. O programa Minha Casa Minha Vida já conta com mais de 300 bilhões de reais em investimentos. Além da construção de moradias, os recursos também são destinados a obras de saneamento, urbanização e mobilidade urbana. Reportagem Dimas Soldi.
7: A abertura da Marcha Brasília em defesa dos municípios foi realizada hoje na capital do país.
6: O vice-presidente Geraldo Alckmin participou e falou sobre a importância de descentralizar políticas nacionais para fortalecer os governos locais.
7: E ainda ressaltou as políticas do governo do Brasil para atender os municípios brasileiros.
2: É a 27ª edição da Marcha dos Prefeitos, que este ano trouxe para Brasília mais de 15 mil gestores locais. O encontro, promovido pela Confederação Nacional de Municípios, é um dos maiores eventos municipalistas da América Latina e tem como tema "O Brasil que dá certo nasce nos municípios". O vice-presidente Geraldo Alckmin participou da abertura e falou sobre a importância do movimento, que há quase 3 décadas é uma das vozes da sociedade brasileira.
11: A Marcha dos Prefeitos é a marcha do municipalismo, num país que é o 5º maior país do mundo, com 5.569 municípios. É fundamental descentralizar, fortalecer governo local, onde as pessoas vivem, o governo local enxerga os problemas porque convive com eles, sente as suas necessidades.
2: A Marcha dos Prefeitos é realizada anualmente. O evento vai até dia 21. Próxima quinta-feira, prefeitos, vereadores e autoridades vão discutir temas de interesse dos 5.569 municípios brasileiros. Reportagem Luciana Colares de Holanda.
6: Mais 262 famílias nos municípios de Juiz de Fora e Ubá, na Zona da Mata de Minas Gerais, receberam a parcela única do Auxílio Reconstrução nesta terça-feira.
7: O benefício, no valor de R$ 7.300, é destinado a moradores que tiveram perdas materiais devido às chuvas que atingiram a região no fim de fevereiro.
6: De acordo com o Ministério da Integração e do Desenvolvimento Regional, até agora, 3.093 famílias afetadas pelas chuvas já foram atendidas com esse auxílio.
7: Mudanças nos empréstimos consignados para beneficiários do INSS.
6: Novas medidas de segurança e aumento do prazo para pagamento da dívida são algumas das novidades que começaram a valer a partir de hoje.
12: Para combater fraudes no sistema do INSS, estão em vigor as regras atualizadas para aposentados e pensionistas contratarem empréstimos consignados por meio do site ou aplicativo do Instituto. A partir de agora, será necessário validar a operação por meio da biometria facial, como explica a presidente do INSS, Ana Cristina Silveira.
13: Após solicitar o crédito junto ao banco, o beneficiário recebe a proposta no aplicativo Meu INSS com status pendente de confirmação e tem até 5 dias para confirmar a operação por reconhecimento facial.
12: O prazo de pagamento do empréstimo também foi ampliado para 108 meses. Com essa medida, quem possui consignado do INSS terá 1 ano a mais para quitar a dívida, além de poder começar a pagar a primeira parcela após 3 meses do contrato. A presidente do INSS explica também as mudanças nas margens dos empréstimos.
13: Parte da margem do empréstimo reservada ao cartão benefício e ao cartão consignado poderá ser utilizada para a contratação de empréstimos consignados, observando o limite global de 40% para benefícios previdenciários e 35% para benefícios assistenciais.
12: Na avaliação do presidente da Associação dos Aposentados e Pensionistas de Volta Redonda, no Rio de Janeiro, Geraldo Vida, essas mudanças vão trazer mais segurança para um público que sofre tentativas constantes de golpe.
14: Olha, eu tenho certeza que essas novas regras, elas vão ser muito importantes para evitar a quantidade de fraudes que os aposentados, e principalmente os aposentados nossos associados, têm sofrido com essa modalidade de empréstimo que o governo fez para beneficiar as pessoas e que está acabando prejudicando, porque as fraudes são muito frequentes e são muito grandes e perigosas.
12: Caso a biometria não seja confirmada, o empréstimo não será concedido. No site do INSS, na opção Extrato Empréstimo Consignado, será possível conferir os contratos aprovados. Com locução de Raquel Mariano, reportagem Graziele Bezerra.
7: crianças e adolescentes contam com um novo mecanismo de proteção.
6: O governo do Brasil oficializou hoje a Política Nacional de Prevenção e Combate ao Abuso e Exploração Sexual.
7: A medida foi publicada no Diário Oficial da União e visa garantir atendimento especializado às vítimas e famílias.
6: E ainda dá maior agilidade ao processo de responsabilização dos agressores.
15: O governo do Brasil oficializou nesta terça-feira a Política Nacional de Prevenção e Combate ao Abuso e Exploração Sexual da Criança e do Adolescente. A medida foi publicada no Diário Oficial da União por meio de portaria assinada pelo Ministério dos Direitos Humanos e da Cidadania. A política prevê atendimento especializado às vítimas e às famílias, fortalecimento das redes de proteção e integração entre os sistemas de saúde, assistência social, justiça e segurança pública. O texto também determina que os processos de escuta de crianças e adolescentes vítimas de violência respeitem os procedimentos previstos no Estatuto da Criança e do Adolescente para evitar a revitimização. Entre os objetivos da iniciativa estão o combate à exploração sexual, a ampliação das ações preventivas e a responsabilização mais rápida dos autores dos crimes. A política também prevê campanhas permanentes de conscientização e ações educativas para enfrentar práticas culturais que naturalizam a violência sexual. A implementação será feita de forma articulada entre União, Estados, Distrito Federal e municípios, com coordenação do Ministério dos Direitos Humanos e da Cidadania. Claudimário Carvalho, para a Voz do Brasil.
7: A proteção a crianças e adolescentes também passa pelo ambiente digital.
6: Se você tem menores em casa, sabe o desafio que é controlar o que eles acessam pelo celular.
7: Para ajudar nessa missão, uma das medidas já aprovadas pelo governo do Brasil aumentou a classificação do YouTube, que agora não é recomendado para menores de 16 anos.
6: A decisão levou em conta parâmetros como conteúdos de violência extrema, nudez e apologia ao uso de drogas.
16: A advogada Tatiana Costa é mãe do Matheus, de 10 anos. Ela conta que, como toda criança, ele tem demonstrado interesse crescente pelo ambiente digital, mas o acesso é por tempo limitado e com muita parcimônia.
17: Uma criança de 10 anos, ela não tem cognição para filtrar um vídeo que está passando no YouTube, porque são vídeos muito rápidos, com muita informação, muito colorido, muito ágeis, que a cabeça da criança não processa e não filtra aquilo que ela está vendo. Então, isso eu acho muito perigoso.
16: Para ajudar e proteger crianças e adolescentes de conteúdos inapropriados no ambiente digital, o governo do Brasil tem adotado uma série de medidas. No início deste mês, a plataforma de compartilhamento de vídeos, YouTube, foi reclassificada como não recomendada para menores de 16 anos, acima da indicação anterior de 14 anos. O secretário nacional de Direitos Digitais, Vitor Oliveira Fernandes, explica o que motivou a decisão.
18: Dentro dessa plataforma tem crescido bastante conteúdos que vão de cenas de violência, tortura, mutilação, homicídio. Há muitos conteúdos que também envolvem consumo de substâncias lícitas e ilícitas, vídeos que mostram em parcerias de influenciadores com outros serviços que são serviços restritos para maiores de 18 anos, como por exemplo serviços de casos de apostas.
16: A classificação indicativa tem caráter informativo e é destinada a pais responsáveis e à sociedade em geral. O agente da Polícia Civil do Distrito Federal e chefe da seção de investigação de crimes cibernéticos contra crianças e adolescentes, Roberto Vitor, destaca os crimes mais comuns envolvendo menores no ambiente digital.
19: Por padrão, o que mais nos preocupa enquanto polícia é uma espécie de aliciamento progressivo. É o acesso às crianças e adolescentes, a criação de uma cultura de segredo, e isso induz as crianças em erro para que elas, de alguma forma, sejam estimuladas a especificamente produzir conteúdo íntimo, fotos ou vídeos.
16: Além do YouTube, outras redes já haviam passado por ajustes na classificação indicativa. TikTok e Kawai, por exemplo, também foram reclassificadas para 16 anos. As mudanças fazem parte do Estatuto Digital da Criança e do Adolescente, sancionado pelo presidente Lula em setembro de 2025, com medidas voltadas à segurança online, proteção de dados, prevenção de riscos e responsabilidade responsabilização de plataformas por conteúdos ilícitos e práticas abusivas. Reportagem Gabriela Noronha.
7: E em tempos de telas, todo cuidado é pouco com crianças e adolescentes.
6: Para ajudar os responsáveis nessa missão, a população conta com um guia sobre o uso dos dispositivos digitais na infância e adolescência.
7: O guia orienta, por exemplo, sobre os riscos do uso excessivo de telas.
20: A estudante Esther Vitória de Almeida, de 13 anos, aprendeu na prática que a superexposição nas redes sociais pode ser perigosa. E depois de ser abordada por perfis suspeitos na internet, bloqueou a conta para que somente pessoas conhecidas tivessem acesso às suas postagens.
21: Muita gente muito mais velha começava a me seguir, começava a falar coisa, e é perigoso isso para quem não entende, né? Falei pros meus pais, cheguei a falar pra minha mãe, removi, mas eu acho que nem todo mundo tem essa mesma visão.
20: Dados do Comitê Gestor da Internet no Brasil apontam que 25 milhões de crianças e adolescentes acessam a internet no país. E 98% deles usam o celular para se conectar. Mais de 80% tem perfis em redes sociais. E de olho na segurança das crianças e adolescentes, a Bruna Bezerra, professora de artes da escola em que a Esther estuda, começou um projeto para que alunos tivessem um olhar mais crítico ao navegar no mundo digital.
22: Para eles estarem consumindo um conteúdo verídico, tá ali verificando também em relação às fake news, se aquele conteúdo de fato vai ser sadio, né, para o conhecimento deles, incentivando essa prática do bom uso.
20: E para ajudar pais, responsáveis e educadores nesta missão, o governo do Brasil lançou um guia sobre o uso dos dispositivos digitais na infância e adolescência. O documento orienta, por exemplo, sobre os riscos do uso excessivo dos aparelhos, como atraso no desenvolvimento, sedentarismo e aumento nos níveis de ansiedade. O guia traz ainda informações sobre o tempo de tela adequado para cada idade. Crianças de 2 anos, por exemplo, não devem ser expostas a telas. Já para aquelas de 11 a 17 anos, a recomendação é de no máximo 3 horas diárias. O documento também reúne informações sobre a faixa etária ideal para cada conteúdo, direito à privacidade, educação midiática e uso pedagógico da internet e dos celulares. Ana Ungari Dalfobro, coordenadora-geral de Tecnologia e Inovação Básica do Ministério da Educação, explica a importância deste guia para a formação digital nas escolas.
23: Foi um material muito rico construído pelo governo federal, com contribuição também da sociedade civil, e vem orientando muito as escolas a usarem ele exatamente como uma referência dentro desse tema de uso equilibrado das tecnologias digitais por crianças e adolescentes. Então foi um material pensado para as famílias, para os educadores, mas também para a sociedade de uma forma geral e para as empresas.
20: O guia de uso de dispositivos digitais está disponível na página da Secretaria de Comunicação Social do Governo do Brasil em www.gov.br/secom. Reportagem Graziele Bezerra.
6: E as políticas para a infância e juventude alcançaram 264 bilhões e 200 milhões de reais.
7: É o que aponta o relatório da Agenda Transversal Crianças e Adolescentes, divulgado pelo Ministério do Planejamento e Orçamento.
6: Do total, cerca de 121 bilhões de reais foram destinados à primeira infância, com a melhoria de infraestrutura de creches e a construção de novas unidades.
7: Já os recursos para a educação de crianças e adolescentes chegaram a 60 bilhões e 500 milhões de reais. E a saúde alcançou cerca de 7 bilhões e 500 milhões de reais.
6: Na Política Nacional de Avaliação e Exames da Educação Básica.
7: Entre as novidades está a inscrição automática de concluintes da rede pública no Enem, o Exame Nacional do Ensino Médio.
6: Um dos objetivos é integrar o Enem ao SAEB, o Sistema de Avaliação da Educação Básica, que avalia o ensino no país.
24: O Ministério da Educação publicou novas normas complementares para execução da Política Nacional de Avaliação e Exames da Educação Básica. Entre as novidades está a integração do Enem ao SAEB com ações voltadas à ampliação do acesso e da participação dos estudantes no exame. Com a mudança a partir da edição de 2026, os concluintes da rede pública terão inscrição automática no Enem. O estudante deverá apenas confirmar a participação e selecionar opções como a língua estrangeira sujeira da prova e eventuais recursos de acessibilidade. Outra medida prevê ampliação dos locais de aplicação do exame em cerca de 10 mil escolas. Com isso, a estimativa é que 80% dos estudantes concluintes da rede pública realizem a prova na própria escola onde estudam. As iniciativas reforçam o papel do Enem como instrumento de avaliação da educação básica e de ampliação de oportunidades educacionais. A meta do Ministério da Educação é alcançar em 2026 pelo menos 70% de participação dos concluintes do ensino médio das redes públicas no exame. Reportagem Júlio César de Oliveira.
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7: Foi deflagrada a nova fase da operação com foco no combate à comunicação do crime organizado em presídios.
6: A ação foi realizada ao mesmo tempo em 15 estados e integra o programa Brasil contra o crime organizado.
7: O principal objetivo é retirar celulares e outros itens proibidos das unidades prisionais, interrompendo comunicações ilícitas realizadas de dentro dos presídios.
6: Ao longo da semana, a operação acontece em unidades prisionais a partir de critérios estratégicos e de inteligência definidos pelas forças de segurança pública.
7: A Operação Mute integra o programa Brasil contra o Crime Organizado, lançado pelo governo do Brasil na última semana.
6: Desde 2023, já foram retirados quase 8 mil aparelhos celulares das unidades penitenciárias.
7: E essas foram as notícias do governo do Brasil.
6: Uma realização da Secretaria de Comunicação Social da Presidência da República.
7: Com produção da empresa Brasil de Comunicação.
6: Fique agora com as notícias do Poder Judiciário e do Congresso Nacional. Uma boa noite.
7: Boa noite para você e até amanhã.
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4: Primeira turma do STF decide que é competência da Justiça do Trabalho julgar a ação que envolvia normas de medicina do trabalho.
5: Acordo entre CNJ e DPU visa proteger órfãos do feminicídio.
4: Quatro legendas exibem propaganda partidária nesta semana.
5: Boa noite, eu sou Marcela Luiza.
4: E eu sou Walter Lima.
5: É competência da Justiça do Trabalho julgar ação que envolva normas de saúde, higiene e medicina do trabalho.
4: O entendimento é da primeira turma do Supremo Tribunal Federal, Marta Ferreira.
25: O caso concreto envolve uma ação proposta pelo Ministério Público do Trabalho contra o estado do Amazonas, cuja pretensão era observância e o cumprimento das normas de higiene e segurança dos trabalhadores vinculados ao Hospital Regional de Eirunepé. Em discussão, saber se é competência ou não da Justiça do Trabalho julgar esse processo. Mas a maioria da primeira turma entendeu que, em se tratando de ação que versa sobre o cumprimento de normas de saúde, higiene e medicina do trabalho, como é o caso do processo em análise, a competência é da Justiça do Trabalho, seguindo o voto do relator, o ministro Flávio Dino.
5: Em evento realizado no STF, no Dia Nacional da Defensoria Pública, o Conselho Nacional de Justiça e a Defensoria Pública da União assinaram um acordo para proteger órfãos do feminicídio.
4: O CNJ vai recomendar aos tribunais estaduais que comuniquem às defensorias a existência de filhos vítimas desse tipo de crime para agilizar o pagamento da pensão especial prevista em lei.
5: Para o presidente do STF e do CNJ, ministro Edson Fachin, a parceria é importante para garantir a proteção de crianças e adolescentes.
4: Fachin também destacou que o acordo vai ampliar mecanismos de busca ativa e de acolhimento institucional.
5: Prova obtida legalmente em ação civil pode ser usada em investigação criminal, mesmo com a extinção do processo original sem julgamento do mérito.
4: Esse posicionamento é do STJ. Fátima Uchoa.
2: Uma gestora de investimentos pediu compartilhamento com inquérito da Polícia Federal de dados eletrônicos apreendidos em ação civil. Antes da efetivação da medida, a ação civil foi extinta sem resolução do mérito por ausência de interesse de agir. E o juízo criminal suspendeu o compartilhamento até uma definição final na esfera civil. A gestora impetrou o mandado de segurança, mas o TRF3 negou o pedido. No STJ, a maioria da sexta turma deu provimento ao recurso, considerando que a extinção da ação não torna automaticamente a prova inválida, já que não houve reconhecimento de ilicitude, nulidade ou irregularidade na obtenção do material. O voto que prevaleceu foi o do ministro Sebastião Reis Júnior.
8: Mais um dia de mutirão na Ilha do Marajó. Hoje foi no município de Melgaço.
9: Justiça do Trabalho leva serviços a moradores da região. Luma Soares.
10: Neste segundo dia, foram promovidas capacitações sobre combate ao trabalho escravo e exploração infantil, além de cursos de informática para estudantes da rede pública. Com cerca de 28 mil habitantes e grandes desafios de infraestrutura, Melgaço recebe apoio da Itinerância, que oferece serviços de justiça, cidadania e saúde. Até sexta-feira.
8: Nesta semana, os partidos União Brasil, Movimento Democrático Brasileiro, Progressistas e Partido Socialista Brasileiro vão exibir propaganda partidária no rádio e na TV, entre às 19h30 e 22h30.
9: As inserções serão transmitidas na terça-feira, quinta e sábado. Estevão Furtado.
11: O MDB terá o maior tempo de exibição na semana, 7,5 minutos no total. O PSB terá 4 minutos de propaganda, divididos entre quinta e sábado. O PP exibirá 3 minutos de propaganda na terça-feira. Já a União Brasil terá uma inserção de 30 segundos, também na terça. A propaganda partidária serve para que os partidos apresentem ideias, mostrem ações no Congresso e falem sobre temas políticos e sociais.
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8: Uma boa noite.
9: E até amanhã.
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26: Eu sou Paula Groba.
27: Eu sou Humberto Pinheiro.
26: E estes são os destaques de hoje do Jornal do Senado, que começa agora.
27: Davi Alcolumbre confirma a sessão do Congresso para analisar vetos que impedem repasses a municípios.
26: Projeto no Senado pode liberar fabricação de medicamentos como Monjaro pelo SUS.
27: No Senado, presidente do Banco Central defende mais autonomia e detalha ações em investigação sobre o Banco Master.
26: Boa noite.
27: Boa noite.
26: Em meio à pressão de prefeitos por mais verbas, o presidente do Congresso, Davi Alcolumbre, anunciou que vai convocar uma sessão conjunta para analisar vetos do presidente Lula que barram o repasse de recursos federais a municípios inadimplentes.
27: A medida pode beneficiar mais de 3 mil cidades. As informações com o repórter Márcio Maturana.
28: O presidente do Congresso, o senador Davi Alcolumbre, anunciou nesta terça-feira que vai convocar para os próximos dias uma sessão conjunta da Câmara e do Senado com a finalidade de analisar os vetos do presidente Lula ao projeto da Lei de Diretrizes Orçamentárias de 2025 que impedem mais de 3 mil municípios em dívida com a União de assinarem convênios para recebimento de recursos por meio de transferências voluntárias, programas, projetos ou emendas parlamentares. O presidente da Câmara dos Deputados, Hugo Mota, e o ministro das Relações Institucionais, José Guimarães, estavam ao lado de Davi no momento do anúncio.
29: Eu queria, Guimarães, com a compreensão do governo, e eu sei que nós teremos, e ao lado do presidente Hugo Mota, anunciar aqui na Marcha dos Prefeitos que nós vamos ainda hoje, eu e o presidente Hugo, os líderes congressuais, os líderes do governo, organizar rapidamente uma sessão do Congresso Nacional para que a gente possa analisar esses vetos, derrubar esses vetos e entregar para mais de 3 mil municípios a possibilidade de acessarem mais recursos do Estado brasileiro.
28: O anúncio foi feito feito durante a 27ª Marcha a Brasília em Defesa dos Municípios, conhecida como Marcha dos Prefeitos. O evento acontece até esta quinta-feira, dia 21, reunindo mais de 3 mil gestores municipais e outras autoridades. O objetivo principal do evento é discutir investimentos, repasses e demandas dos municípios no Pacto Federativo.
26: E o Senado avançou em uma proposta para reduzir as perdas de grãos e aumentar a capacidade de estocagem no campo.
27: A Comissão de Desenvolvimento Regional aprovou o projeto que cria o Programa de Armazenagem Rural, com financiamento para a construção de silos e armazéns nas propriedades. Repórter Maurício de Santi.
12: Com o objetivo de reduzir perdas na produção agrícola e melhorar a logística no campo, a Comissão de Desenvolvimento Regional aprovou uma proposta para ampliar a capacidade de armazenagem de grãos no país. O projeto prevê que 10% dos recursos dos fundos constitucionais do Norte, Nordeste e Centro-Oeste sejam destinados à construção de silos e armazéns dentro das propriedades rurais. O relator, senador Cid Gomes, do PSB do Ceará, afirmou que os debates na comissão mostraram a importância do investimento em armazenagem rural.
14: Nós entendemos que o projeto de lei número 1070 é uma iniciativa fundamental para o desenvolvimento do setor agrícola. A audiência pública e as sugestões legislativas revelaram que os bancos administradores dos fundos constitucionais já perceberam a relevância da armazenagem rural.
12: A criação do programa de armazenagem rural, que tem como autora a senadora professora Dorinha Seabra, do União do Tocantins, segue agora para análise da Comissão de Assuntos Econômicos.
26: Em meio às investigações envolvendo o Banco Master, o presidente do Banco Central, Gabriel Galípolo, defendeu a atuação da instituição e cobrou do Senado a aprovação do projeto que garante mais autonomia financeira e orçamentária ao BC.
27: Galípolo participou nesta terça-feira de audiência na Comissão de Assuntos Econômicos. A reportagem é de Marcela Diniz.
15: Com 5 horas de audiência, Gabriel Galípolo falou desde políticas de juros até o escândalo do Banco Master. Sobre o caso, ele afirmou que o BC colabora com as investigações e agiu certo ao afastar os servidores Paulo Sérgio Souza e Beline Santana, suspeitos de atuar em favor do banqueiro Daniel Vorcaro.
16: Não cabe ao Banco Central julgar, vai ser a justiça que vai determinar o que realmente ocorreu, mas os indícios em si já foram algo que foi muito grave e que causou uma grande sensibilização por parte de todos os servidores, eu inclusive ali.
15: Os senadores apontaram falhas na governança do Banco Central. Eduardo Braga, do MDB do Amazonas, citou a falta de avaliação de risco em movimentações financeiras atípicas.
17: Nós tomamos um tombo no fundo garantidor, equivalente a 1/3 do que nós tínhamos de reserva, porque foi permitido exatamente que os ativos e aquisição nos últimos anos fosse feito fora da curva da média. E isso é responsabilidade do Banco Central.
15: Galípolo admitiu limitações operacionais. Disse que o Banco Central perdeu cerca de 1.200 servidores na última década, quando saltou o número de instituições a serem fiscalizadas. Ele pediu que o Senado aprove proposta que amplie a autonomia financeira e orçamentária do BC.
26: A senadora Tereza Leitão, do PT de Pernambuco, defendeu a aprovação do projeto que cria a Política Nacional de Minerais Críticos e Estratégicos. Segundo a parlamentar, o Brasil precisa transformar suas reservas minerais em vetor de desenvolvimento tecnológico, industrialização e fortalecimento da soberania nacional diante da crescente disputa internacional por terras raras e minerais estratégicos.
27: De acordo com Tereza Leitão, o país ocupa posição privilegiada no cenário global por concentrar uma das maiores reservas de terras raras do mundo. Ela ressaltou que o debate vai além da atividade mineradora e envolve temas como segurança energética, inovação tecnológica e autonomia econômica do Brasil.
18: Estamos legislando sobre a capacidade do Brasil decidir sobre seus próprios recursos naturais e de garantir que as riquezas nacionais beneficiem o povo brasileiro.
26: Já o senador Jaime Campos, do União de Mato Grosso, defendeu a criação de benefícios para estudantes que mantém em dia os pagamentos do Fundo de Financiamento Estudantil, o FIES. O parlamentar reconheceu a importância da nova etapa do Desenrola, programa federal voltado também à renegociação de dívidas do FIES, mas afirmou que os alunos adimplentes também precisam ser valorizados e estimulados.
27: Jaime Campos anunciou que vai apresentar uma emenda à medida provisória do programa para criar uma política permanente de incentivo aos bons pagadores, com medidas como redução de juros e condições mais vantajosas de financiamento. Segundo o senador, a proposta busca tornar o FIES mais justo, reduzir o endividamento estudantil e reconhecer quem cumpre regularmente seus compromissos financeiros.
0: Cria uma política permanente de valorização dos bons pagadores por meio de incentivos financeiros, juros mais baixos e ampliação dos prazos, carências e mecanismo que preserva a adimplência dentro do programa. A lógica é simples: além de ajudar quem está endividado, é justo também premiar quem cumpriu corretamente com suas obrigações.
26: A liberação do Monjaro para crianças e adolescentes com diabetes tipo 2 reacendeu o debate sobre o acesso a medicamentos usados também no tratamento da obesidade.
27: No Senado, um projeto autoriza a fabricação desses remédios pelo SUS, mesmo durante a vigência da patente. As informações com o repórter Márcio Maturana.
1: O Monjaro, nome comercial do medicamento emagrecedor que usa a substância tirzepatida, foi liberado para crianças e adolescentes a partir dos 10 anos que precisam tratar diabetes tipo 2. A decisão da Agência Nacional de Vigilância Sanitária, Anvisa, já foi publicada no Diário Oficial da União. O cirurgião especialista em emagrecimento, José Afonso Salé, disse à equipe da Rádio Senado que a novidade é bem-vinda para o tratamento de obesidade e diabetes, mas ressaltou que é preciso cuidado.
6: O diagnóstico precisa ser feito por equipe médica especializada, a recomendação da dose e o acompanhamento desse tratamento e os suportes nutricionais e suportes multivitamínicos são fundamentais.
1: O Senado analisa um projeto que permite ao governo autorizar a fabricação desse medicamento, mesmo que ele ainda esteja protegido por patente. A proposta prevê também a produção do remédio no Brasil e a ampliação do acesso ao tratamento da obesidade pelo Sistema Único de Saúde. A autora do projeto é a senadora doutora Eudócia, do PSDB de Alagoas.
7: A licença compulsória poderá ser adotada pelo Poder Executivo quando houver insuficiência de oferta, preços elevados e impacto relevante na saúde pública após análise da Anvisa.
1: Esse projeto precisa ser aprovado pela Comissão de Ciência e Tecnologia e pela Comissão de Assuntos Sociais antes de seguir para a votação na Câmara dos Deputados.
27: Edição de Paula Grova e trabalhos técnicos de João Lira. O Jornal do Senado fica por aqui. Acompanhe agora as notícias da Câmara dos Deputados. Boa noite.
26: Boa noite e até amanhã.
19: Jornal Câmara dos Deputados. Comissão aprova garantia de direitos para mulheres da pesca artesanal.
20: Projeto autoriza faixas para o transporte coletivo privado de passageiros.
19: Deputados comentam ações em defesa do fortalecimento dos municípios.
21: Boa noite. Luísa Canziani, do União do Paraná, defende o fortalecimento dos municípios e afirma que as transformações do país começam nas cidades. Segundo ela, saúde, educação, infraestrutura e segurança dependem de políticas públicas voltadas à realidade local.
19: Luísa Canziani acredita que o desenvolvimento nacional exige apoio aos pequenos municípios e destaca a importância da atuação municipalista. Ela também cita o avanço de obras de infraestrutura no interior do Paraná como exemplo de investimento que impacta diretamente a população.
21: Charles Fernandes, do PSD, celebra os 186 anos de emancipação política do município de Palmas de Monte Alto, na Bahia. O congressista destaca a história da cidade e sua importância como base para outros municípios vizinhos, como Guanambi.
19: Charles Fernandes saúda a população e a gestão de Palmas de Monte Alto, reconhecendo o município como polo agrícola e econômico regional. Ele cita o envio de suas emendas como prova de seu compromisso com o desenvolvimento da cidade e agradece o título. título de cidadão honorário recebido.
21: João Daniel do PT celebra acordo de cooperação para obra de abastecimento de água na bacia leiteira do Alto Sertão de Sergipe, com investimento de mais de 600 milhões de reais dos governos federal e estadual. O deputado afirma que a adutora vai contribuir para o desenvolvimento regional.
19: João Daniel ressalta que o projeto fortalece a agricultura familiar, as áreas de reforma agrária e a economia do interior de Sergipe. Entre os municípios beneficiados, ele cita Canindé de São Francisco, Poço Redondo, Monte Alegre, Nossa Senhora da Glória e Porto da Folha.
21: Na avaliação de Marcelo Nilo, do Republicanos da Bahia, a população baiana enfrenta graves problemas nas áreas de emprego, educação e segurança pública. O deputado afirma que o estado vive uma das piores crises administrativas de sua história.
19: Marcelo Nilo chama a atenção ainda para a superlotação dos hospitais estaduais e relata que pacientes enfrentam condições precárias nos corredores das unidades de saúde. Segundo o parlamentar, falta sensibilidade e compromisso humanitário por parte do governo estadual.
21: Carla Dixon, do PL, cobra do governo do Rio Grande do Norte apuração sobre o surgimento de uma sigla associada à facção criminosa na região do Morro do Careca, ponto turístico localizado na praia de Ponta Negra, em Natal.
19: Carla Dixon avalia que o episódio expõe a fragilidade na proteção de áreas turísticas e ambientais do Rio Grande do Norte. Ela cobra do Poder Público Estadual maior proteção a moradores e visitantes com medidas efetivas de segurança em locais que são símbolos do estado.
21: Valdenor Pereira, do PT, realça a pesquisa segundo a qual 67% dos baianos aprovam a gestão federal e 56% apoiam o governo da Bahia. Ele reforça também a tendência dos eleitores em votar em candidatos vinculados às atuais gestões, contra 10% de apoiadores da oposição.
19: Na visão de Valdenor Pereira, os dados refletem o reconhecimento dos avanços sociais e melhorias na qualidade de vida da população, alcançadas graças a políticas públicas e programas sociais. Ele se orgulha de fazer parte de um projeto que vem transformando a vida dos baianos.
21: Ícaro de Valmir, do Republicanos de Sergipe, homenageia a TV Atalaia pelos 51 anos de fundação, celebrados em 17 de maio. Ele reconhece o trabalho dos profissionais que mantêm a emissora próxima das comunidades, fortalecendo a democracia e contribuindo para a cidadania.
19: Capitão Alberto Neto, do PL do Amazonas, critica a política do governo federal para o setor elétrico. O deputado sustenta que, apesar de o país ter uma matriz elétrica majoritariamente renovável, ainda impõe custos aos consumidores por meio de subsídios e da contratação de energia mais cara.
21: Capitão Alberto Neto também questiona o uso de diesel para gerar energia no Amazonas, mesmo com a presença de grandes reservas de gás natural no estado. Ele alerta que o aumento da tarifa afeta famílias, comerciantes e produtores rurais, além de afastar investimentos externos.
19: Valmir Assunção, do PT, salienta a parceria entre os governos do estado e federal para fortalecer a agricultura familiar na Bahia. Ele destaca a entrega de 100 refrigeradores de leite e os 3 bilhões de reais investidos para a inclusão de povos tradicionais.
21: O deputado anuncia também a ordem de serviço para a pavimentação de 37 quilômetros da estrada que liga Uruçuca à Serra Grande, aguardada há 13 anos. Para Valmir Assunção, as ações criam oportunidades reais para fortalecer o povo baiano.
3: Agricultura.
19: Comissão da Câmara aprova a garantia de direitos para mulheres da pesca artesanal. A repórter Júlia Lopes tem mais detalhes.
2: A Comissão do Trabalho da Câmara dos Deputados aprovou um projeto que reconhece legalmente as mulheres que atuam na cadeia produtiva da pesca artesanal como trabalhadoras do setor. O objetivo é garantir acesso igualitário a direitos sociais e previdenciários. A pesca artesanal é exercida por pescadores e pescadoras profissionais de forma autônoma ou em regime de economia familiar, utilizando meios próprios de produção ou contratos de parceria com ou sem embarcações de pequeno porte. No texto, passam a ser reconhecidas como trabalhadoras da pesca artesanal as mulheres que atuam em atividades como preparo de redes, armadilhas e embarcações, captura, cultivo e manejo de organismos aquáticos, limpeza, salga e processamento do pescado e de seus derivados. Com a proposta, essas trabalhadoras poderão ter acesso a benefícios previdenciários como auxílio-doença, seguro-defeso e salário-maternidade. Atualmente, muitas delas não conseguem acesso aos direitos por não terem reconhecimento legal específico dentro da atividade. Para a relatora do projeto, deputada Rogéria Santos, do Republicanos da Bahia, a proposta representa um avanço na proteção social dessas mulheres.
4: Que apesar de trabalharem constantemente, elas não têm nenhum desses direitos. Exato, pelo simples fato de que a lei traduz o mar, o barco, a atividade que acontece dentro do mar. E quando você olha para elas, a atividade delas, a maioria delas, acontece na terra, porque tem a ver com o beneficiamento em toda a cadeia produtiva.
2: A proposta que traz o reconhecimento legal para as mulheres que atuam na pesca artesanal está em análise na Comissão de Defesa dos Direitos da Mulher. Da Rádio Câmara de Brasília, Júlia Lopes.
21: Cobalcini, do MDB de Santa Catarina, menciona projetos considerados prioritários para o agronegócio, incluindo propostas sobre o seguro rural, a tributação do arrendamento e o apoio às cooperativas. Ele pede que o parlamento avance em medidas que fortaleçam a produção e deem mais segurança ao setor.
19: Cobalcini diz que os produtores rurais precisam de respaldo diante dos desafios enfrentados no campo, como eventos climáticos, quebra de safra e dificuldades de infraestrutura. Ele reforça que o agronegócio precisa de respeito e liberdade para trabalhar.
3: Trabalho.
21: Gás do PT do Rio Grande do Sul critica emenda ao projeto do fim da escala 6x1, que permite jornadas de até 52 horas semanais, além de adiar por até 10 anos a mudança no regime de trabalho. Ele aponta que as alterações descaracterizam a matéria original.
19: Bom Gás defende a redução da jornada de 44 para 40 horas semanais, com escala 5x2, sem redução de salário. Ele afirma que o objetivo do fim da escala 6x1 é garantir mais tempo para convivência familiar, estudo, descanso e lazer, sem perda de direitos para os trabalhadores.
21: Socorro Neri, do PP do Acre, condena declarações feitas por vereadores de São Paulo contra professores em greve no município. A deputada afirma que a mobilização da categoria é legítima, porque cobra dignidade, reajuste salarial e respeito ao trabalho realizado nas escolas públicas.
19: Socorro Neri apresentou na Comissão de Educação uma moção de repúdio contra os responsáveis pelas ofensas. Ela ressalta que a liberdade de expressão não pode servir para humilhar trabalhadores da educação, nem para desqualificar a luta dos professores por melhores condições de trabalho.
3: Transportes.
21: Projeto que permite a utilização de faixas exclusivas para o transporte coletivo privado de passageiros avança na Câmara. O texto está na última etapa de análise na Comissão de Constituição e Justiça, e a repórter Maria Neves tem os detalhes.
5: Aprovado na Comissão de Viação e Transportes, projeto que permite a utilização de faixas exclusivas no trânsito por transporte privado coletivo de passageiros, está em análise na Comissão de Constituição e Justiça da Câmara dos Deputados. Para utilizar as faixas exclusivas, o veículo deve ter capacidade de transportar pelo menos 25 pessoas e contar com autorização do poder público. De acordo com o relator na Comissão de Viação e Transportes, deputado Ricardo Aires, do Republicanos do Tocantins, a proposta vai contribuir para a redução do número de veículos individuais nas vias públicas.
8: A gente está falando de assegurar maior fluidez no trânsito das grandes cidades. O que a gente quer é incentivar que aqueles que utilizam transporte coletivo de uma maneira em geral possam utilizar dessas faixas exclusivas para chegarem mais rápido ao seu destino, fazendo com que as faixas comuns sejam também alcançadas, liberando o trânsito para quem faz o seu uso do seu carro particular.
5: Autor do projeto, o deputado Guilherme Uchoa, do PSD de Pernambuco, argumenta que a lei da mobilidade urbana já permite que a regulamentação do transporte de cargas e de passageiros priorize os aspectos coletivos. Da Rádio Câmara de Brasília, Maria Neves.
19: Pompeu de Matos, do PDT do Rio Grande do Sul, cobra a continuidade das obras de duplicação da BR-386, conhecida como Estrada da Produção. O deputado demonstra preocupação com atraso no início das intervenções em dois trechos da rodovia que liga Porto Alegre às regiões norte e noroeste do estado.
21: Pompeu de Matos afirma que o pedido da concessionária para adiar o início das obras prejudica o desenvolvimento regional e compromete a segurança dos motoristas. O parlamentar informa que acionou a ANTT para cobrar esclarecimentos sobre o cronograma da duplicação.
3: Justiça.
19: Helder Salomão, do PT do Espírito Santo, questiona as explicações de lideranças da direita a respeito do financiamento para filmes sobre o ex-presidente Jair Bolsonaro. Ele salienta que o valor de 134 milhões de reais exige investigação por superar o orçamento de produções reconhecidas internacionalmente.
21: Helder Salomão afirma que as justificativas apresentadas após a divulgação de conversas com o banqueiro Daniel Vorcaro não esclarecem o assunto. Ele argumenta que o caso reforça suspeitas de irregularidades na transferência de recursos.
19: O Tony de Paula, do PSD do Rio de Janeiro, compara os impactos das declarações de diferentes candidatos à presidência da República sobre o mercado financeiro, para alertar a direita sobre o risco de derrota nas próximas eleições devido ao desgaste ético de suas lideranças.
21: O Tony de Paula menciona possíveis relações espúrias envolvendo lideranças do campo conservador com o aporte de 2 bilhões de reais de aposentados e pensionistas no fundo do Banco Master. Ele defende o afastamento da direita de figuras polêmicas para garantir seu projeto político.
19: Ana Paula Lima, do PT de Santa Catarina, avalia que áudios, negociações financeiras e transferências internacionais divulgados reforçam os vínculos entre integrantes da família Bolsonaro e o Banco Master.
21: A parlamentar sustenta que houve contradições de pessoas ligadas ao caso e critica a atuação de integrantes da oposição. Ana Paula Lima afirma ainda que os fatos revelados desmontaram narrativas anteriores sobre a ausência de relação de determinados políticos com Daniel Vorcaro.
19: Eli Borges, do Republicanos do Tocantins, conclama a sociedade a investigar o passado e a ficha limpa de todos os candidatos antes de decidir o voto nas eleições. Ele alerta contra mentiras em redes sociais e pediu que o cidadão não aceite frases prontas.
21: Para o deputado, o Brasil vive um tempo de injustiças e condenações advindas de versões distorcidas de fatos, enquanto recursos da saúde são desviados sem as devidas condenações. Eli Borges reforça que o poder emana do povo e que cabe aos eleitores decidirem os rumos do país.
19: Para Maria do Rosário, do PT do Rio Grande do Sul, novas revelações sobre o Banco Master apontaram vínculos entre integrantes da família Bolsonaro e Daniel Vorcaro. Segundo ela, áudios e movimentações financeiras reforçam suspeitas apuradas pelas autoridades.
21: Maria do Rosário também critica declarações de aliados políticos ligados ao caso e aponta contradições sobre pedidos de recursos e relações com o empresário investigado. Ela afirma ainda que os desdobramentos do caso enfraquecem versões apresentadas anteriormente.
19: Nelson Barbudo, do Podemos de Mato Grosso, defendeu a honra de líderes da direita contra ataques proferidos na tribuna da casa. Ele criticou ainda o silêncio da esquerda sobre denúncias de corrupção envolvendo o governo e afirmou que o país passa por uma crise econômica.
21: Nelson Barbudo alega que estatais como os Correios sofrem com a má administração. O congressista conclamou líderes religiosos a rejeitarem ideias progressistas que, segundo sua leitura, destroem famílias e a classe média nacional.
19: Alfredinho, do PT de São Paulo, rebate declarações do senador Flávio Bolsonaro sobre o caso envolvendo o Banco Master. Segundo o deputado, os desdobramentos das investigações indicam que envolvidos distorcem os fatos para confundir a opinião pública.
21: Alfredinho também questiona a falta de transparência em relação ao financiamento de uma produção cinematográfica sobre o ex-presidente Jair Bolsonaro. Para ele, as suspeitas enfraquecem o discurso de moralidade adotado pela oposição.
3: Segurança Pública.
19: Aloysio Mendes, do Republicanos do Maranhão, cobra do Senado a votação da proposta que reduz a maioridade penal no país. O deputado ressalta que a medida já foi aprovada pela Câmara e, segundo ele, atende a uma demanda da sociedade.
21: Para Aloysio Mendes, a legislação atual favorece a impunidade de adolescentes envolvidos em crimes violentos, como homicídios e estupros. O parlamentar argumenta que jovens com direito ao voto também devem responder criminalmente por seus atos.
3: Direitos Humanos.
19: Soraya Santos, do PL do Rio de Janeiro, destaca o Maio Laranja e alerta sobre o aumento do abuso infantil no país. Ela pede vigilância permanente de famílias, escolas e da sociedade na proteção das crianças que muitas vezes, pela tenra idade, não conseguem verbalizar a violência.
21: Segundo dados do Ministério da Justiça, nos três primeiros meses do ano, o Brasil registrou mais de 13 mil estupros de vulneráveis. Soraya Santos alerta que a maioria dos abusos ocorre nos círculos próximos da criança, tornando a infância um período marcado por dor e sofrimento.
3: Saúde.
19: Câmara aprova assistência especial para mães de recém-nascidos com deficiência. A repórter Sofia Peçanha explica quais as condições.
9: A Câmara dos Deputados aprovou o projeto que torna obrigatória a assistência especial fornecida às mães de recém-nascidos com deficiência ou doença crônica que exige um tratamento continuado. A proposta prevê que maternidades, casas de parto e hospitais da rede pública e privada forneçam orientações por escrito sobre os cuidados necessários com a criança e também uma lista de instituições, associações e órgãos públicos especializados no atendimento a pessoas com deficiência ou patologias específicas. A relatora da proposta na Comissão de Defesa dos Direitos da Mulher foi a deputada Leda Borges, do Republicanos de Goiás. Ela destacou a importância do acesso à informação para as famílias.
10: Trata-se, sobretudo, da democratização do acesso às informações qualificadas sobre a deficiência ou patologia constatada na criança em tenra idade. Esse dado é fundamental, pois na maior parte dos casos, essa criança precisará de acompanhamento pelo resto da vida.
9: O autor do projeto original, o deputado Duarte Júnior, do Avante do Maranhão, afirma que o nascimento de uma criança com deficiência ou patologia crônica pode gerar um grande impacto emocional, físico e financeiro para a família, mas que a assistência especial a essas mães pode contribuir para a melhoria da qualidade de vida da criança e favorecer sua inclusão social. Durante a votação na Comissão de Constituição e Justiça, a relatora, a deputada Lindsay da Mata, do PSB da Bahia, afirmou que a medida pode trazer mais segurança às mães no momento do diagnóstico.
11: Isso vai dar mais segurança nesse momento de tanta fragilidade que a mãe passa com essa descoberta da dificuldade do seu filho, para que ela possa levá-lo a pessoas especializadas que possam realmente assegurar o tratamento dele e o apoio psicológico dela.

0: de pensar e refletir. Ele aponta que a primeira encíclica do Papa Leão XIV recoloca a dignidade humana no centro do debate sobre inteligência artificial.
1: Flávio Nogueira lembra que a Igreja Católica já se manifestou em outros momentos da história sobre mudanças que afetaram profundamente a sociedade, como durante a Revolução Industrial. Ele reforça que a inteligência artificial deve servir ao ser humano e não o contrário.
2: Votação.
0: A pauta da semana na Câmara inclui projetos que tentam conter a crise na alta dos combustíveis e também que aumentam as penas para vários crimes de natureza sexual previstos no Estatuto da Criança e do Adolescente.
1: A análise das propostas começou no final da tarde no plenário da Câmara. A edição de amanhã vai trazer detalhes sobre as votações.
0: Termina agora o Jornal Câmara dos Deputados com trabalhos técnicos de Everson Urani e apresentação de José Carlos Andrade e Márcio Aquilissardi. Uma boa noite para você.
1: Ótima noite. A Voz do Brasil volta amanhã.
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8:02, começa agora a noite, né? Espaço, eu sou o Gustavo Colferai, desde já muito obrigado pela sua companhia, vamos juntos até a meia-noite, com muita música boa, muita informação aqui na Espaço FM nessa terça-feira, 19 de maio. Tempo parcialmente nublado aqui em Farroupilha, 11 graus a temperatura. A noite, né? 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

É muito bom ter a sua companhia aqui na Rádio dos Melhores Ouvintes, abrindo a noite na Espaço com Venga Boys, 8:03. Muito boa noite.

0: 8h36, 11 graus em Farroupilha. A noite, né? Espaço dessa terça-feira está só começando. Você participa nessa noite, manda seu recado. O WhatsApp do espaço é 549-9611-1971. Rápido intervalo, na volta, muito mais aqui na Rádio dos Melhores Ouvintes. 8h37, já voltamos.
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1: 8h40, voltamos com a noite na Espaço, no oferecimento Energia Esportes Boutique Animal. Aqui em Farroupilha, tempo está aberto nessa noite, agora no centro da cidade, 9 graus a temperatura, esfriou mais uma vez. Sem sol e sem vento, o ventilador pode virar seu melhor aliado para secar roupa no inverno. Coloque o ventilador apontado diretamente para as peças no varal. Mesmo em ambientes fechados, ele mantém o ar circulando e ajuda a evaporar a umidade muito mais rápido. Em apartamentos, essa dica funciona super bem. Às vezes, o segredo não é o calor, é a circulação do ar. 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Vamos para o site da Espaço, depois eu passo todos os destaques, mas eu vou falar agora da matéria que está na capa, um material exclusivo, o trabalho do jornalista Gabriel Marqueto, entrevista com o vereador Maurício Belaver, aqui de Farroupilha, um caso do início do mês passado que gerou repercussão em todo o Rio Grande, vereador que foi preso acusado de violência doméstica. Ele foi solto, foi uma semana depois, hoje ele responde processo na Câmara de Vereadores e hoje também ao longo da terça surgiu a informação que ele estava voltando após o seu afastamento, voltando às suas atividades como vereador. Ele tinha pedido licença durante o episódio. O vereador Maurício Belaver, do PL, apresentou sua versão sobre o caso investigado pela Justiça envolvendo acusação de violência doméstica e descumprimento de medidas protetivas em entrevista exclusiva para Espaço FM. Na conversa, Belaver negou agressões físicas, falou sobre problemas de saúde mental enfrentados nos últimos anos e descartou qualquer possibilidade de renunciar ao seu mandato. Nessa matéria que eu estou lendo, ela está na capa do site, tem entrevista em vídeo da conversa do Gabriel Marqueto com o vereador Maurício Belaver. Já lhe convido para acessar o site da Espaço, tá nas nossas redes sociais, no YouTube também, essa entrevista exclusiva, material que só a Espaço FM tem, está, destaco de novo. Na capa exclusivo, o vereador Maurício Belaver quebra silêncio, nega agressões e descarta renúncia ao seu mandato. 18 minutos faltando para as 9. Aqui em Farroupilha, 8 graus a temperatura, às 10 horas a gente atualiza as informações do tempo. Você participa nessa noite, conversa comigo, manda seu recado. WhatsApp da Espaço 549-9611-1971. Agora tem Gabri Ponte e Érica.